0: tipos penais para quem explorar ou operar apostas online no país. A terceira ação é uma nova versão do programa Desenrola, de renegociação de dívidas, que vai oferecer novas oportunidades para resolver dívidas antigas dos brasileiros. Sobre o mercado de bets, o ministro da Fazenda, Dario Durigan, destacou que as medidas adotadas pelo governo nos últimos anos, como a derrubada de mais de 70 mil sites de apostas ilegais, a proibição de que beneficiários de programas sociais fizessem apostas e a autoexclusão de mais de 1,5 milhão de pessoas das plataformas não foram suficientes para combater o comprometimento de renda da população e ainda trouxe um problema de saúde pública para o país.
1: E hoje a gente chega à conclusão que, mesmo feito esse esforço, a renda das famílias segue comprometida. Só no mercado que até então estava legalizado, a gente tem mais 60 bilhões de reais que foram para as empresas de apostas. 60 bilhões de reais que foram esterilizados do ponto de vista do uso das famílias, do uso na economia real. Mas mais que isso, nós estamos com um problema de saúde pública envolvendo as bets. Basta a gente ver os levantamentos, as pesquisas, casos de suicídio que a gente não pode admitir.
0: A partir da publicação da medida provisória que proíbe as bets, as empresas de apostas não poderão receber mais nenhum aporte dos apostadores. Os sites e aplicativos continuarão ativos apenas para que os apostadores resgatem o dinheiro já depositado na plataforma. Esses sites e aplicativos vão ficar online até as 23 horas e 59 minutos do dia 5 de outubro, para que o cidadão possa retirar o dinheiro que resta. No dia 6 de outubro, às 0 hora, haverá determinação para lojas de aplicativos e para os conectores de rede para que haja bloqueio desses sites no país. As pessoas que não conseguirem resgatar o dinheiro até o dia 5 de outubro terão mais oportunidades, conforme destaca Dario Durigan.
1: Mesmo quem não conseguir até o dia 5 de outubro, a partir do dia 6 e 7, as empresas de apostas vão ter que individualizar o saldo remanescente, informar para os bancos onde elas já têm a conta, por onde passam as apostas, para que esses bancos, entre o dia 9 e o dia 14, façam o redirecionamento dos recursos para os apostadores. Havendo qualquer dificuldade, a Caixa Econômica Federal vai estar à disposição para fazer essa intermediação final nesse processo.
0: O canal Fala BR está disponível para receber denúncias da população sobre o funcionamento de bets no país. O Fala BR pode ser acessado pelo site gov.br/falabr. Mariana e Luciano.
2: Obrigada, Luana Karim, pelas informações ao vivo aqui na Voz do Brasil.
3: Ainda falando sobre as apostas online, cerca de 2 milhões de estudantes universitários da rede privada têm a renda comprometida por conta das bets.
2: É o que apontam dois estudos divulgados hoje pelo Ministério da Educação.
3: Os levantamentos indicam que os gastos com apostas online aparecem relacionados a decisões de ingresso e permanência no ensino superior privado.
4: O Ministério da Educação divulgou informações de dois levantamentos do setor privado relacionados ao impacto das apostas online, as chamadas bets, sobre o ingresso e a permanência de estudantes na graduação. De acordo com os estudos, cerca de 2 milhões de universitários da rede privada podem ter a trajetória acadêmica afetada pelo comprometimento da renda com as apostas online. A pesquisa da Associação Brasileira de Mantenedoras do Ensino Superior, em parceria com a Educa Insights, estima que 986 mil potenciais ingressantes deixaram de se matricular em 2026 por causa dos gastos com as bets. Entre os já matriculados, 14% relataram atraso nas mensalidades ou trancamento do curso pelo mesmo motivo. Os dois grupos juntos somam cerca de 2 milhões de estudantes potencialmente afetados, considerando que a rede privada possui mais de 8 milhões de matrículas. Outro levantamento do Instituto Semesp aponta que 19,1% das instituições privadas pesquisadas já observaram relação entre apostas online e inadimplência de estudantes. Segundo o MEC, o comprometimento da renda pode afetar estudantes que dependem de políticas de acesso e financiamento, como o Programa Universidade para Todos, o ProUni, e o Fundo de Financiamento Estudantil, o FIES. Edinaldo Júnior para a Voz do Brasil.
2: Ser professor professor é algo que começa muito antes da sala de aula. Quem está se

0: preparando também precisa aprender na prática, dentro da escola.
1: É isso que o PIBID, o Programa Institucional de Bolsa de Iniciação à Docência, ajuda a fazer. O estudante de licenciatura recebe uma bolsa e acompanha o dia a dia de uma escola pública ainda durante a faculdade.
0: E agora o programa virou política de Estado.
2: Entrar em sala de aula e viver a realidade das escolas públicas antes mesmo de se formar na graduação. A Bolsa PIBID, do Programa Institucional de Bolsa de Iniciação à Docência, é voltada para os estudantes de licenciatura que recebem um incentivo financeiro e a oportunidade de atuar na educação básica. Durante o período da Bolsa, eles apoiam os professores titulares em suas atividades e participam de projetos na comunidade escolar. Andressa Salles, aluna de licenciatura em Biologia na Universidade de Brasília, foi bolsista do PIBID. Há poucos meses de se formar, no fim do ano, ela conta que a experiência mudou seu olhar sobre a educação.
3: Exatamente por essa questão da gente ver, né, de que a educação ela abre um leque para a gente na questão de pesquisa, na questão de extensão com a comunidade, de ver que muitas coisas que a gente tem na nossa sociedade, a gente consegue plantar uma sementinha ali, né, com os meninos dentro da educação básica.
2: Criado em 2007, o PIBID funcionava com base em portarias e decretos presidenciais e agora virou lei. A nova legislação consolida o programa, dando mais segurança jurídica e garantindo a previsão no orçamento público. O texto define os objetivos do PIBID e as 5 modalidades de bolsa. Além dos estudantes, há bolsas para os docentes das universidades e para os professores de escolas públicas que supervisionam os participantes. Denise Pires, presidente da Coordenação de Aperfeiçoamento de Pessoal de Nível Superior, CAPES, comentou a nova lei.
4: É o Programa de Iniciação à Docência para fortalecer e qualificar a formação de professores de educação básica.
2: Juliana Corrêa da Silva, coordenadora institucional do PIBID na Universidade Federal do Rio de Janeiro, fala da importância do programa para a formação de novos professores.
5: É a partir desse programa que os professores em formação têm os seus primeiros contatos com a escola como lugar de formação profissional também. Então eles conhecem o ambiente em que eles vão atuar. Essa articulação entre universidade e escola é bastante positiva no fortalecimento e na melhoria mesmo desses cursos de formação de professores.
2: Segundo a nova lei, o PIBID deve abranger diferentes contextos da educação básica, com destaque para a educação do campo, indígena, quilombola e de jovens adultos. A quantidade de bolsas dependerá da disponibilidade orçamentária e de regulamentação da CAPES. Os projetos apresentados pelas universidades devem priorizar a formação prática dos futuros docentes. Reportagem Gabriela Noronha.
1: E está chegando a hora do Enem. E quem faz a prova em Libras, que é a língua brasileira de sinais, já tem uma ferramenta para se preparar.
0: É a plataforma Enem Libras.
6: A plataforma Enem Libras já está disponível para consulta para candidatos ao exame que dependam de conteúdos adaptados para estudo, prática e familiarização com o formato da videoprova. Além de edições anteriores de videoprovas do Enem, os interessados podem acessar cadernos de questões em língua portuguesa, gabaritos e a cartilha de redação em Libras. São edições de provas em vídeos desde 2017. A plataforma também apresenta uma interface semelhante à utilizada na aplicação oficial do exame, permitindo conhecer a organização do ambiente e a dinâmica de navegação da videoprova. As provas do Exame Nacional do Ensino Médio, Enem, serão aplicadas nos dias 8 e 15 de novembro em todo o país. No primeiro dia serão aplicadas as provas de linguagens, ciências humanas e redação. E no segundo dia, provas de matemática e ciências da natureza. O endereço da plataforma é o enemvideolibras.inep.gov.br. Dilson Santa Fé, para a Voz do Brasil.
1: Mais de 400 celulares foram apreendidos até agora pelas forças de segurança em estabelecimentos prisionais em todo o país.
0: A ação é resultado da nova fase da Operação Mute, que começou na última segunda-feira e busca desarticular a comunicação de criminosos em presídios.
1: A operação é coordenada pelo Ministério da Justiça e Segurança Pública em parceria com as Secretarias de Administração Penitenciária, Polícias Penais e demais órgãos responsáveis pela gestão do sistema prisional nos estados.
0: E também em operação coordenada realizada pelo Ministério da Justiça e Segurança Pública, mais de 41 mil pessoas foram presas desde julho em todo o país durante a Operação Mulher Segura.
1: A ação combate crimes de violência contra a mulher e também reforça o atendimento e a proteção às vítimas.
0: Coordenada pelo Ministério da Justiça e Segurança Pública, a operação reúne forças de segurança estaduais e federais e tem caráter permanente.
7: A Operação Mulher Segura já prendeu mais de 41.800 pessoas em todo o país. Deste total, mais de 35 mil foram em flagrante. Entre os crimes mais frequentes estão lesão corporal, ameaça e descumprimento de medidas protetivas. A ação é coordenada pelo Ministério da Justiça e Segurança Pública e reúne forças de segurança estaduais e federais. Em pouco mais de 100 dias, a operação atendeu mais de 161 mil vítimas e cerca de 100 mil medidas protetivas de urgência foram acompanhadas. A ação, que começou em 1º de junho, é permanente e prevê ainda atividades de prevenção e atendimento às vítimas. Thaís de Araújo, para a Voz do Brasil.
1: Reforçando, denúncias de violência contra a mulher podem ser feitas pelo Ligue 180.
0: Casos mais graves devem ser encaminhados imediatamente para atendimento emergencial de segurança pública pelo telefone 190.
1: Quer saber como está a segurança na sua região? O Mapa de Segurança Pública 2026 reúne os principais dados sobre crimes em todo o país.
0: Essas informações ajudam estados e municípios a identificar os problemas de cada região e planejar ações para prevenir e combater os crimes.
8: O Mapa da Segurança Pública Nacional, produzido pelo Ministério da Justiça e Segurança Pública, reúne 30 indicadores criminais informados pelos estados e o Distrito Federal. As estatísticas formadas a partir daí apoiam os gestores na formulação de políticas públicas, como explica o diretor de Gestão e Integração da Informação do Ministério da Justiça e Segurança Pública, Joaquim Carvalho.
9: Dá suporte para o gestor público fazer o acompanhamento, a evolução desses indicadores, e isso permite que tenhamos uma política pública mais efetiva.
8: A edição de 2026 inclui dois novos indicadores: tentativa de feminicídio e estupro de vulnerável. Para o diretor Joaquim Carvalho, a análise desses dados amplia o monitoramento da violência contra a mulher e contra as crianças e ajuda a prevenir esses crimes.
9: A gente passa a entender o fenômeno da criminalidade. Isso oferece subsídios mais qualificados para a formulação e o aperfeiçoamento dessas políticas públicas voltadas especialmente à prevenção e ao enfrentamento dessas violências.
8: O mapa da violência deste ano mostra, entre outros dados, mais de 25 mil mortes no trânsito no Brasil no ano passado, 85 mil pessoas desaparecidas e mais de 8.570 roubos de carga em todo o país. Reportagem Graziele Bezerra.
1: O mapa pode ser consultado em gov.br/mj.
0: O Ministério da Saúde pediu à Conitec avaliação para incorporar ao SUS as chamadas canetas emagrecedoras usadas no tratamento da obesidade.
1: A Conitec é responsável por assessorar a inclusão, exclusão ou alteração de medicamentos, produtos, exames e procedimentos no Sistema Único de Saúde.
0: A proposta inclui medicamentos à base de semaglutida e liraglutida, que são princípios ativos usados nas canetas de GLP-1.
1: O documento aponta a redução em cerca de 70% dos preços desses medicamentos no Brasil em menos de um ano, e que o país possui a maior variedade desse produto no mundo, com 25 opções disponíveis atualmente.
0: A comissão tem 180 dias para analisar o pedido.
1: Agências da Previdência Social distribuídas por 20 estados em todas as regiões do país farão mais um mutirão de atendimentos esse fim de semana.
0: Os atendimentos vão ser focados na realização de perícias médicas e avaliações sociais, etapas que são obrigatórias para a concessão de benefícios.
1: Para ser atendido, o cidadão precisa agendar pelo site ou aplicativo Meu INSS ou por ligação para a Central 135.
0: A presidente do INSS, Ana Cristina Silveira, detalha a quantidade de vagas oferecidas neste sábado e domingo e fala sobre os mutirões.
10: Só nesse final de semana nós temos 23 mil vagas no Brasil todo. E esses mutirões é para fazer atendimento de perícia médica e de avaliação social. É importante mencionar que os mutirões foi de fundamental importância para a gente ter controle do nosso atendimento. Esse ano a gente já atendeu mais de 300 mil pessoas em mutirões.
1: Quando a gente viaja, tem muita coisa que pesa na escolha de um destino. O preço, a hospedagem, a segurança e até as opções de passeio.
0: E o Ministério do Turismo quer entender melhor esses hábitos de quem viaja pelo Brasil.
1: Para isso, uma pesquisa vai ouvir cerca de 22 mil visitantes em 50 municípios de todas as regiões do país.
11: O Ministério do Turismo e o Itaipu Parque Tech realizam a Pesquisa Nacional de Demanda Turística. Até 3 de outubro, pesquisadores vão ouvir cerca de 22 mil turistas de 50 municípios das 5 regiões do país. Segundo o ministro do Turismo, Gustavo Feliciano, o objetivo é conhecer melhor a realidade do setor em cada região.
12: Então a pesquisa ela vem exatamente para poder nos dar um panorama que nós estamos vivendo e para que a gente possa, né, recolhendo os dados mais apurados e fiéis do momento turístico que nós estamos fazendo, implementar políticas públicas consistentes.
11: As entrevistas são presenciais e feitas por pesquisadores identificados com crachá em pontos de circulação e concentração de visitantes. Podem participar brasileiros e estrangeiros com 18 anos ou mais que não moram no município pesquisado e tenham realizado ou pretendam realizar pelo menos um pernoite no destino. O questionário aborda transporte, hospedagem, tempo de permanência, planejamento da viagem, motivos para escolher o destino, atividades realizadas, gastos e avaliação da experiência. Também são analisados aspectos como infraestrutura, segurança, acessibilidade, conectividade e preços, explica Yuri Benites, diretor de turismo do Itaipu Parque Tech.
13: Então, quando a gente fala da oferta e essa visão, né, de um turismo como um fenômeno que acaba movimentando pessoas e ocupando diversos serviços, quando, né, as pessoas nos auxiliam em responder por que elas estão indo, como elas estão indo, que frequência nos auxilia na construção de um plano municipal e, por consequência, no plano estadual e no plano nacional, que preveja melhores estruturas para que esse turismo continue acontecendo.
11: Os dados vão ajudar a identificar o perfil e as necessidades dos turistas e a orientar políticas públicas e investimentos. Os resultados, com informações por município, serão disponibilizados no Observatório Nacional de Turismo Sustentável, com previsão de lançamento até abril de 2027. Reportagem Pablo Mundim.
0: E hoje vamos falar de um destino turístico brasileiro conhecido pelas flores. É o Olambra, no interior de São Paulo, que é responsável por 40% da produção nacional de flores e plantas ornamentais.
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1: Olambra, no interior de São Paulo, já é conhecida como a capital nacional das flores.
0: Agora, a cidade ganhou projeção internacional. Foi escolhida pelo Ministério do Turismo para disputar o selo Melhores Vilas Turísticas do Mundo, da ONU Turismo.
1: No destino, a tradição europeia dá o tom dos passeios. E com a chegada da primavera, tudo fica ainda mais colorido e cheio de atrações para quem gosta de flores, natureza e gastronomia.
15: Época do ano em que parece que o Brasil inteiro ganha novas cores. A primavera chegou e no interior de São Paulo existe uma cidade onde ela parece durar o ano inteiro. Olambra é conhecida como a capital nacional das flores e basta andar pelas ruas, visitar os campos ou olhar para um dos cartões postais da cidade, o Moinho dos Povos Unidos, para entender por quê. A pouco mais de 130 quilômetros da capital paulista, a cidade preserva marcas da imigração holandesa na arquitetura, na gastronomia e nas tradições culturais. Mas em Olambra, a história também floresceu na agricultura. A floricultura virou a principal atividade econômica do município. Olambra responde por 40% da produção brasileira de flores e plantas ornamentais e por 80% das exportações do setor. É uma paisagem que atrai turistas, movimenta negócios e transforma o campo em cenário de passeio. Segundo o guia Armando Carrasco Júnior, na primavera, quando os jardins e os campos ganham ainda mais destaque, a cidade recebe visitantes que buscam eternizar momentos importantes.
16: Então, a primavera tem uma demanda grande, tem em relação com a Expo Flora, né, que é a festa das flores, mas vem muita gente para fotografar, fazer ensaio fotográfico, casal, pré-wedding, gestante, debutante, mas o pessoal vem para passear mesmo, para curtir os restaurantes, culinária típica holandesa, que além da produção de flores, Olambra é uma cidade colonizada por holandeses, então a cultura é muito presente na cidade, né, gastronomia, arquitetura, então muito da cultura, a cultura holandesa é muito forte ainda aqui.
15: Flores para fotografar, sabores para experimentar, histórias para conhecer. E Holambra também está sendo reconhecida por esse conjunto. A cidade está entre os 7 destinos brasileiros indicados pelo Ministério do Turismo para disputar o selo Melhores Vilas Turísticas do Mundo da ONU Turismo. A seleção valoriza lugares que preservam patrimônio, natureza, sustentabilidade e formas de vida tradicionais. O resultado será anunciado em dezembro em Buenos Aires. E quando a floricultura cresce, não é só quem planta que ganha. A cadeia envolve quem produz, quem vende, quem trabalha com turismo, quem recebe os visitantes e quem transforma a matéria-prima em experiências. Em Holambra, essa relação fica visível por todos os lados, como explica a produtora de flores, Marisa Granchelli.
17: As casas também são diferenciadas, a fachada típica holandesa, sempre com muitas plantas. Eu acredito que o turista acaba sendo abraçado pelas flores, pela simplicidade delas. A cidade é muito charmosa, né? E as flores encantam. A flor, ela traz isso, né? Ela traz carinho, ela traz emoção.
15: Talvez seja justamente essa sensação que a cidade procura provocar. Não apenas olhar para as flores, mas estar dentro delas. Caminhar, fotografar, comer, conhecer a história e perceber como uma atividade agrícola ajudou a construir a identidade de um destino turístico. Com sonorização de Reinaldo dos Santos, reportagem Karine Melo.
0: Na próxima semana, a Voz do Brasil vai levar você para o Pantanal, mais especificamente para conhecer a Transpantaneira, em Poconé, no Mato Grosso.
1: Ao longo dos cerca de 140 quilômetros da estrada, as margens viram um verdadeiro observatório a céu aberto. Pelo caminho dá para avistar jacarés, capivaras, tuiuiús, sucuris, várias espécies de aves e até onça-pintada.
0: É um passeio que mistura aventura, contato com a natureza e principalmente a importância de preservar a vida selvagem no Pantanal.
1: E essas foram as notícias do Governo Federal.
0: Uma realização da Secretaria de Comunicação Social da Presidência da República.
1: Com produção da empresa Brasil de Comunicação.
0: Fique agora com as notícias do Poder Judiciário e do Congresso Nacional. Boa noite, um bom fim de semana.
1: A gente volta na segunda-feira. Boa noite, até lá.
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19: Processo que envolve pagamento de precatórios à usina Sucro Alcooleiras é remetido ao plenário do STF.
20: TSE informa que retítulo poderá ser baixado e acessado no dia da votação.
19: STJ mantém decisão que determinou a provedor desvincular nome de pessoa de resultados desabonadores em buscas na internet.
20: Boa noite, eu sou Leandro Bezerra.
19: E eu sou Walter Lima.
20: O ministro Gilmar Mendes, do Supremo Tribunal Federal, remeteu ao plenário o processo que discute a unificação de entendimento sobre o pagamento de precatórios a usinas sucroalcooleiras.
19: A decisão de encaminhar o caso ao plenário já está valendo, mas será submetida a um referendo da segunda turma em sessão virtual, que começou nesta sexta-feira e termina no próximo dia 2 de outubro. Carolina Chaves.
21: Várias usinas cobram da União indenizações por prejuízos sofridos com a política de controle e fixação de preços do açúcar e do álcool nas décadas de 1980 e 1990. Agora o ministro propõe que o plenário defina se uma decisão do STF sobre esse tema, que tem repercussão geral, será aplicada a todos os casos em que a União foi condenada a indenizar usinas sucroalcooleiras. De acordo com um levantamento de riscos fiscais, apresentado pela União, em caso de derrota, os valores devidos podem ultrapassar 103 bilhões de reais, o que, segundo o ministro Gilmar Mendes, pode impactar a meta fiscal e despesas orçamentárias.
20: E título poderá ser baixado e acessado no dia da votação nas eleições 2026.
19: Tribunal Superior Eleitoral prepara infraestrutura para garantir a estabilidade do aplicativo nos dois turnos. Estevam Furtado.
3: O anúncio foi feito pelo presidente do TSE, ministro Cássio Nunes Marques, na sessão plenária desta quinta-feira. A Justiça Eleitoral está reforçando a infraestrutura e concentrando esforços para garantir o funcionamento estável do aplicativo e-título durante os dias de votação. O app reúne serviços como consulta à zona e à sessão eleitoral, emissão de certidões, justificativa de ausência e pagamento de débitos eleitorais. Mesmo com a previsão de funcionamento durante os dias de eleição, a justificativa eleitoral recomenda que o eleitorado baixe o aplicativo e faça a ativação com antecedência. A medida ajuda a reduzir a concentração de acessos e permite conferir os dados antes da votação.
4: Provedor deve desvincular nome de pessoa de resultados desabonadores em buscas na internet.
22: O Superior Tribunal de Justiça manteve a decisão da Justiça no Espírito Santo, Fátima Uchoa.
23: A mulher ajuizou ação contra provedores de busca para não ter o nome vinculado a resultados sobre um episódio que alcançou grande repercussão na mídia. A Justiça Capixaba determinou o rompimento do vínculo entre o nome da mulher e os resultados de pesquisa indicados no processo sem excluir notícias e vídeos. Ao manter essa decisão, o STJ pontuou que, em casos excepcionais, é possível desvincular o nome da pessoa de resultados desabonadores quando a busca é feita exclusivamente pelo nome e não há interesse público em manter essa associação. A medida não se confunde com o chamado direito ao esquecimento, considerado pelo STF incompatível com a Constituição. A relatora foi a ministra Nancy Andrighi.
4: Trabalhadora grávida e condenada por apresentar atestados médicos falsos.
22: A decisão é da Justiça do Trabalho em Mato Grosso. Marla Lacerda.
24: A trabalhadora prestava serviços de limpeza em escolas municipais e apresentou 5 atestados para justificar faltas ao trabalho. Durante o processo, as unidades de saúde citadas nos documentos informaram que não emitiram os atestados. Com isso, o juiz manteve a demissão por justa causa e reconheceu a ocorrência de má-fé. Além de ter os pedidos negados, a trabalhadora deverá pagar à empresa uma multa de 9,9% do valor da causa por ter insistido que os documentos eram verdadeiros.
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4: A você uma boa noite.
22: Um bom fim de semana e até segunda-feira.
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26: Eu sou Humberto Pinheiro e estes são os destaques de hoje do Jornal do Senado, que começa agora. Frente parlamentar cobra agilidade no socorro a produtores rurais. Projeto que garante estabilidade para grávida em emprego temporário vai passar por nova votação. Senado analisa proposta que regulamenta a profissão de optometrista. Boa noite. A Frente Parlamentar da Agropecuária intensificou a cobrança ao governo federal por medidas que agilizem a liberação dos créditos para a renegociação de dívidas rurais. A bancada alerta que o socorro financeiro não está chegando aos produtores rurais na velocidade e na escalada necessárias para conter as consequências do endividamento no campo. Repórter Douglas Castilho.
27: Editada para socorrer agricultores atingidos por eventos climáticos adversos e pela consequente queda nos preços das safras, a medida provisória autorizou a renegociação de dívidas rurais com prazos de pagamento e taxas de juros mais vantajosos. Apesar dos incentivos, a frente apontou em carta aberta entraves burocráticos que retardam a concessão dos financiamentos pelas instituições financeiras, como a exigência de laudos agronômicos para comprovar as perdas de renda bruta. A MP ainda está em análise no Congresso e pode ser aperfeiçoada. Uma das possíveis modificações foi adiantada pela vice-presidente da frente no Senado, senadora Tereza Cristina, do PP de Mato Grosso do Sul, e se refere ao novo Fundo Garantidor de Crédito Rural para cobrir as operações de crédito.
28: Nós vamos precisar discutir um pouco mais, porque talvez precise de alguma medida legislativa para que ele seja criado, mas já está na medida provisória dizendo que ele será criado. Isso é muito importante, é um grande avanço para a agricultura brasileira.
27: Outra crítica dos parlamentares particulares envolve a obrigação do pagamento de juros já durante os 2 anos de carência do principal da dívida, o que compromete o fluxo de caixa do agricultor.
2: Produtores rurais podem ser beneficiados caso a Comissão de Assuntos Econômicos aprove a criação de um programa de armazenagem rural. O projeto de lei busca ampliar a capacidade de armazenar grãos e oleaginosas nas propriedades rurais do Norte, Nordeste e Centro-Oeste. A proposta prevê ainda uma linha de financiamento com recursos dos fundos constitucionais de financiamento dessas regiões para a construção de novos silos e armazéns. A finalidade da proposta é reduzir perdas na produção agrícola e melhorar a logística no campo. Com isso, podem ser beneficiados produtores rurais, pessoas físicas ou jurídicas, associações ou condomínios formais que cultivem até 1.500 hectares. Se aprovado, o programa terá vigência de 10 anos, prorrogável por mais 10. Um projeto que trata da estabilidade para grávidas em emprego temporário vai passar por mais uma votação na Comissão de Assuntos Sociais. Uma emenda incluiu as mães adotantes entre as beneficiadas pela proposta. Repórter Pedro Pincer.
5: A Comissão de Assuntos Sociais deve votar em turno suplementar um projeto que reforça a garantia de emprego para mulheres que engravidarem durante um contrato temporário. Pela proposta, a trabalhadora não poderá ser demitida desde a confirmação da gravidez até 5 meses depois do parto. A regra vale para contratos com prazo definido, de experiência, de aprendizagem, de safra e de trabalho temporário. Também vale para quem trabalha de forma intermitente. Hoje, esse direito é reconhecido com base em decisões do Supremo Tribunal Federal e do Tribunal Superior do Trabalho. A relatora, senadora Jussara Lima, do PSD do Piauí, também prevê a garantia de emprego para quem adotar uma criança e tiver a guarda provisória para a adoção.
6: A emenda não altera a finalidade do projeto. Ao contrário, fortalece sua execução prática e harmoniza a proposição com a Constituição, a CLT, a legislação previdenciária e a jurisprudência predominante. Esse projeto de lei vai ao encontro de políticas de proteção à maternidade.
5: A estabilidade provisória vale ainda que a confirmação da gestação ocorra no período do aviso prévio, seja ele trabalhado ou indenizado.
2: A profissão de optometrista pode ser regulamentada em breve. Um projeto do Senado traz regras para a formação mínima e o exercício da atividade. Repórter Lana Dias.
7: De acordo com o projeto, o profissional, que deverá ser formado em bacharelado ou tecnologia em optometria, será responsável pela realização de exames para avaliar a acuidade visual, refração e visão binocular e pela emissão de prescrição optométrica de lentes oftálmicas e de contato. Todos os procedimentos não poderão ser invasivos nem medicamentosos. Ao reconhecer sinais, sintomas ou resultados que indiquem suspeita de alguma condição, o optometrista deve encaminhar a pessoa ao serviço de saúde. O senador Dr. Irã, do Progressistas de Roraima, que é médico, ressaltou que mesmo que a atividade do optometrista seja regulamentada, é imprescindível o papel do oftalmologista.
8: Os pacientes, às vezes, quando vão fazer um exame com optometrista, terminam sendo atendidos de maneira incompleta. E muitas vezes eles saem lá com óculos prescrito, mas eles terminam por negligenciar o diagnóstico de uma doença que poderia ter sido feito de uma maneira muito precoce.
7: O projeto deixa claro que o optometrista não deve diagnosticar doenças, prescrever ou administrar medicamentos e fazer procedimentos cirúrgicos ou invasivos.
2: O senador Jaime Campos, do União de Mato Grosso, manifestou preocupação com a segurança nas áreas de fronteira. De acordo com ele, o Brasil possui cerca de 17 mil quilômetros de fronteiras terrestres e 11 estados convivem com o desafio de impedir a entrada de drogas e armas, além de combater o contrabando, o tráfico de pessoas e o crime organizado. Na avaliação do parlamentar, não é justo que os estados fronteiriços suportem sozinhos o custo de proteger uma área que interessa a todo o país. Diante desse cenário, Jaime Campos destacou a relevância da chamada PEC da Segurança Pública. A medida, que já foi aprovada na Câmara dos Deputados e está em análise na Comissão de Constituição e Justiça do Senado, propõe redefinir regras no setor, como uma maior integração dos órgãos. O texto também prevê a inclusão do Sistema Único de Segurança Pública na Constituição Federal, o endurecimento do regime penal e a destinação de mais recursos para a área. Na opinião do senador, a proposta é importante e necessária. Ele argumentou que é preciso aliar recursos financeiros e tecnológicos para enfrentar o crime e diminuir o problema da insegurança.
0: A violência está entre as maiores preocupações das famílias brasileiras e o país precisa responder com mais integração entre as forças de segurança, com tecnologia e, sobretudo, com investimento.
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2: 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Com trabalhos técnicos de Eliseu Caires, o Jornal do Senado fica por aqui. Acompanhe agora as notícias do Tribunal de Contas da União e da Câmara dos Deputados. Boa noite e bom fim de semana.
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12: O Tribunal de Contas da União lançou um novo episódio do videocast Diálogos com TCU sobre os impactos das apostas esportivas online, conhecidas como bets. O programa trata de endividamento, saúde pública, lavagem de dinheiro, mercado ilegal e a atuação do Estado no setor. Em 2024, as bets movimentaram cerca de R$130 bilhões no Brasil. 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
15: Câmara incentiva a contratação de pessoas com deficiência acima das cotas.
16: Deputados avaliam criação de programa para estimular a produção de açaí.
15: Avança projeto de lei que garante a circulação de animais em condomínios.
16: Boa noite. Continuamos hoje com o projeto de gravação de edições do jornal Câmara dos Deputados em emissoras da rede Câmara de Rádio. Este programa está sendo produzido diretamente da cidade de Sete Lagoas, em Minas Gerais, com a participação da colega Marcela Pontes, da Rádio Câmara Sete Lagoas. Eu sou Márcio Aquilissardi, bem-vinda, Marcela.
15: Boa noite, obrigada, Márcio. É uma honra profissional participar da apresentação dessa edição do jornal Câmara dos Deputados, dentro da Voz do Brasil. Vamos agora às notícias da Câmara dos Deputados. A Comissão de Meio Ambiente da Câmara aprovou o projeto de lei que garante a circulação de animais em condomínios. A repórter Fabielle Pires traz mais informações sobre a proposta.
17: Para muita gente, os animais de estimação são parte da família e, mesmo assim, podem encontrar restrições ao circular por áreas comuns de condomínios. Agora, o cenário pode mudar para cães, gatos e outros animais domésticos. Um projeto de lei em análise na Câmara dos Deputados quer garantir o acesso dos bichinhos às áreas comuns, desde que estejam acompanhados pelo tutor. O texto muda o Código Civil e proíbe normas de condomínio que restringam a presença dos animais, inclusive em elevadores de serviço e escadas. O projeto foi apresentado pelo deputado Célio Sturdi, do PSD do Ceará, e já foi aprovado pela Comissão de Meio Ambiente, após recomendação do relator, deputado Chico Alencar, do PSOL do Rio de Janeiro. Chico Alencar afirma que a proposta pode contribuir para garantir o bom convívio e diminuir conflitos.
1: Ele está na linha do reconhecimento crescente e relativamente recente dos direitos dos animais domésticos, animais de companhia, como se chama agora, de circular em áreas comuns, de condomínios, de prédios. Evidentemente que animais de grande porte e que têm potencial mais agressivo têm que andar também pela lei e pelas regulamentações municipais e estaduais com focinheira. Mas não se pode arbitrariamente, de forma desarraigada, estabelecer lá que o condomínio impede que esses animais circulem em partes comuns.
17: O projeto, que garante a livre circulação de animais domésticos pelo condomínio, desde que acompanhados pelo tutor, segue agora para análise da Comissão de Constituição e Justiça. Antes de virar lei, precisa ser aprovado pela Câmara e pelo Senado. Da Rádio Câmara de Brasília, Fabielle Pires.
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18: Economia.
16: Projeto de Cristiane Lopes, do Podemos de Rondônia, prevê benefícios fiscais a catadores de materiais recicláveis, cooperativas e associações. A proposta isenta de imposto de renda ganhos obtidos até o limite anual de receita do microempreendedor individual.
15: Cristiane Lopes também propõe isenção de impostos na compra de equipamentos utilizados na reciclagem e em operações de crédito contratadas por cooperativas e associações de catadores. Para a deputada, as medidas podem fortalecer a atividade.
16: Jorge Guetem, do Republicanos de Santa Catarina, é autor do projeto que cria o Programa Emergencial de Apoio Financeiro às Autoescolas. A proposta concede um auxílio mensal de R$ 1.000 por instrutor pelo período inicial de 6 meses.
15: Jorge Guetem afirma que o setor vive uma crise causada por recentes alterações nas regras do Conselho Nacional de Trânsito. E a ideia, segundo ele, é manter os empregos dos instrutores. O auxílio seria custeado com recursos do Fundo Nacional de Segurança e Educação de Trânsito.
16: Glauber Braga, do PSOL do Rio de Janeiro, apresentou o projeto para revogar o Programa Nacional de Desestatização, criado na década de 1990. Segundo o deputado, o objetivo é interromper novas privatizações e fortalecer o papel do Estado em áreas prioritárias, como energia e saneamento.
14: Esse projeto propõe exatamente isso, acabar com um programa de privatização e ampliar um programa de reestatização soberana. Esse é um movimento, inclusive, que tem acontecido no mundo. Por que isso acontece? Porque a falácia da privatização se repete. Eles dizem que vai aumentar a qualidade dos serviços. Isso não ocorre. Eles dizem que vão diminuir tarifas. É exatamente o contrário. Há uma ampliação exponencial do preço das tarifas. Nós precisamos é recuperar, com controle social, com acompanhamento popular, daquilo que tem que ser realizado para o conjunto do povo e não em nome do lucro de uma minoria.
15: Na visão de Glauber Braga, a entrega de empresas públicas ao setor privado encarece serviços essenciais, o que afeta a renda dos trabalhadores. Para ele, a reestatização de setores estratégicos é fundamental para garantir a soberania nacional e reduzir o custo de vida.
18: Homenagem.
16: Paulo Alexandre Barbosa, do PSD de São Paulo, quer conceder o título de Capital Nacional das Águas Medicinais ao município de Ibirá. A homenagem reconhece a relevância histórica e o potencial terapêutico das fontes hidrominerais da cidade.
15: Paulo Alexandre Barbosa enfatiza que a composição das águas locais inclui pH alcalino elevado e a presença de vanádio, substância associada a propriedades medicinais. Ele diz que a medida vai impulsionar o turismo de saúde na região e incentivar a proteção dos recursos hídricos locais.
18: Saúde.
16: Bruno Farias, do Republicanos de Minas Gerais, é autor de projeto que garante a oferta pelo SUS de próteses para pacientes que sofreram perdas em partes do corpo. A medida atende pessoas impactadas pelo câncer, doenças congênitas, síndromes genéticas ou acidentes.
15: De acordo com Bruno Farias, a iniciativa busca assegurar uma reabilitação completa na rede pública. O deputado reforça que o objetivo é devolver aos pacientes a capacidade funcional, a autoestima, a autonomia e a qualidade de vida.
16: Dr. Vitor Linhares, do PSB do Espírito Santo, propõe a criação da Política Nacional de Desenvolvimento Infantil, Intervenção Precoce e Inclusão Integrada. O deputado explica que o objetivo é identificar de forma rápida atrasos no desenvolvimento de crianças, como autismo e TDAH.
15: A iniciativa prevê que o acompanhamento seja feito prioritariamente nas creches e escolas onde a criança já estuda, com apoio de equipes multiprofissionais. Segundo o Dr. Vitor Linhares, é uma maneira eficiente de facilitar o acesso das famílias aos cuidados necessários, sem transformar as escolas em clínicas médicas.
18: Ciência e tecnologia.
16: O projeto de Aécio Neves, do PSDB de Minas Gerais, proíbe a publicidade de casas de apostas online na TV, rádio e redes sociais. A proposta também veda o pagamento de apostas via cartão de crédito, boleto, dinheiro ou criptomoedas.
15: Nas palavras de Aécio Neves, a proliferação das apostas online virou um grave problema de saúde pública e de endividamento familiar no país. Para o congressista, a medida é um avanço no combate à dependência de jogos e na proteção da renda familiar.
18: Agricultura.
16: A Comissão de Finanças e Tributação da Câmara avalia a criação de um programa de incentivo à produção de açaí. O repórter é Luiz Cláudio Canuto.
4: A Comissão de Finanças e Tributação da Câmara analisa a criação de um programa de incentivo ao açaí. O texto, que também estabelece proteção a comunidades tradicionais, já foi aprovado pela Comissão da Amazônia e dos Povos Originários e Tradicionais. O Programa Nacional de Incentivo ao Cultivo e Exportação do Açaí e Produtos Amazônicos foi aprovado com as modificações sugeridas pela relatora na Comissão da Amazônia, deputada Meire Serafim, do União do Acre. O texto dá prioridade a pequenos produtores, extrativistas, povos indígenas e comunidades tradicionais. Meire Serafim destaca que dados do IBGE apontam que a produção extrativa de açaí alcançou, em 2023, 238,9 mil toneladas, com valor de R$ 853 milhões. O Pará é responsável por 70% da produção nacional e 150 mil trabalhadores estão na cadeia produtiva. O deputado Ayrton Faleiro, do PT do Pará, participou dos debates sobre o tema na Comissão da Amazônia. Para ele, o mérito da proposta é envolver não apenas a capacidade de gestão e cooperativismo da produção de açaí, mas a assistência técnica e extensão rural para a atividade. Além disso, estabelece crédito diferenciado para a cadeia produtiva do açaí.
19: Estabelece também a criação de um selo de qualidade para oferecer mais segurança aos mercados consumidores e traz também uma coisa muito importante, que é o incentivo tributário, ou seja, uma redução dos impostos que hoje estão muito elevados. Recebe-se o mesmo tratamento para quem está desenvolvendo uma atividade agroecológica de sustentabilidade, uma comunidade extrativista, ou então uma terra indígena, um território quilombola, com qualquer outro produto. Então aí nós temos um recorte, que é essa isenção tributária para quem desenvolver essa atividade.
4: O projeto que incentiva a produção do açaí precisa passar pelas comissões de Finanças e Tributação e de Constituição e Justiça. Para virar lei, o texto deve ser aprovado pela Câmara e pelo Senado. Da Rádio Câmara de Brasília, Luiz Cláudio Canuto.
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18: Direitos Humanos.
15: Zé Neto, do PT da Bahia, é autor de dois projetos voltados a mães de múltiplos. O deputado conta que as propostas prevêem prioridade em programas habitacionais, de crédito e sociais, além de isenção do imposto sobre produtos industrializados para compra de veículos.
16: Zé Neto afirma que as propostas buscam oferecer condições mais adequadas a famílias com gêmeos ou mais filhos. O deputado avalia que essas famílias enfrentam mais dificuldades para arcar com despesas como moradia, transporte, educação e alimentação.
6: Mulheres que têm de gêmeos em diante, é complicado para ter um carro, para pagar a escola, para cuidar dos filhos, para alimentar, enfim. E com isso a gente quer financiamento. Facilitação no Minha Casa Minha Vida, facilitação dos programas sociais, facilitação dos programas de habitacionais, facilitação de crédito e também no caso do IPI. Você imagina, uma família que tem múltiplos não tem como ter um carro que tenha só 5 lugares. E esses dois projetos visam exatamente isso, atender as mães de múltiplos.
15: Andréia Siqueira, do PSB do Pará, recomenda a aprovação de proposta que permite a candidatos com deficiência indicar as condições específicas necessárias para a realização de provas em concursos públicos. Relatora da matéria, ela avalia que a medida amplia a acessibilidade nos processos seletivos.
16: Andréia Siqueira afirma que os concursos devem avaliar os conhecimentos e as habilidades exigidos para o cargo, sem impor barreiras a qualquer deficiência. O parecer da deputada foi aprovado pela Comissão de Defesa dos Direitos das Pessoas com Deficiência e a proposta segue em análise na Comissão de Constituição e Justiça.
18: Segurança Pública.
15: Luiz Lima, do Novo do Rio de Janeiro, é autor de projeto que cria um programa nacional de apoio às famílias de profissionais de segurança pública vitimados em serviço. A proposta prevê medidas como agilidade no pagamento de pensões, apoio psicológico e benefícios para filhos órfãos.
21: Se a gente não amparar essas famílias, se a gente não der agilidade às suas pensões, apoio psicológico, preferência em transferência desses filhos que ficaram órfãos para escolas, a gente vai deixar desamparada essas famílias. Hoje, a gente tem uma barreira muito grande no Rio de Janeiro, por exemplo, de ter novos policiais em razão da guerra que a gente enfrenta. Se o Estado brasileiro não puder garantir o mínimo de conforto, de amparo, de gratidão a essas famílias, eu não sei o que a gente pode fazer para retribuir todo esse esforço desses profissionais e desses brasileiros que nos defendem dia a dia.
16: Luiz Lima enfatiza que o projeto tem apoio de diferentes partidos. De acordo com o parlamentar, a iniciativa é uma forma de indenizar as famílias que sofrem as consequências da atuação de profissionais que fazem a segurança pública da sociedade.
15: Lula da Fonte, do PP de Pernambuco, propõe alterar o Estatuto da Criança e do Adolescente para prever a internação socioeducativa em casos de violências contra animais. A medida passa a ser obrigatória quando o ato for cometido com extrema crueldade ou grave ameaça.
16: O projeto amplia para até 8 anos o tempo limite de internação e estabelece a responsabilização civil dos pais pelos danos causados. Segundo Lula da Fonte, a proposta combate a impunidade ao unir punição rigorosa, apoio psicológico e programas de reeducação ética para os jovens.
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18: Trabalho.
15: Câmara aprovou um incentivo para a contratação de pessoas com deficiência, além das cotas obrigatórias em empresas. A repórter Paula Bittar acompanhou a votação.
5: A Comissão de Constituição e Justiça da Câmara aprovou uma proposta que prevê a criação de estímulos fiscais ou de crédito para empresas que contratarem mais pessoas com deficiência do que o mínimo exigido pela legislação. Segundo o relator na CCJ, deputado Diego Garcia, do União do Paraná, a proposta respeita os princípios da Constituição e contribui para os objetivos da República Federativa do Brasil, como a construção de uma sociedade livre, justa e solidária e a promoção do bem de todos, sem discriminação. Diego Garcia considerou que, ao criar um estímulo positivo para a contratação de pessoas com deficiência acima das cotas legais, o projeto materializa o princípio da dignidade da pessoa humana e os valores sociais do trabalho, reconhecendo o emprego como ferramenta essencial para a autonomia, a cidadania e a plena integração social. A legislação brasileira determina que empresas com 100 ou mais funcionários reservem entre 2% e 5% das vagas para trabalhadores com deficiência. O projeto, que prevê a criação de estímulos fiscais ou de crédito para empresas que contratarem mais pessoas com deficiência do que o mínimo exigido pela legislação, segue agora para o Senado Federal. Da Rádio Câmara, de Brasília, Paula Bittar.
16: Enfermeira Rejane, do PCdoB do Rio de Janeiro, defende a aprovação de projeto que cria uma política nacional de valorização da preceptoria e da supervisão de estágio na enfermagem. A proposta prevê tempo específico na jornada para orientação de estudantes, com adequação da carga de trabalho dos profissionais.
15: Enfermeira Rejane também quer impedir que estudantes ou residentes sejam usados para completar escalas de atendimento. O projeto estabelece que, para evitar sobrecarga de trabalho, a atividade de preceptoria deve ser considerada no planejamento das equipes de enfermagem.
16: A lei do Descongela, de professora Luciene Cavalcante, do PSOL de São Paulo, restitui aos servidores públicos federais, estaduais e municipais a contagem de 583 dias de tempo de serviço que haviam sido congelados devido à pandemia. Ela informa que mais de 10 milhões de trabalhadores são beneficiados pela medida.
7: A lei garante tanto a devolução automática dos 583 dias, quase 2 anos da vida funcional, dos servidores públicos do Brasil inteiro, pelo artigo 3º. Não precisa de uma lei no âmbito municipal ou estadual para que esse direito seja alcançado por cada servidor. E também garante o recálculo de todo o salário dos servidores públicos, retroativamente.
15: Luciene Cavalcante acrescenta que prefeituras e estados já começaram a aplicar a norma. A parlamentar considera que a nova lei restaura direitos funcionais suspensos durante a pandemia. Termina agora essa edição especial do Jornal Câmara dos Deputados, produzida e apresentada pela Rádio Câmara de Brasília, em parceria com a Rádio Câmara de Sete Lagoas, integrante da Rede Câmara de Rádio.
16: Eu agradeço a Marcela e a toda a equipe da Câmara de Vereadores de Sete Lagoas pelo excelente trabalho conjunto.
15: Obrigada à Câmara dos Deputados por esta oportunidade. Este programa teve trabalhos técnicos de Marinho Magalhães e apresentação de Márcio Aquiles Sardi e Marcela Pontes. Boa noite.
16: Muito boa noite. O Jornal Câmara dos Deputados volta na segunda-feira. Bom final de semana.
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0: 10:59.
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1: Marília Tavares e Luísa Martins.
2: Luísa Martins e Marília Tavares.
0: Ai, que lindo.

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1: 4:30.
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pedindo e agradecendo a todos do fundo do meu coração por essa energia de vocês, por esse carinho, por essa participação. Foi um momento incrível para mim. Estou vivendo uma fase maravilhosa na minha vida. E não podia deixar de agradecer a vocês, a Deus primeiramente, a todos vocês, por consagrarem o artista Pablo, a história do Pablo. Deus abençoe a cada um de vocês. Um beijo no coração. Fique com Deus. Obrigado, Manaus.

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Olha a hora certa agora em Vila Rica, são 5 horas mais 13 minutos e hoje é manhã de sábado, hoje é dia 26 de setembro, né? Ano 2026. Mais uma vez por aqui nós estamos chegando, né? Estamos de volta aqui na programação, começando mais um Som do Campo para esse final de semana. A partir desse momento eu faço companhia para você até às 7 horas da manhã, eu, você e o melhor da moda sertaneja, né? Aqui na nossa frequência 101,5 Rádio Conte FM para Vila Rica e também para toda a nossa região. Bom dia para você que tá ligado comigo, bom dia para você que já tá de pé, já está com o rádio ligado, sintonizado, ouvindo aqui o nosso programa. Esse é o Som do Campo que chega para ficar com você até às 7 horas, tá bom? Olha, é um prazer grande, mais uma vez, poder fazer parte da sua manhã, né? Você pode falar comigo, fazer parte também da nossa programação a partir desse momento, ligando aí no 35, mandando mensagem, no 35542266, esse é o nosso contato, é o nosso telefone. Vai ser um prazer grande eu poder falar com você, tá bom? Atender o teu pedido, rodar a sua canção, você pode fazer parte a partir de agora, tá bom? Aqui na nossa programação. Para você da cidade, para você da zona rural, para você do aplicativo, para você de outros municípios, aonde quer que você esteja, bom dia, obrigado pela tua companhia, obrigado aí pela sua audiência, tá bom? 5 horas e 14 minutos, 5 e 14, eu trago a primeira de hoje para animar essa tua manhã de sabadão. Bom dia, começou mais um Som do Campo. Yeah.

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0: Certa, em Vila Rica, são 5 horas mais 22 minutos, 5h22, olha nós de volta aí no som da terceira dimensão, 99 alguma coisa, tocando aqui no nosso Som do Campo dessa manhã bonita, hoje sábado, né? Olha, estamos, hoje é sábado, dia 26 de setembro, né, ano 2026, estamos aí há 96 dias para o início de 2027, né? Por aqui nós vamos seguindo com o nosso programa, deixa eu trazer pedidos, participações, mandar aí um alô para minha amiga Dona Ivone, a Dona Terezinha Moreno, lá no Projeto Caxangá, mandando aqui uma mensagem para nós, obrigado, viu, minha amiga? Um abraço para a senhora, bom dia. Obrigado pela companhia, obrigado aí pela participação e um abraço aí para todos os moradores aí do Caxangá ligados com a gente, ouvindo o nosso programa. Obrigado pela companhia. Alô, meu amigo Augusto, Augusto Geleschi, bom dia. Opa, peraí, só um minutinho aí, meu amigo, você vai falar agorinha, tá bom? Agora sim vai dar certo. Bom dia.
1: Bom dia, Lázaro. Salvador, rapaz.
0: Opa!
1: Vou tocar na chácara do Branco no chimarrão. Tá acomodando pra mim aí. Com o Daniel e o Zé Camilo. É meu reino encantado. Beleza?
0: Tranquilo.
1: Pra curtir, rapaz.
0: Valeu, meu amigo. Bom dia. Obrigado pela companhia. Obrigado aí pela participação também. Tá bom? Augusto, todas as manhãs, tá ligado aí ouvindo nós, curtindo o melhor da moda sertaneja. Daqui a pouquinho eu vou trazer então aí o Daniel e o seu pai aí, o Zé Camilo, cantando Meu Reino Encantado, tá bom? Bom dia, obrigado aí pela companhia, obrigado aí pela participação. Deixa eu ver quem mais tá ligado aqui. Meu amigo Naldo também tá ouvindo nós, tá ouvindo aí o Som do Campo, bom dia.
2: Bom dia, Ipondo, bom dia, Lázaro. Lázaro, bota um morão pra nós, um amado a Deus. Um ambiente daquelas... É uma hora só escura mesmo. É feliz pra você dar raio, todos passando mesmo. Tchau e obrigado, todos leiteiros. Bom dia, Ipondo.
0: Valeu, meu amigo, bom dia, obrigado pela companhia, obrigado aí pela participação, Naldo, lá no Caxangá também, todas as manhãs ligado aí com a gente, ouvindo aí a nossa programação, obrigado você pela companhia, tá bom, amigo? Obrigado aí pela tua participação também. 5h24 agora, primeiramente tem a Amada Edilson, mulher da blusa amarela, na sequência tem Daniel cantando Meu Reino Encantado. Bom dia!

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0: Olha a hora certa em Vila Rica, são 5 horas mais 41 minutos, 5h41, bom dia, né? Bom dia para você que tá ligado com a gente, você que tá sintonizando agora aí na Rádio Conte, ouvindo aí o nosso programa. Obrigado você pela tua companhia, né? Acordou agora, já ligou aí na Rádio Conte, estamos aqui apresentando o Som do Campo, o melhor do modão sertanejo, até as 7 horas da manhã, tem eu, você e o melhor do da música sertaneja até às 7 da manhã aqui pela sua Rádio Conte, tá bom? Olha, bom dia pra você que já tá no trabalho também. Bom dia pra você que tá aí trabalhando, ouvindo nós. Obrigado você aí pela tua companhia, tá bom? Aos amigos produtores e também produtoras rurais também no interior do nosso município, dando a melhor audiência pra nós. Obrigado todo mundo pela sintonia, tá bom? Olha, deixa eu trazer mais música, mais moda pra você aqui na nossa programação. Deixa eu atender aqui a Adriana ligada comigo, dizendo: Lázaro, bom dia, roda pra mim Amor Distante, né? Tá bom, então vou tocar pra você com a Maida e também o Marcelo essa canção bonita aqui no nosso programa. A mesma ela tá pedindo aí, oferecendo pra todos que estão ligados na programação. Valeu, Adriana, bom dia pra você, obrigado pela companhia, pela sua participação também, tá bom? Daqui a pouquinho eu trago então aí a sua moda, tá bom? Deixa eu ver quem mais está ouvindo aqui o nosso programa. Meu amigo Mauro Macaes, que está lá na comunidade Jamaica. Já está de pé, né, gaúcho? Dizendo bom dia, Lázaro. Roda a música do Dudu com Duduca e Dalvan. A sua escolha para todos que estão na escuta do programa. Valeu, meu amigo, bom dia. Obrigado pela companhia. Um abraço para o meu amigo Maurão, né? Lá na comunidade Jamaica, rádio ligado, ouvindo nós. Obrigado pela sua companhia, tá bom, meu amigo? Daqui a pouco tem Dudu e Dalvan cantando Pirâmide do Amor aqui na nossa programação. Grande abraço para você, bom dia, né? Obrigado aí pela companhia, obrigado pela participação também, tá bom? Bom, minha amiga Terezinha Moreno, bom dia!
1: Bom dia, Rádio Conte, bom dia, Lázaro. Lázaro, toca aí pra nós aí, Vestido de Seda, com Teodoro e Sampaio. Ofereço pra todos os ouvintes que estão curtindo a Rádio Conte, Lázaro. Especialmente pra você.
0: Obrigado.
1: Pra família Conte. Tenha um bom dia, um bom final de semana. Que Cristo realize teus sonhos.
0: Amém.
1: Tenha um bom dia aí, Lázaro. Vamos embora tomar um cafezinho?
0: Opa, tá na hora do café, né, dona Terezinha? Bom dia pra senhora, obrigado pela companhia. Aqui o café só sai lá pra 6h40, né? O Gilmarzinho que é o cafezeiro aqui, o Gilmar, né? E aí, quando ele levanta, o homem só levanta tarde, né? E aí a gente fica só na saudade até esse horário, até umas 6h40, 6h45, é quando o homem acorda, né? Bom dia para a senhora, minha amiga Dona Terezinha Moreno, para todos os amigos aí do Caxangá, ouvindo aí o nosso programa. Obrigado vocês aí pela companhia, né? Falando em Caxangá, deixa eu mandar um abração pro meu amigo Ari Bergamin. Todas as manhãs o seu Ari tá ligado comigo, a esposa, as netas também, ligados aí com a gente, ouvindo o nosso programa, né? Obrigado todo mundo pela companhia, meu amigo Darcy Bergamin também, toda a família Bergamin. Um abraço para vocês, meus amigos Douglas, Lucas. Obrigado todo mundo pela companhia também, tá bom? 5h45, tem mais pedido. Deixa eu falar agora com a dona Helena. Dona Helena, peraí, a dona Terezinha mandou outro recado aqui. Fala comigo, dona Terezinha.
1: É, Lázaro, o Gilmar só tem fogo na língua. Tá fofocada, Johnny.
0: Eita!
1: Tá cedo, ele não levanta não, né, Lázaro?
0: Pois é, que
1: dorme... Ei, Gilmar, agora levantar os olhos e dá uma sacudida na poeira.
0: É porque dorme tarde demais, ô dona Terezinha. É, o pessoal fala que ele tem a língua preta, né? Diz que sabe da vida de todo mundo. É o que o pessoal tá falando, não sou eu, né? Aí acorda tarde demais, né, dona Terezinha? Bom dia, valeu. Alô, minha amiga! Deixa eu ver aqui.
1: É verdade.
0: É, né? Verdade, sim. Minha amiga dona Helena, fala comigo, bom dia.
2: Bom dia, Lázaro. E aí, tudo bem?
0: Tudo bora, bem.
2: Lázaro, toma café.
0: Tá na hora.
2: Vamos passar a música aí do Sérgio Ridge.
0: Tá bom.
2: Qual pode dela? Ser sua escolha, tá?
0: Tá bom.
2: Então tá bom, um abraço aí pra você. Bom sábado aí.
0: Obrigado.
2: Tá bom, um abração aí. Deus. Bora, bora tomar café. Já é hora do café. Tá, tchau. Aqui é Leandro Cristo Rei.
0: Valeu, minha
2: Tá, tchau.
0: amiga. Bom dia, obrigado pela companhia. Deixa eu ver o que eu programei aqui do Sérgio Reis, filho adotivo, tá bom? O Sérgio Reis daqui a pouco vai cantar essa canção aqui na nossa programação. Abraço para Dona Helena, obrigado pela companhia, pela participação. Alô para todos aí do Cristo Rei ligados também com a gente, né? Um grande abraço para todo mundo por aí. Deixa eu ver quem mais está ligado aqui comigo. É, peraí, peraí, peraí. A minha amiga Miriam está ouvindo o nosso programa? Bom dia.
3: Bom dia, Lara. Bom dia, Lara. Eu quero aquela música Pepe Moreno, Se a Cachaça Acabar Comigo.
0: É Ave Maria.
3: A Dona Francisca morando na Ipê, o Velho Chico, seu Juvenil, Melé. E principalmente para você, meu amigão. E do mais, quem tá ouvindo a Rádio Conte, Sabadão, né?
0: Sabadão.
3: Sabadão. Essa é a música, viu, meu amigão? Não bebo cachaça, não.
0: Eita! O nome da música é Pepe Moreno Acabar com a Cachaça. Tá bom, vou rodar para você, tá bom, Miriam? Obrigado aí pela companhia, obrigado pela sua participação, tá bom? 5h48 agora! Essa moda é boa, amor distante para matar a saudade aqui no nosso Som do Campo. Bom dia!

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3: 5:58.
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0: É certo, agora são 6h01, 6h01. Bom dia para você que está chegando agora também aí na nossa companhia, né? Ligando o seu rádio. Olha nós de volta aqui na programação, mas também bom dia para você que está aí desde as 5 da manhã, acompanhando aí o nosso programa Som do Campo, né? Olha, deixa eu mandar uma alusão pro meu amigo Melancia, né? O Melancia todas as manhãs tá ligado comigo, né? Ouvindo aí o nosso programa, o Edilson, mais conhecido como Melancia, conhecido aí de muita gente, né? Um abraço para você, meu amigo, obrigado aí pela companhia, obrigado por estar sempre ouvindo aí a nossa programação. Abraço para você, bom dia, obrigado pela companhia, tá bom? Olha, 6h02 agora, 6h02. Chegou a hora da nossa mensagem do dia, do nosso Minuto com Deus, aqui na nossa programação, todos os dias, nesse horário, né? Aí, às 6 da manhã, você ouve o nosso Minuto com Deus, pastor Edivaldo Oliveira, sempre trazendo uma mensagem para mim, para você, para todos nós, aqui no nosso programa. E agora, chegou a hora da mensagem do dia desse sábado, hoje, dia 26 de setembro, ano 2026. Pastor Edivaldo Oliveira e o nosso Minuto com Deus. Daqui a pouquinho eu estarei de volta. Bom dia.
1: Salmos, capítulo 108, versos 12 e 13, diz assim: dá-nos ajuda contra os adversários, pois inútil é o socorro do homem. Com Deus conquistaremos a vitória, e Ele pisará os nossos adversários. Existem momentos na nossa vida em que nos vemos cercados pelos nossos inimigos. A Bíblia fala dos exércitos que se levantavam contra Israel. Embora hoje em dia não existam exércitos que se levantem contra nós, temos outro tipo de inimigos. Travamos outro tipo de batalhas todos os dias. Talvez você esteja enfrentando tempos difíceis no seu casamento, na sua vida espiritual ou em qualquer outra área da sua vida. Algo que tem esgotado suas forças. Você se sente incapaz diante desse inimigo que te parece ser tão poderoso e percebe que nenhuma ajuda humana pode te servir. Algumas situações nos parecem tão complicadas. Os problemas ganharam uma proporção tão grande que todas as tentativas de solução não foram suficientes para tirar o seu desespero. Pois é nesse momento, quando não restam alternativas, naquela hora que você tem vontade de desistir de tudo, é aí que você pode orar a Deus, clamar pelo socorro, que o Senhor vai ouvir dos céus e providenciar o livramento. Independente do tipo de luta que você tem enfrentado, saiba que Deus é poderoso para garantir a vitória. O salmista clama ao Senhor que o ajude contra os adversários e completa dizendo que a ajuda humana é inútil. Com Deus conquistaremos a vitória. Tome posse dessa palavra. Deposite em Deus a sua esperança, pois somente Ele pode te abençoar. A palavra diz que Deus vai pisar os seus adversários. Apenas confie nele, tenha fé e veja o grande livramento que o Senhor vai te dar. A sua família é um projeto de Deus. A sua vida é preciosa para Ele. Deus não se alegra no seu fracasso. Independente das circunstâncias que se levantaram, o Senhor tem poder para mudar qualquer situação. Não desista, pois Deus tem um propósito na sua vida, e ainda que tudo pareça perdido, apenas Ele pode dar a palavra final. Eu quero orar por você. Senhor, contempla agora esse irmão, essa irmã, que tem passado dias tão atribulados na sua vida. Nós não temos forças em nós mesmos para pelejar contra essa grande multidão que vem contra nós, Senhor. Por isso colocamos nossos olhos em Ti. A nossa força vem do Senhor. A nossa esperança vem do Senhor. Ainda que tudo pareça perdido, eu sei que posso confiar em Ti, pois a vitória vem do Senhor. Somente pelas Tuas mãos nós poderemos prevalecer sobre os nossos inimigos. Restaura esse casamento, que possa haver perdão e reconciliação. Cura as feridas emocionais e físicas que se acumularam nesse relacionamento ao longo dos anos. Transforma a vida de todas as pessoas que fazem parte dessa família. Responda às orações dessa mãe, desse pai, que tem clamado pela vida de seus filhos.

0: 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Olha, deixa eu convidar você também para a festa. Domingão tá chegando, já é amanhã, e a comunidade Nossa Senhora da Salete, lá da Agrovila do projeto de assentamento IP, convida todos para a grandiosa festa do padroeiro, né? Vai ser amanhã, dia 27. A programação é a seguinte: 10 horas tem a Santa Missa, 12 horas tem almoço com churrasco, saladas e bebidas a gosto de todos. 1 hora da tarde tem torneio de bocha e também futebol society, tá bom? A tarde também segue com leilões e o animado forró comandado aí pela banda Forrozão Sem Ressaca, tocando todos os ritmos para você. Olha só, premiação da bocha. Primeiro lugar é valor das inscrições somado mais R$500, e aí sim feita a divisão: 50% para o primeiro lugar, 30% para o segundo e 20% para o terceiro lugar, tá bom? Premiação aí do Futebol Society é a soma das inscrições mais R$1.000. Primeiro lugar vai levar 50% aí desse montante, tá bom? Segundo lugar 30% e o terceiro 20%. Portanto, uma boa premiação aí tanto para a bocha também quanto para o Futebol Society. Então, venha prestigiar, venha fazer parte então aí dessa grandiosa festa. É amanhã, lá na comunidade Nossa Senhora da Salete, Agrovila do projeto de assentamento IP, todo mundo está convidado. 6:09, 6:09 agora. Tô devendo ainda filho adotivo, Sérgio Reis, e também o Pepe Moreno acabar com a cachaça. Daqui a pouco eu toco, né? Mas minha amiga aqui, deixa eu ver quem mais está ligado, está participando com a gente. Dona Maria José Pereira também está ouvindo aqui o Som do Campo. Dona Maria, bom dia!
1: Bom dia, Lázaro. Tudo bom, Lázaro?
0: Tudo jóia.
1: Passa a música da Ana Paula e Raí pra mim, a gaivota, tá bom? Deixa pra todos que gostaram da música, tá bom? Sebastião, Janinho, todos que gostaram da música, tá? E com Deus, Deus abençoe nós todos.
0: Valeu, minha amiga, bom dia, obrigado pela companhia. Daqui a pouco eu trago aí Ana Paula e Raí cantando aí essa linda canção de Léo Canhoto e Robertinho nessa regravação, A Gaivota, aqui no nosso programa, tá bom? Bom dia. 6:10, eu começo com Sérgio Reis cantando Filho Adotivo aqui no nosso Som do Campo. Linda canção para matar a saudade nessa manhã de sabadão. Bom dia.

0: Daqui a pouco tem mais música. 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

Hora certa agora em Vila Rica, são 6 horas mais 20 minutos, 6:20 agora, né? Olha nós de volta por aqui na programação, até às 7 horas da manhã, tem o melhor da moda sertaneja, né? Tem a nossa companhia também, para mim um prazer grande, né? Poder fazer companhia para você nessa manhã de sabadão, hoje dia 26 de setembro, ano 2027, né? É 26, perdão, né? 26 de setembro de 2026. Estamos aí a 96 dias para 2027 também, tá próximo, né? 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Olha, domingão, amanhã tem festa na comunidade luterana, lá na Igreja Luterana do Brasil, né? Lá no barracão da igreja, haverá uma grandiosa festa. Eu quero convidar você para fazer parte, então, aí desse momento importante, tá bom? A Igreja Luterana do Brasil convida você, toda a tua família, né? Toda a população de Vila Rica para participar, então, aí dessa grandiosa festa, tá bom? A programação começa às 9 horas com culto cristão, depois tem confraternização aí com almoço, né, churrasco acompanhado de bebidas e muita alegria para você, tá bom? A festa também à tarde segue com animação aí da banda Forró Conquista, levando para você o melhor do som ao vivo, tocando todos os ritmos para ti também, tá bom? Olha o endereço para que você o endereço aí da
O endereço da Igreja Evangélica Luterana do Brasil está na Rua 1, número 67, setor norte da cidade, tá bom? Chame a família, convide os amigos. Venha viver então aí esse momento de fé, comunhão, boa comida e muita alegria também, muita música, né? É uma oportunidade de você encontrar os amigos também. Então, note na tua agenda, vai ser amanhã, domingo. A comunidade luterana, a igreja luterana, né? Convida todo mundo para participar dessa grandiosa festa e com certeza você também irá fazer parte desse momento, tá bom? 6h25 agora, 6h25, deixa eu trazer moda, deixa eu trazer então aqui música. Tô devendo aqui a gaivota, né? Ana Paula e Raí. A minha amiga Dona Maria José Pereira pediu para ouvir aí essa música. Dona Neca, tá ligada comigo também? Tá ouvindo o programa, dizendo bom dia. Vai o mate, é a Neca, tô na fazenda. Eita, coisa boa, né, Dona Neca? Tempinho agradável agora, né? Fresquinho, né? Aquele calorão deu uma caída agora também, deu uma refrescada no tempo, chovendo também em algumas partes aí do nosso município. E aí, Mãe Cê na Fazenda, é tudo de bom, rádio ligado, ouvindo aí o melhor do sertanejo, né? Um abraço aí pra Dona Neca, obrigado pela companhia, tá bom? Então tá lá tomando mate juntamente com o seu Juve, ouvindo nós, e a gente manda um grande abraço aí para todo mundo. Olha, Dona Neca, chimarrão, eu vou contar uma história aqui, eu acho que eu já contei aqui. Eu morava, antes de vir pra Vila Rica, eu morava em São Félix do Araguaia, né? E aí lá eu, menino, garoto, lá com meus 15, 16 anos de idade, cheguei em Vila Rica com 17 anos. E aí lá tinha um gaúcho na esquina que todos os dias, quando eu ia comprar pão, lá na padaria, na panificadora, eu passava ali por volta das 6, 6h30, né? Porque estudava de manhã, entrava na escola ali às 7 da manhã, e aí era esse horário que eu passava para comprar pão, o gaúcho estava lá com a cuia, né? Tava lá tomando chimarrão e eu olhava e pensava, ali deve ser uma coisa doce, gostosa demais, né? Não que o chimarrão é ruim, chimarrão é bom. Mas eu imaginava outra coisa, né? E aí a primeira vez que eu tive a oportunidade, não com o gaúcho lá de São Félix, mas uma primeira vez que eu tive a oportunidade em tomar o chimarrão, falei, agora eu vou matar à vontade, né? Quantas e quantas vezes eu passei na porta do gaúcho lá e ele nunca me ofereceu para mim chupar aquele negócio lá que deve ser um chocolate, uma coisa gostosa, eu chupei com força. Eu acho que até hoje, eu acho que o céu da boca tá queimado ainda, né? Mas é bom sim. De vez em quando eu arrisco tomar um chimarrão, mas agora a gente vai com cautela, né? Não vai com muita sede ao pote, não. Mas são coisas que acontecem, acredito que não só comigo, já aconteceu com alguém aí. Talvez não enganado, mas deu aquela chupada aí, né? E aí queimou a boca, eita, pelou o bico, né? Eita! Mas tá bom, Dona Neca, bom chimarrão pra senhora, obrigado pela companhia. 6h28, deixa eu falar com o Capu também. Capu tá ligado comigo, ouvindo aqui o programa, dizendo bom dia, Lázaro, roda com Lourenço Lorival, como eu chorei, para todos os ouvintes. Quero desejar também um bom final de semana para todo mundo. Valeu, Capu, bom dia, obrigado pela companhia, pela participação também, tá bom? Agora são 6h28. Essa moda é boa, né? É do Léo Canhoto e Robertinho, mas regravada por muitos artistas sertanejo. Dessa vez quem vai cantar é Ana Paula e Raí, é a Gaivota. Bom dia!

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3: 6h39.
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5: Olha a hora certa agora em Vila Rica, são 6 horas e 42 minutos. Olha nós de volta aqui na programação, nesse sabadão, final de semana, né? Hoje dia 26, amigos, o mês está acabando, né? Já é 26 de setembro do ano de 2026. E nós por aqui seguimos com o nosso programa Som do Campo até as 7 horas da manhã, dessa manhã bonita, sabadão, final de semana, aonde a gente vai desejando aí tudo de bom pra você, tá bom? Olha, deixa eu mandar um abração aí pro meu amigo Reginaldo Mariotti, tá ligado com a gente, né? Tá aí no volante, ouvindo o nosso programa Som do Campo, né? Abraço pra você, meu amigo, tudo de bom, obrigado você pela companhia, bom sabadão pra você. Um abraço também aí pra toda a família, né? Reginaldo Filho, também Dona Emília, também a pequena aí, esqueci o nome agora da garotinha, né? Mas um abraço aí pro meu amigo Reginaldo, Dona Emília, também toda a família, aí no Promissão, né? Mandou pra mim aqui uma foto que tá na estrada, né? Por onde tá, não sei. Mas aonde você estiver, meu amigo, olha que Deus continue te acompanhando, te guiando pelos melhores caminhos da vida sempre, tá bom? Deixa eu aproveitar também e mandar um abração lá pro Promissão, os amigos, o Artêmio, que todas as manhãs também ouve o nosso programa. Meu amigo Ercílio, né? O Baitaca da Vila Rica, Dona Arminda também, ouvindo a gente lá no Promissão, Pedro Mota, Silvano Félix. Mandar um abração também pro meu amigo João Ravanelli, Dona Ivani também. Alô, meu amigo Piloneto, né? O Piloneto tá aí também ligado comigo todas as manhãs, ouvindo aí o programa. Bom dia, obrigado aí pela companhia também. Mandar um abraço aí pro meu amigo seu Afonsinho, né? O seu Afonso Herman, Dona Maria também, a piaçada aí, né? Albino, Francisco, Miguel, Gabriel, todo mundo por aí ligado com a gente. Meu amigo Gaúcho, rapaz, tem dia que a gente não se encontra, tô com saudade já de ouvir seus caos aí, né? Suas histórias. Meu amigo Ivo Garcia, abraço pra você, bom dia, obrigado pela companhia. Dona Luzia também, obrigado pela sintonia. Meu amigo Nego de Mello, ah, rapaz, o Nego tá na estrada essa hora, mas a Dona Cleide, né? Foram lá pra Paraíso, no Tocantins. Hoje a viarada tá toda pra lá, né? Uma boa parte, os veteranos, aí a melhor idade. Hoje tem evento lá em Paraíso, Tocantins, Vila Rica, Santana do Araguaia, Paraíso e outras cidades ao redor ali da minha cidade natal, Paraíso, né? Eu era pra estar lá também, mas o destino não quis. Nós estamos por aqui apresentando o programa Som do Campo, feliz da vida, né? Mandar um alôzão também pro meu amigo Nene Mulari, também na Fazenda Céu Azul, aí no Promissão também. Mandar um alô para os amigos Milton Macaieschi, Dona Rose também, Marcos Macaieschi também, a Dona Helena. Mandar um alô também pro meu amigo Ita Zapani também, a esposa, né, Dona Ivani também, ouvindo o nosso programa, obrigado pela companhia. A Rose também, a Rosane, melhor dizendo, né, a Rosane também ligada com a gente. Meu amigo Fiinho também, lá na propriedade da nossa amiga Rosane, um abraço, bom dia, obrigado pela companhia. Meu amigo também, Paulo Machado, Dona Selma, aí no Promissão, é muita gente, né? Meu amigo Amaury Macaesque, também a Dona Inês, já estão lá na Jamaica, mas estão aí na mesma rota. Bom dia! dia para vocês, meu amigo Kiko Fornaza, Dona Salete, Jusciliane, né, o Marcelo, a esposa, Dona Salete que está aí se recuperando aí de uma fratura, né, Dona Salete? Mas logo, logo a senhora vai estar aí 100%, tá bom? Meu amigo Paulino, Paulino Félix também ligado com a gente, Maurão também, Macaesque. Falamos agora há pouco, pediu canção. Meu amigo Roberto Puma também na Jamaica, bom dia, obrigado pela companhia. Seu Valdir, meu amigo Ciro, seu Schneider, esposa, é muita gente por aí ouvindo nós. Abraço para todo mundo, obrigado vocês aí pela companhia, tá bom? Olha, 6h46 agora, eu quero falar para você do Lojão Brasil, tá bom? Daqui a pouquinho eu vou deixar tocando a última sequência musical de hoje. 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Olha, deixa eu trazer um recado também para você. Atenção para esse comunicado aí, senhor, sobre as obras de pavimentação da MT-431. O governo municipal de Vila Rica, no caso aí a prefeitura, né, faz um alerta importante. Alguns motoristas estão aí acessando trechos interditados e passando sobre locais onde a pavimentação foi recentemente executada, tá bom? O que pode causar danos e também comprometer a qualidade dos serviços realizados. Respeite os bloqueios e também a sinalização, tá bom, meus amigos? Os bloqueios são necessários para garantir a execução adequada dos serviços e a conservação da pavimentação. Pedimos a compreensão e a colaboração de todos durante o andamento das obras, tá bom? Evite acessar os trechos interditados, utilize aí os desvios indicados. A MT-431 é uma conquista de todos, portanto colabore, respeite e ajude a preservar essa importante obra, né? Esse é um recado aí do governo municipal. Então você que vai trafegando pela 431, que está em obras, né? Está então aí sendo executado aí a pavimentação dessa importante rodovia estadual que corta o nosso município, né? Sai lá do município de Santa Terezinha, passa por Vila Rica, vai até o limite com o município de Santa Cruz do Xingu também. Então a gente pede encarecidamente, está sendo feita então a pavimentação no trecho da cidade até o Trevo do Cupim, como é conhecido então aí pela nossa população. Então, se você viu que tem ali uma placa indicando que está interditado, não tente furar o bloqueio, tá bom? Pega o desvio, e aí vai ser bom para todo mundo, e logo, logo você vai estar então aí numa rodovia, numa pista liberada, pelo menos esses 10 km aí, você já vai ter o privilégio então de andar no chão preto, né, amigo? É o sonho de muitos aí sendo realizado, do município, o desenvolvimento chegando, e você tem que colaborar também, tá bom? 6h49 agora, 6h49, deixa eu ver o que, que eu tenho aqui para rodar. Deixa eu mandar um abração para minha amiga Divina Ferreira, tá ligada comigo, dizendo bom dia, Deus abençoe você e toda a sua família. Obrigado, Dona Divina, que abençoe nós todos, né? Um ótimo final de semana para a senhora, para o seu Orozino. A Dona Divina está ligada comigo lá na Fazenda Souza, no projeto de assentamento São José. Está ligada comigo, está ouvindo nós. Um grande abraço para a Dona Divina. Obrigado pela companhia. Deixa eu mandar também um abração para Marinete, professora Marinete, minha amiga. Bom dia para a senhora, obrigado pela companhia. Está ligada. Bom dia, Lázaro. Abençoado final de semana para você e aos ouvintes. Obrigado, viu, Dona Marinete? Professora Marinete, abraço para a senhora, bom dia, bom final de semana também, para a família, obrigado pela companhia, um prazer grande ter vocês ligados aqui com a gente também, tá bom? 6h50, deixa eu atualizar. atender pedido também aqui, quem tá pedindo música, eu atendo o Elias, tá ligado? Bom dia, Lázaro, roda uma boa do Rio Negro e dos Solimões pra mim, tá bom, deixa eu ver se eu tenho um bom gosto, o que que eu programei aqui, rapaz? Rio Negro e Solimões, ninguém faz igual, tô indo embora e vou deixar tocando aí essa canção, tá bom? Gente, quero agradecer a Deus, opa, peraí, daqui a pouquinho a gente agradece o dono da vida. Alô, minha amiga Helenilde, bom dia.
6: Bom dia, Lázaro, tudo bem?
5: Tô bem.
6: Só pra desejar um feliz e abençoado final de semana a todos, né? Que Deus continue nos abençoando. Bom dia, com alegria.
5: Valeu, bom dia pra você, obrigado pela companhia. Ela mandou mais um áudio aqui. Fala de novo, mulher.
6: Eu não acordei agora não, viu? Faz hora que eu acordei.
5: Ah, tá, tá certo. Mas eu sei que você é uma tiradeira de leite, é os tiradores de leite aí moderno, né? Você faz parte aí do grupo, você é tiradora de leite moderna, acorda 7 horas da manhã, 6h40, olha a hora que ela acordou aí, né? 6h50. Brincadeira, viu, minha amiga? Tudo de bom pra você, um abraço pra todos os amigos aí do Bom Jesus, ligados com a gente, ouvindo aí o Som do Campo, obrigado pela companhia, bom final de semana pra todo mundo também, tá bom? Gente, agora eu vou embora. Quero agradecer a Deus, dono da vida, por mais uma semana abençoada, por mais um dia que amanheceu, obrigado pelo fôlego da vida, obrigado vocês ouvintes aí pela participação, obrigado pela companhia, vocês que nos dão a melhor audiência todos os dias, de segunda a sábado, aqui no Som do Campo, das 5 às 7 da manhã. Na sequência tem um programa eleitoral gratuito e a gente fica por aqui com mais uma edição do programa, depois tem aí o Conte Rural, tem Bom Dia Conte hoje, tem muita coisa boa, né? Tô indo embora, fiquem todos com Deus, bom final de semana, a gente se encontra na segunda-feira. Tchau, gente!

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1: 29 minutos, 40 segundos. Observatório Nacional. 6 horas, 59 minutos, 50 segundos.
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Muito bom dia, está no ar a 368ª edição do programa Conte Rural. Hoje é sábado, dia 26 de setembro, ano é 2026. A apresentação é minha, Gilmar Alves, uma realização da Rádio Conte 101,5 e da Empaera aqui do nosso município de Vila Rica. 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

Em Vila Rica, 7 horas 31 minutos. Conforme nós anunciamos, hoje a gente vai bater um papo com o Dr. Pablo Rietti, médico veterinário do INDEA aqui de Vila Rica. Nós vamos falar um pouquinho sobre a sorologia da brucelose. Cotação dos principais produtos agropecuários você acompanha a partir de agora aqui no Giro Conte. Começando com as informações oficiais do INDEA, trazendo a cotação do preço do milho. O milho em Mato Grosso encerra a semana valendo R$ 49,20, com um pouquinho de queda no transcorrer da semana. Aqui na região do Araguaia, no município de Canarana, negociado a R$ 50,30 a saca de 60 quilos. No município de Querência, também na região do Araguaia, R$ 51,30. Primavera do Leste, R$ 52,50. E em Rondonópolis, a R$ 53,00 a saca do milho de 60 quilos. Lembrando que esse valor é pago ao produtor lá no campo, tá? Não vai chegar lá na loja comercial aqui de Vila Rica, nas veterinárias, e querer comprar o milho nesse preço. Esse preço é pago ao produtor lá no campo, livre de impureza e de umidade. Comercialização da safra 25-26, 74,63% já foi comercializada aqui na região do Araguaia, 75,56%. O mercado futuro, 26-27, 15,96% de negócio fechado já no mercado futuro, no estado de Mato Grosso, aqui na região do Araguaia, 21,10%. Informações do preço da soja para você que está curtindo a nossa programação. A soja em Mato Grosso, em alta, encerra a semana, valendo R$ 140,24 de preço médio. Aqui na região do Araguaia, no município de Canarana, a soja encerra a semana, valendo R$ 137,35. Município de Querência, também na região do Araguaia, encerrando a semana, valendo R$ 137,20. Primavera do Leste, R$ 145,50 a saca da soja. E em Rondonópolis, R$ 146,15. Vocês observam, né, que o município de Rondonópolis sempre tem a melhor cotação dos produtos agrícolas, isso tudo devido à logística, né? Nós temos uma ferrovia que tem um transbordo lá, então facilita. Farelo de soja, R$ 1.996,41, o preço do farelo de soja da tonelada no atacado. A semeadura da safra 26-27 já começou no estado de Mato Grosso, 3,87 já plantado no estado de Mato Grosso. Araguaia, começando agora, né, devido à pouca chuva, baixa precipitação pluviométrica, apenas 1,54% da área que deve ser plantada já foi semeada a soja. A comercialização da safra 25-26 ainda tem 3% de soja armazenada nos armazéns no estado de Mato Grosso. E aqui no Araguaia, menos de 2%. A comercialização da safra 26-27, que está começando o plantio agora, 39,12%. No estado de Mato Grosso e aqui no Araguaia, 41,64%. Informações do mercado da pecuária. O boi gordo encerra a semana valendo R$ 325,74 no estado de Mato Grosso. Aqui na região do Araguaia, R$ 323,79, cotação da arroba à vista. Para Vila Rica, segundo o INEA, arroba do boi gordo à vista, R$ 324,60. A vaca gorda à vista no estado de Mato Grosso, R$ 305,24, arroba de preço médio. Araguaia, R$ 303,91. Em Vila Rica, arroba da vaca gorda à vista, encerra a semana, segundo o IMEA, valendo R$ 305,30. Boi gordo a prazo no estado de Mato Grosso, R$ 331,02. No Araguaia, R$ 329,09. Aqui em Vila Rica, arroba do boi gordo com prazo de 30 dias, segundo o IMEA, encerra a semana valendo R$ 329,90. Vaca gorda a prazo, R$ 310,54 no estado de Mato Grosso. No Araguaia, R$ 309,21 de preço médio da arroba, prazo de 30 dias. Para Vila Rica, segundo o IMEA, arroba da vaca gorda com prazo, 30 dias, R$ 310,60. O garrotinho, né, quem tem aí para repor confinamento, aquele garrotinho de, deixa eu ver aqui, de 12 arroba, negociado a R$ 4.919 no estado de Mato Grosso, aqui na região do Araguaia, R$ 4.884. Bezerro Nelore em queda de quase 1%. No Mato Grosso, R$ 2.789, aqui na região do Araguaia, R$ 2.755,61. Bezerro Nelore de 12 meses, média de 7 arroba, R$ 3.387,78, com alta de 7%.
No Araguaia, 3.285, também alta de 7%. A Bezerra Nelore, de 8 meses, média de 5 arroba, negociada no estado de Mato Grosso a R$ 2.045,58 de preço médio. Aqui no Araguaia, 2015, a Bezerra Nelore de 12 meses, média de 6 arroba, R$ 2.447, essa com queda no transcorrer da semana. Na região do Araguaia, incluindo Vila Rica, R$ 2.444,77, também com uma pequena queda. A novilha de 18 meses, média de 8 arroba e meia, R$ 3.086, também com queda de 1%. No Araguaia, R$ 3.010, queda de 1%. Vaca Nelore parida, R$ 4.016, no estado de Mato Grosso. Aqui no Araguaia, R$ 3.935. O reprodutor Nelore PO, média de 22 arroba, R$ 17.067 de preço médio no estado. No Araguaia e Vila Rica, R$ 16.794. Informações do preço do leite para o estado de Mato Grosso e também para a nossa região aqui do Araguaia. Na sequência, a gente traz a cotação do preço do suíno. O leite fecha a semana valendo R$ 2,40 o litro. No centro-sul do estado, R$ 2,19. Aqui na região do Araguaia, R$ 2,41. Noroeste do estado, R$ 2,09 no preço do leite. No norte, R$ 2,44. Oeste, R$ 2,40. E o melhor preço, R$ 2,55, pago na região sudeste do estado de Mato Grosso. Suinocultura, como é que está o preço do suíno no estado de Mato Grosso? Semana passada a situação estava bem complicada e continua, né? Em Mato Grosso, o preço do suíno vivo vendido a R$ 5,01. No Centro-Sul, R$ 5,02. Médio Norte, R$ 5,01 o quilo do suíno vivo. E no Sudeste, R$ 5,07. Fica difícil para fechar a conta do suinocultor. Preço da carcaça comum, o suíno abatido, negociado a R$ 8,10. No Centro-Sul, R$ 8,04. E no Médio Norte, R$ 8,45. Essas foram as informações com dados oficiais do IMEA, que você também pode acompanhar aí através do seu computador, do seu celular, acessando a página do IMEA, assim como várias outras plataformas, para você saber como é que está o preço do produto que você produz aí na sua propriedade.

0: Muito bem, agora são 7h40, conforme nós anunciamos, já está aqui nos nossos estúdios, Dr. Pablo Rietti, médico veterinário do INDEA aqui do município de Vila Rica. A gente vai bater um papo sobre a brucelose, né? Tem um trabalho aí que já é realizado pelo INDEA e a gente tem que agradecer aqui a equipe do INDEA, né? Que foi uma das grandes responsáveis aí pela erradicação da febre aftosa aqui na nossa região. Hoje nós não temos mais vacinação, mas tem que ter todo o cuidado. E da mesma forma, agora o INDEA vem fazendo um acompanhamento e a sorologia para estar analisando aí como é que está a situação da brucelose. Bom dia, Pablo.
1: Bom dia, Gilmar. Bom dia, ouvintes da Rádio Conte.
0: Pablo, o que é essa sorologia aí? Você tem esse ar do trabalho, né? O Fernandão malandro pegou férias.
1: Deixa
0: você na bucha aí, tendo que trabalhar e visitar várias propriedades, para que o produtor entenda, né? Quando o Pablo chega aí para fazer a coleta, para fazer a sorologia, o que é essa sorologia?
1: A sorologia é o seguinte: para ver a incidência da brucelose no estado do Mato Grosso. Foi feita uma em 2002, 2004, depois. Aí estava lá em cima o índice, começou a vacinação obrigatória, e depois em 2014 fez uma nova sorologia, já tinha diminuído bastante devido à vacinação do produtor, né? E agora em 2026 estamos fazendo de novo para ver como está o índice da brucelose, para ver se nós parte para a erradicação dela, né? Depende muito de como forem os resultados agora.
0: Qual que é a importância, Pablo, de produtor vacinar? Porque a gente sabe que hoje eles têm uma exigência aí, inclusive se não vacinar, bloqueia a ficha, não consegue emitir GTA, não consegue movimentar, além de ter multa, né? Mas a gente sabe que tem aquele jeitinho brasileiro que muitos produtores às vezes acabam não vacinando. Vai lá, carimba, não vacina, além de ter prejuízo financeiro, ele pode ter sanção aí com relação a multas, mas qual que é a importância de se vacinar? Muitas vezes a pessoa, mas não tem brucelose na minha propriedade, os animais não estão abortando, e lembrando que a brucelose é uma zoonose, né? Ela passa pra gente, eu sou testemunha claro disso, porque eu já peguei brucelose.
1: Exatamente, isso é uma grande importância, é uma zoonose, hoje o único jeito de controlar ela é com vacina, né? Então é importante o produtor estar atento a isso. A questão do aborto, quando tem brucelose na propriedade, o que acontece muito, Gilmar? A vaca aborta uma vez e não aborta mais. Só que ela continua eliminando a bactéria no pasto e sempre vai ter caso de aborto na propriedade. Que às vezes, dependendo da quantidade de gado, se o cara tiver muito gado e os abortos forem pouco, o cara fala que não tem aborto, porque nem percebe esses abortos, né? Por isso que é a importância dessa sorologia agora, para ver realmente como é que está a incidência da doença e quais medidas vão tomar depois dela. Se a questão da vacina está funcionando ou não, né? Nós vamos saber agora, para depois tomar as providências. Né?
0: Existe uma preocupação, até por parte do Ministério da Agricultura, com relação à exportação da carne bovina brasileira, né? Coincidência alta. Nós tínhamos problema da aftosa, foi erradicado, mas nós temos ainda um problema recorrente da brucelose. E aí, quando a gente analisa o mapa, que eles colocam lá uma coloração em relação à incidência, nossa região aqui, quando se coloca uma cor mais forte, nós estamos, pelo menos na última vez, estava no vermelho. A gente corre um risco de até ter problema aí com a venda da nossa carne, da exportação, né?
1: Exatamente, Gilmar. Esse ponto foi importante tu falar, que realmente essa região aqui é das que mais tinham os índices mais altos na última sorologia. Mas vamos ver agora, esperar que tenha diminuído os índices, né? E vamos fazer o que tem que fazer aí. Se a incidência estiver alta, vamos bater mais em cima da vacina, conversar mais com o produtor. Mas eu acho que a incidência não vai ser muito
0: diminuir,
1: alta, não. Mas vamos esperar o resultado, né?
0: Eu creio que mais de 90% dos produtores que adquirem a vacina, eles vacinam. Só que a vacina, ela não vai controlar, evitar, né, 100%. Porque muitas vezes a gente não sabe como que ela é acomodada, essa vacina. Ela é viva, ela precisa ser mantida numa temperatura ideal, né?
1: Exatamente, a vacina tem que ficar entre 2 e 8 graus, tem que aplicar com cuidado. Como tu falou, é uma zoonose, importante usar luva, equipamento para se proteger, para não pegar a doença.
0: Nós acompanhamos ao longo de Rapaz, já não vou nem falar a época, mas nós fizemos uma época aí, uma campanha de exames. De brucelose aqui no município de Vila Rica. Eu coletava para alguns médicos veterinários aí, mas o índice ultrapassava 35% quando nós realizamos os exames de brucelose. Era para ter sido feito em todo o rebanho, né? Mas aí o produtor, principalmente aquele pequeno produtor, ele tem amor no
1: Sim,
0: animal e
1: não
0: acaba não
1: descarta.
0: descartando, né? E quando não descarta, o problema continua na sua propriedade. Então, se você tem alguma dúvida aí, o ideal seria fazer exame de todo o rebanho e descartou, porque tratamento não tem, né?
1: Exatamente. O certo é descartar quando dá positivo, né? Se dá um aborto, primeira suspeita é brucelose. Procura um médico veterinário habilitado que tem laboratório para fazer o exame, né? E aí que nem tu falou, vai descartando até diminuir, que o prejuízo é muito grande. Se tu for analisar, tu perder um bezerro por ano, quanto custa um bezerro hoje? O prejuízo é grande, tem que fazer esse cálculo aí que muitas vezes as pessoas não fazem, né, Gilmar?
0: É, muitas vezes ele acha que a vacina é cara, pagando aí, não sei quanto tá a dose, de 10 a 15, se eu não me engano, que eu paguei na última lá com atestado, ou é 20, 25, não sei. Porque a gente fez, como nós temos muito gado, aí nós dividimos em três produtores para vacinar junto. Só vem frasco de 15 agora. Então é importante, faz mutirão, um ajuda o outro aí, mas não deixa sem vacinar, porque aí você gasta aí, vamos supor que você gasta R$ 30 por bezerra vacinada. Mas você vai evitar a doença, né? Aí você vai lá e perde um bezerro de 3 mil, deixa de ter ele na propriedade. Quantas doses dá para comprar?
1: Exatamente. Eu acho, eu não estou lembrando do preço hoje, mas eu acho que não chega a isso não. Eu acho que
0: Se eu
1: deve
0: não me
1: ser uns
0: engano, é.
1: 40, R$ 50 um frasco com
0: É
1: 5, com
0: com o
1: 15
0: custo, né, do
1: doses.
0: atestado, acho que é na faixa de R$ 15 por
1: É,
0: animal.
1: sempre tem o atestado, né? O atestado vai te sair mais
0: Mas
1: caro
0: é
1: mesmo.
0: um custo que, se você colocar na ponta do lápis, ele não fica caro. Então dá importância de você. E é importante também que você vacine, mas também que tatue o animal, né, com um número aí para não, para evitar de você vacinar duas vezes. E hoje tem a possibilidade de você vacinar o animal acima dos 8 meses, as fêmeas, né? Que antigamente a gente não tinha essa vacina liberada aqui. Hoje você pode estar vacinando os animais acima de 8 meses, né? As fêmeas.
1: Exatamente, tem a vacina B19, que é a mais comum que a gente utiliza, de 3 a 8 meses, né? Importante que tu falou o número do carimbo na cara, que é o que prova que tu vacinou. Carimbado do lado esquerdo da cara. A barreira volante do Indéia tá direto aí, toda semana tá pegando o bezerro sem carimbo. Das duas, uma, né? Ou o cara não teve cuidado, fez o mais difícil que era vacinar e não carimbou,
0: Ou não
1: ou
0: fez nenhum.
1: simplesmente não tá vacinando.
0: É importante salientar isso, porque as pessoas hoje, o que tem de fake news nas redes sociais e pessoas desocupadas fazendo. Tem uma barreira do Indéia, que o pessoal fala: ó, o Indéia tá pegando, não tá deixando o pessoal trazer frango para comer, não tá isso, aquilo. E aí, quando pega a situação de o cara tá transportando os animais, tá observando isso, de não ter o carimbo da brucelose, isso também já tem penalização, né?
1: Exatamente, é autuado por animal, né?
0: Não
1: Exatamente.
0: fica barato, não. E aí a importância de você receber bem. Então, se você foi um dos sorteados aí da sua propriedade para tá recebendo a visita do Dr. Pablo Rett, ele vai aí, não vai multar ninguém, não. Vai coletar o material, né? O que que você faz lá na propriedade? Coleta o sangue do animal e leva para o laboratório.
1: Exatamente. O que que a gente vai fazer lá? Vai coletar o sangue, vai dissorar ele, esperar dissorar na centrífuga e vai mandar ele para o laboratório. E não precisa ficar preocupado porque que acontece? A gente vai saber que tem, se der positivo, né? Vai saber que tem a doença na propriedade, mas não vai identificar o animal, não vai se tomar assim nenhuma medida radical, só vai ser avisado, né, para começar a ver as medidas mais. Eu digo de mais produtores, assim, do geral, né? Isso aí é para ter uma amostra do estado, tá? Nós não estamos nem identificando os animais, estamos coletando só para saber se realmente
0: Ou não tem, para
1: tem ou
0: saber o
1: não
0: índice, né?
1: tem exatamente.
0: Quantas propriedades serão feitas a sorologia?
1: Aqui em Vila Rica são 15 propriedades.
0: 15 propriedades.
1: 15
0: Todos os municípios
1: propriedades.
0: vão passar por essa sorologia.
1: Todos os municípios.
0: Então vai ser uma amostragem, né, para saber como é que está a situação aí do índice de brucelose aqui no município de Vila Rica, em especial no estado de Mato Grosso. Deixa eu só ouvir um áudio aqui, o pessoal está mandando no meu zap e a gente retorna.

0: São 7 horas e 51 minutos. Os produtores aí com dúvida, a gente está aqui para tirar essa dúvida com relação a. Você ouviu o áudio aí, Pablo? O produtor tem uma bezerra lá que ela está entre 3 e 8 meses, a época de vacinar com a B19, né? E aí ele não vacinou ainda porque está dentro do período que é permitido. Ele pode transportar essa bezerra?
1: O ideal é com 3 meses já vacinar, né? Mas poder, pode, né?
0: E tem um período, exatamente, que você tem que apresentar o atestado no INDEA, né?
1: Exatamente, até final de...
0: Duas vezes por ano, né?
1: Exatamente, até 30 de junho e até 31 de dezembro.
0: É porque aí a vaca...
1: 2 de janeiro, 2 dias depois.
0: Na verdade, a bezerra não está desmamada, então ela vai acompanhar a matriz, a mãe. E aí ela tem a possibilidade, então, de não estar vacinada. Não é que você não pode vender a vaca parida, você pode vender, porque está no período que você pode vacinar. Agora, se tem mais de 8 meses, aí o cara já está infringindo a lei. Ou não vacinou, ou esqueceu de carimbar, né?
1: Exatamente.
0: Está explicado aí, então, para o pessoal que está com dúvida com relação a isso. São 7 horas e 53 minutos, mais uma vez, Pablo, te agradecer por estar aqui. Hoje é sábado, dia de folga, né? Nosso pai é o mesmo, ele não deixa que a gente trabalhe final de semana, tem que pedir autorização, mas a gente sempre tá rente no batente aí, trazendo informação ao homem do campo. E sempre que a gente precisar de alguma informação, nós vamos atrás do pessoal do INDEA, o Carlos, Fernando, agora o Pablo, que é recém-chegado aqui na região. Agradecer e desejar a você boas-vindas, tá? E tem um ditado, diz que o pessoal bebe água da Vila Rica, não vai embora mais, não.
1: Eu que agradeço a recepção aí de toda a Vila Rica, de Martu aqui na rádio. Uma coisa que eu queria destacar, por exemplo, essa que tu falou das bezerras, nós estamos tentando, não conseguimos fazer ainda, fazer a faixa etária lá no INDEA de 0 a 4 e 5 a 12. Sempre dá uma complicação, que a bezerra às vezes é mais nova, ou depois passa um pouco da idade, então a gente vai tá tentando fazer uma faixa só de 3 a 8 para ficar só nessa faixa da brucelose, para não ter...
0: Para facilitar o controle, né?
1: Outra coisa que eu queria comentar, que tu comentou, da vacina RB51. Se der um problema, que não vacinou, que está tendo muito aborto na propriedade, ele pode optar pela cepa RB51, que não vai influenciar nos exames quando forem feitos, e pode fazer em qualquer idade, tá?
0: A importância, e se você, por acaso, não conseguiu vacinar, tem incidência, tem essa possibilidade de estar vacinando com RB51 para evitar a proliferação da doença aí na sua propriedade. E como de costume, né, o Pablo vai ficar devendo para mim, e ele é ruim, ele já me confessou.
1: Eu trouxe a receita, sim.
0: Já? Aí, ele já me confessou que ele é ruim de...
1: Não, mas eu trouxe a receita.
0: Ele é ruim de cozinha.
1: É, receita, é
0: verdade. Pode mandar no zap aí, que a gente vai divulgar no próximo final de semana, tá? Manda aí, então, no próximo final de semana, ó, a gente tá aí finalmente aí no período eleitoral, e quando acabar o período eleitoral, a primeira receita é a receita do Pablo Rietti lá do INDEA, pra a gente tá divulgando aí. A única cobrança que a gente faz dos participantes é essa, Pablo, de que... E aí eu fiquei sabendo que os itens da casa dele é um air fry e... E uma panela elétrica.
1: Uma panela elétrica, uma chaleira elétrica, é o que tem.
0: Beleza, é o povo que tem que se virar, né? O tempo é curto. Mas no final de semana rola aquele churrasquinho daí, né?
1: De vez em quando nós juntamos alguém aí para fazer junto.
0: Beleza, obrigado. Nós vamos ficando por aqui, agradecendo mais uma vez a participação do Pablo e desejando a você um ótimo final de semana na presença do Papai do Céu. E lembre-se, se beber não dirija, e se dirigir, não beba.

0: 7:59.
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3: Muito bom dia, 8 horas e 24 minutos, 8 e 24. Se a Juliana chegou, abandona o posto, tá bom? Sabe que ela não chegou ainda. Muito bom dia, eu sou Gilmar Alves e nós vamos junto até a Juliana chegar. Se ela não chegar, aí nós vamos até o final do programa, tá bom? Agora são 8 horas e 24 minutos, 8 e 24. Hoje é sábado, dia 26 de setembro de 2026, último sábado do mês de setembro de 2026. Depois só em outubro, né? E aí no outro final de semana já tem eleição. Você sabe como é que você vai votar aí? Qual é a ordem? Daqui a pouquinho a gente vai passar pra você não anular o seu voto, tá bom? 8 horas e 24 minutos, eu sou Gilmar Alves, vou apresentar o programa pra você, se a Juliana não chegar. A direção geral da Rede Conte de Comunicação é do Rodrigo Barbosa, a direção da Rádio Conte de Vila Rica é minha, Gilmar Alves, a apresentação também é minha, e eu peço pra você fazer a programação mais gostosa do rádio brasileiro. Tem prêmio hoje, viu? 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Você participa e faz a festa, faz a melhor programação do rádio brasileiro nesta manhã de sábado. Clima gostoso. Hoje o clima tá uma delícia, né? Você já parou? Já agradeceu o Papai do Céu? Agradeceu pela semana que se passou? Pela semana que vai se iniciar amanhã, hoje é o último dia da semana, né? Amanhã, início de semana, domingão é o início de semana, não é segunda-feira, viu? Sábado, último dia da semana, e muitas vezes nós só paramos para reclamar da vida, agradecer nada, né? Como eu sempre falo, muitas vezes enxergamos todos os defeitos do nosso semelhante, no nosso irmão, no meu pai, na minha mãe, no meu amigo, na minha amiga, no esposo, na esposa. Aí você para um pouquinho. Tem certeza que todas as casas têm. Vai lá em frente ao espelho e dá uma olhada. Talvez você está esquecendo de olhar para você. O problema, muitas vezes, está em você. Vamos melhorar, primeiro cuidar de mim como pessoa, ser uma pessoa mais dócil, mais compreensiva, para depois olhar o outro. Bom dia! Já tá cheio de participação, daqui a pouquinho eu volto atendendo participação aqui no Bom Dia, 8 horas 26 minutos. Bom dia, vamos de música boa, animada, os Agroboy, sextou, sabadô, Pedro Paulo e, deixa eu ver, Pedro Paulo e Alex, vou trazer pra você, o PPA, né? Moda boa pra vocês aqui, e depois Chitãozinho, Chororó, Cavalo Enxuto, já eu volto atendendo participação, manda mensagem, faça a programação melhor do rádio brasileiro.
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0: Muito bem, agora 8 horas 35 minutos, 36 minutos para você que está ligado, curtindo o programa Bom Dia Conte, sabadão abençoado, 26 de setembro. Você está curtindo, muito obrigado pelo carinho da audiência. Deixa eu atender a participação, porque está lotado aqui. A Miriam está ligada comigo, muito bom dia, Miriam, fala comigo, mulher.
1: Bom dia, Juliana, bom dia, tudo bem, minha princesa? Aqui está todo mundo bem, graças a Deus. Eu não sei se é a Juliana, não sei se é o Gilmarzinho que vai fazer o programa, mas importante que eu tô participando. Põe meu nome no sorteio, Miriam Laudelina Procópio. Aí eu quero aquela música, A Menina Que Eu Fui. Eu ofereço pra todo mundo da Rádio Conte, do Vitola e do Márcio que tá ouvindo. Principalmente pra você, ou Juliana ou Gilmarzinho, tá bom?
0: Beleza, obrigado. Obrigado pelo carinho da audiência, galera do Caxangá. Deixa eu atender mais participação. Deixa eu ver aqui quem tá participando. Deixa eu só voltar aqui. Andressa, bom dia. Caiu da cama hoje, fala comigo, mulher.
2: Bom dia, Rádio Conte. Bom dia. Passando pra dar um ótimo, excelente, maravilhoso dia. E sábado, final de semana pra todos nós. Eu não sei quem vai estar aí, se é a Juliana ou se é o Língua Solta. Eu quero ouvir Augusto e Juan Victor. Meu Pix é meu Zap. E ofereço pra todos que estão na sintonia.
0: Quer Pix não, né? Tu não quer Pix não, tu não vai trabalhar não. Bom dia, Lenir, bom dia.
3: Bom dia, Gilmar. Eu quero participar do sorteio, Gilmar. Coloca meu nome ali, Lenir Pix Oliveira. Um ótimo final de semana pra você, que Deus abençoe.
0: Beleza, obrigado pelo carinho. Bom dia, mais participação, deixa eu me ver quem tá participando. Bom dia, tio Gilmar, gostaria de participar do sorteio. Angelina Macedo já está participando. Minha amiga Leia, fala comigo, bom dia.
4: Oi, Gilmar, bom dia.
0: Bom dia.
4: Eu também quero participar do sorteio.
0: Gil Gomes está ligado comigo, bom dia.
5: Bom dia, Gil Gomes, em Cachoeira de Goiás. Bom trabalho para vocês aí, né? Que Deus abençoe o dia de vocês, de todos os locutores.
0: Amém.
5: Do ouvinte. E eu vou pedir a música aí do Renner, que foi feita, né, para o Rick, da dupla Rick Renner. Como vai ser agora? E vou estar mandando também o áudio dela aí para vocês, fechou?
0: Beleza, bom dia, mais participação. Tony, lá de Passo Fundo, bom dia, Gilmar, feliz sábado, bom dia aos ouvintes da Conte também. E depois que a Johnny chegar, pode ficar aí não, precisa ir embora. Pode ficar aí, não precisa ir embora. Obrigado, Tony, um abraço pra galera de Passo Fundo, no Rio Grande do Sul. Bom dia, quero escutar a música A Cada Volta, Um Recomeço, de Zezé de Camargo e Luciano Acústico. Nós vamos começar com A Menina Que Eu Fui, depois eu vou trazer a música da, deixa eu ver quem pediu aqui, da Andressa, Meu Pix é Meu Zap, depois eu trago a do Gil Gomes lá de Cachoeira de Goiás. Muito bom dia!

0: Muito bem, agora 8 horas e 47 minutos, 8h47 para você que tá ligadinho. Bom dia, já chegou por cá meu amigo Raimundo Lima, não me deixou só, bom dia. Tem notícia da Juliana?
1: Bom dia, Gilmar, bom dia a todos os ouvintes do Bom Dia Conte. Nessa manhã de sábado, 26 de setembro de 2026.
0: Só o ano que vem agora, 26 de setembro.
1: Né? Só o ano que vem, né? Rapaz, a Juliana não tem notícia dela.
0: Será que ela não caiu num copo, não?
1: Rapaz, ela vai bater em nós depois. Muito bom dia pra você, obrigado pela companhia.
0: Olha só, deixa eu fazer um convite aqui pra todos amanhã. Amanhã tem duas festas, tá? Você pode escolher. Aí você pode escolher. Deve estar no botão aí ou aqui. Qual que é? Puxa aí pra gente saber qual que é o... Tá saindo o áudio aí? Qual que é o fio? Puxa aí.
2: Esse tá mudo. Deixa eu ver o outro aqui.
0: É porque tá... Deve estar baixo. É só uma saroca de fio aí. E aí?
1: Esse aqui acho que tá tendo. Levanta o volume aí.
0: Aí. Melhorou? Acho que é esse, né? Ou é esse? Aumentar tudo aí,
1: tá,
0: né?
1: Tudo aí agora sim.
0: Beleza. Tem festa amanhã lá no projeto de assentamento IP. Tem festa lá. É, deixa eu só pegar o cartaz aqui.
1: Pegar o cartaz aqui.
0: Pra mim não falar errado. Nossa Senhora da Salete, a comunidade Nossa Senhora da Salete, na Agrovila IP. Aproveitar amanhã, e mandar um alô pra todo mundo lá, né?
1: Amanhã tem aquele churrascão lá, né?
0: Tem o churrascão, a programação às 10 horas Santa Missa, 12 horas o Balanga Base, né? Almoço com churrasco, saladas e bebidas. 13 horas o início do torneio de Bocha e Futebol Society. A tarde segue com leilões e a animação fica por conta do Forrozão Sem Ressaca. E olha só, tem Bocha, torneio de Bocha. O prêmio é bom. A soma das inscrições mais R$500. Primeiro lugar 50%, 30% pro segundo e 20% pro terceiro. O futebol da mesma forma, só que é milão.
1: Milão.
0: Acrescido das inscrições. 50% pro primeiro, segundo 30% e 20% pro terceiro. E também tem aqui na comunidade Emanuel, a igreja de confissão luterana, bem pertinho aqui, pertinho da unidade de saúde.
1: E aí você aí da IP que tá assim, não tá com aquela vontade de fazer o almoço em casa? Vai lá na comunidade pegar a semente cozida misturada com a carne assada.
0: E aí já dança aquele forró.
1: Aquele forró.
0: Encontra os amigos.
1: Encontra os amigos e joga a conversa fora.
0: Pronto. Pode falar mal de mim que eu não vou estar lá mesmo. Vou tá em viagem pra Barra, né?
1: Tá viajando.
0: E aí várias festas da IP que eu não consigo participar.
1: Eu tô pensando também que eu agora já vou ter que pegar aquela estrada de novo. Ei, aquele chão.
0: Pra lá?
1: É.
0: Eu vou passar lá pelo Luizinho.
1: Essa última viagem que eu fui, na volta, eu passei pro trajeto normal mesmo. Até que não tava tão ruim. Gastei 2 horas e pouco.
0: Me falaram que tá com muita ponta de pedra. Uma pessoa passou lá, gastou 4 horas.
1: É, ó.
0: Aí é problema, hein?
1: A Otávia veio esses dias de lá, passou pelo Luizinho, que por ali tá muito ruim.
0: Ali também não tem muita poeira, né? Pelo Luizinho já é um risco menor. Fátima Macedo tá ligada, bom dia, gostaria de participar do sorteio. Terezinha tá ligada comigo, bom dia.
3: Bom dia, aqui é Terezinha, que estou lá no Alvim. Manda aquela música, Bica d'Água.
0: Bica d'Água?
3: Pra minha família, pra vocês da rádio e pra quem tá escutando o programa. Então, bom dia com Deus.
1: Iridirineu.
0: Essa aqui é da nossa época, né?
1: Essa é boa.
0: Pouca gente conhece uma Bica d'Água hoje, hein? Olha quem apareceu, o homem mais lindo do Brasil e do mundo.
1: Do Brasil?
0: Mas é por dentro, porque por fora a lataria tá toda amassada.
1: Tá tudo amassada.
0: Fala comigo, meu amigo Alexandre Feio, ô Feio.
4: Bom dia, rapaz do céu, hein?
0: Hã?
4: Você?
0: Que?
4: Traíra. Ganhei a premiação no sábado aí, transpirou ontem, você não me falou nada, não me entregou no domingo, né? Amigão que você é, hein?
0: Ah, eu vi, né? Tu quer ganhar tudo, é? Falei, deixa pra mim, não quis, bem feito que tu perdeu.
1: Também não ganhou.
0: Bom dia, ele veio pegar aqui, eu acho que ele tinha ganhado 2, moço.
1: Ah, ganhado 2?
0: Não, já tá bom. Bom dia, Anália.
5: Bom dia, Gilmar, tudo bem com você? Aqui é a Anália Leandro, Projeto Caxangá, tô aqui na escuta. Ofereço as músicas só pra curtir, pra você, Gilmar, um ótimo sábado pra você, meu amigo.
0: Bom dia, obrigada, Marli do Zeca, tá ligada comigo, bom dia.
6: Bom dia, Gilmarzinho, com alegria, sabadão, que Deus abençoe a todos nós.
5: Gilmarzinho, manda com Rick de Gene, pai. Acho que é Rick de Gene. E ofereço a todos que estão ouvindo o seu maravilhoso programa. Um abençoado dia a todos nós, com a proteção de nosso Senhor Jesus Cristo, nosso Papai Celestial e nossa Mãezinha Aparecida. Beijo a todos.
0: Obrigado, um cheiro para você, um abraço pro Zeca, bom dia, obrigado pelo carinho da audiência. Deus abençoe vocês hoje e sempre, todos os dias da nossa vida, né? Quem não quer uma benção do Papai do Céu, já pensou? Coisa maravilhosa. Eita,
1: que maravilha. Aproveitar aqui e mandar um abraço aqui pro meu amigo Pedro Celere, a dona Santinha, tá lá ligadinho no programa. Bom dia para vocês, obrigado aí pela companhia. Um abraço aqui também pro meu amigo Antônio, a sua família lá no setor oeste, curtindo o programa, não perde o programa de jeito nenhum. Bom dia, abraço, obrigado pela companhia.
0: Bom dia, Lizete, vamos lá pro Caxangá, bom dia.
6: Bom dia, Gilma.
0: Oi, Sofia.
6: Manda a música, fala sério. Amado Batista. Eu sou Sofiazinha.
0: Oi, Sofia, tá na vovó, né? Bom dia, Sofia, Folha Seca. Vou mandar sim, deixa eu organizar aqui pra tocar pra você a Folha Seca. Que Deus abençoe você, tá bom, Sofia? Vamos, hoje nós já andamos, fomos pro Cachoeira de Goiás, fomos pro Rio Grande do Sul.
1: Rio Grande do Sul, tava ouvindo. Tava,
0: o Tony
1: na
0: disse que,
1: na estrada tava ouvindo.
0: O Tony disse que quer vir pra cá, ele já andou por cá uns tempos aí, amigo do gordo, aquele bigode de arame.
1: Bigode de arame.
0: Tem o sobrenome Bonavigo.
1: Ah,
0: conhece?
1: Conheço.
0: Circuit.
1: O Eto. O Eto Gaiteiro.
0: O mais conhecido como Gilmar.
1: Pois é.
0: ele tá igual político, viu? Promete e não cumpre.
1: Eu indiquei com ele, tá tocando lá no CTG, né? Eu falei, rapaz, eu vi você rasgando o bucho lá no CTG, ele ficou bravo comigo.
0: Vamos viajar pelos bairros de Vila Rica, vamos lá pro Cristo Rei. Bom dia, dona Helena. Já tomou café, dona Helena? Eu já tô. Vai repetir a garrafa aqui.
1: Nós já tá querendo nem almoço.
7: E aí, tudo bem com você?
0: Tudo
7: aqui
0: ótimo.
7: Tá tudo bem, graças a Deus. Gilmar, passa aquela música. Passa a música do cacique, pra mim ver se você acha ela. Cacique. Tá? Tá tudo tranquilo aí com você, Gilmar? Aqui
0: tudo
7: tá tudo bem,
0: paz.
7: Graças a Deus.
1: Bom demais.
7: Então tá bom, um abraço aí. Fique com Deus.
0: Obrigado, Nelê.
7: Bom sábado aí pra você, tá?
0: Obrigado, tchau. Deus abençoe
7: Gilmar,
0: você hoje
7: foi
0: sempre.
7: Foi meu nome no sorteio, tá?
0: Tá bom.
7: Então tá bom, obrigadão aí, hein?
0: Bom dia, obrigado. Vamos de moda boa, quem vai cantar agora? Zezé de Camargo e Luciano, Cada Volta é um Recomeço. Iridirineu, Bica d'Água, Rick Renner, Te Amo Pai. Daqui a pouco eu volto atendendo mais participação. 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
1: No Vendão. Agora são 8 horas mais 55 minutos.

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1: Já era para 19, hein?
0: Né? Essa hora já tem gente com
1: O fogão aceso, né?
0: Maria Fumaça já tá já largando
1: Lá na
0: fumaça
1: IP,
0: no chaminé.
1: já tem gente com o fogão aceso lá na Agrovila, porque a galera tá trabalhando, vai fazer almoço lá,
0: Vai
1: né?
0: fazer almoço lá,
1: Já
0: né?
1: tá vendo como é que tá a
0: Na
1: cerveja, o
0: cerveja.
1: Gervásio tá matando a vaca.
0: E a Marli tá fazendo o que essa hora?
1: Ah, deve estar lá na Agrovila, hein?
0: É.
1: O Gervásio deve ter matado a vaca com a
0: É
1: Morangiba.
0: uma buranjiga. Bom dia, Gervásio. Bom dia, Marli. Bom dia para todo o pessoal da IP. Aquele abraço. Gilmar, tu ainda jogou bocha naquela cancha lá que
1: Não.
0: nós construímos?
1: Tem muito tempo que
0: Rapaz,
1: eu não
0: nunca
1: jogo.
0: mais também.
1: Eu parei de
0: É,
1: lá, porque
0: não.
1: ninguém perdia pra mim.
0: Ninguém perdia pra você.
1: Só
0: É só
1: ganhava. Acho que era o contrário.
0: eu acho que eu joguei logo assim que nós construímos aquela canja, depois também eu nunca mais
1: Tem
0: joguei.
1: que dar uma treinada lá, porque chega de perder, né?
0: Chega de perder.
1: Fala, dona Lídia, bom dia.
2: Gilmar, tudo bem com
1: Tudo
2: você?
1: ótimo.
2: Roda a música aí com o Ícaro e Gilmar, eu acho que é bomba vida. Oferecer para você, para o meu esposo, para Juliana, para Johnny, para Dayara, para Poliana, pro Nildo Celere. E para todos que estiverem ligadinhos no seu programa.
1: Beleza, bom dia Marinete, bom dia, toca música aí com Nando Moreno, mesa 14. Tem mais participação aqui no Bom Dia. Eu já vou organizando as modas aqui para não ficar nada para trás, tá? Se não tocar, é só se eu não achar.
0: Mas já vai ficar na
1: Já
0: grade.
1: vai. Bom dia, quero participar do sorteio Marilene Santos dos Santos e quero pedir a música Amigo Espírito Santo. A Ivone Terezinha, bom dia, tudo bem? Eu quero ouvir o hino Jantar para Jesus. Ofereço para vocês da rádio e quem estiver na escuta, obrigado, ótimo sábado, abençoado para todos nós. Fica com Deus também, dona Ivone. Minha amiga Vânia Ivalda, bom dia, Gilmar, tudo bem? Gilmar, manda aí a música Filho do Mato, só para curtir e para todos que estão curtindo o programa.

0: Deus abençoe o nosso final de semana. Obrigado,
1: minha amiga agora, Antônia. Quem vem aí?
0: De novo, bom dia. Essa aqui é meu animalzinho de estimação.
1: Bom dia.
0: Bom dia, ex-jaguatireia.
2: Ah, bom dia, bom dia, bom dia. É o C, que tá aí. Aí, se der aí, se puder, eu quero que você toque uma música pra você, pode ser? Oferecido pra você?
0: Que é?
2: Pode ser, pode ser? Xande Avião, solteiro largado,
1: Rapaz,
2: somente você.
1: Oh, eu vi essa
0: delícia.
1: menina politicando, rapaz,
0: Ela é
1: no zap, lá no
0: ela é fuxiqueira,
1: Instagram. Ela é fuxiqueira, rapaz.
0: bom dia, toca a música do Cristiano Neves, Borboleta Azul. Quem participa? Josuel Nogueira Tavares. Helenilde, bom dia, mulher. Como é que você tá? Já acabou de tirar o leite? O Lázaro fala que ela é tiradora de leite moderno.
1: Tirar
0: 7h30 da manhã,
1: 7h30 da manhã.
0: ela dá aquela espreguiçada.
1: Aí que ela levanta.
0: Aí vai lá tirar os bezerrinhos, já tão rouco de tanto
1: Como
0: berrar.
1: tanto berrar querendo uma coisinha.
0: Começa a berrar, no final vai.
1: Igual o Tá berrando igual o cabritinho.
0: Fraquinho, bom dia.
3: Bom dia, bom dia, bom dia, meu amigo Gilmar. Tudo bem? Como é que tu tá, homem? Tudo na paz de Cristo? Por
0: Graças
3: cá
0: a
3: estamos bem,
0: Deus.
3: graças a Deus, nessa manhã abençoada de sabadão, manhã fresquinha, né, Gilmar? Só temos que agradecer a Deus por tudo, né? E nós estamos como, Gilmar? Estamos por aqui, né? Fazendo a comidinha já, agasalhando, né,
0: Ó,
3: Gilmar?
0: tá
3: Fazendo galinha
1: rendendo, hein?
3: caipira, daquele tipo, fazer um almocinho, né? Que hoje é sabadão. Hoje pode matar a galinha caipira, Gilmar.
0: Deve,
3: Tamo
0: né?
3: junto. E Gilmar, toca a moda aí pra nós ficar mais alegre, né? Que
0: Qual?
3: aqui só temos que agradecer a Deus por tudo, né? Pelo ar que respiramos, as conquistas, não conquistas também, né? E agradecer pela energia que nos contagia todo dia, né, Gilmar?
0: Graças
3: Só
0: a
3: temos que
0: Deus.
3: agradecer. Vamos embora. Toca aí pra nós,
0: Simbora.
3: Canoeira do Araguaia.
0: Aí, com
3: Nós ouvir aqui,
0: nós. Maravilha.
3: nessa manhã abençoada de sabadão. Ofereço meu esposo Sidney Meury pra você, Gilmar, e pra todos que estiverem na escuta do programa da Rádio Conte nessa manhã abençoada de sabadão. Sabador Gilmar, vamos embora. Tamo junto e chama na boca da onça.
0: Bom dia,
3: Eu quero
0: obrigado.
3: participar do sorteio, hein, Gilmar?
0: Ah.
3: Helenilde Moreira, bom dia com
0: Bom
3: alegria.
0: dia, já está participando. Vamos de música boa? Deixa eu ver quem canta aqui. Amado Batista, Folha Seca, depois Amado Edilson, Serenata da Montanha, Ícaro e Gilmar, Dom da Vida, música linda, é só aqui no Bom Dia.
1: 9h16.

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0: Muito bem, 9 horas 28 minutos, estamos de volta. E aí, como é que tá?
1: Aí, já tá recheado, hein?
0: 27 esperando, vamos 27, atender. 27,
1: vamos lá.
0: Hoje tem poema,
1: tem,
0: né?
1: Tem poema.
0: Qual que é o tema?
1: Acabou de sair do forno.
0: Qual que é o tema?
1: Rapaz, é um negócio que aqui meio apaixonado.
0: É? Né? É. Só vai dar pros corações apaixonados.
1: Acabou de sair do forno, né?
0: Eita, isso aqui é inédito.
1: É inédito.
0: Bom dia, dona Lourdes.
2: Bom dia, Gilmar. É a Lourdes Dias aqui do Tiradentes 1.
0: Tudo bem?
2: Toca música pra nós.
0: Ah.
2: É, o velho casarão. Quero oferecer a vocês e da Rádio Ponte e toda a minha família. E um ótimo sábado abençoado e protegido por Deus.
3: Bom dia, Gilmar, que eu fundei São Fim.
0: Bom dia, bom.
3: Toca música pra nós aí, Nego Bão, se mistura. Oferecer pra minha família, pra Lourdes, pra vocês aí, todo mundo escuta o programa.
0: Obrigado, Sidney. Deixa eu ver mais participação. Vilmaíra, Valmira, né?
1: Valmira Souza.
0: Bom dia, eu quero participar do sorteio. Já está participando. Vixe, a língua azul.
1: Tem a língua solta, tem a língua azul.
0: Língua azul é quase preta. Ela já está chegando no... Já está chegando no meu nível. Tem aqueles negócios de faixa, não tem?
1: Tem.
0: Faixa branca. Branca, aí vai subindo,
1: faixa
0: né?
1: Faixa amarela, faixa azul.
0: Aí roxa e preta.
1: E preta.
0: Essa aqui está na faixa roxa.
1: Na
0: já.
1: Faixa roxa.
0: Está quase chegando na mestre.
1: Eita.
0: Bom dia, Mozeilda, minha amiga língua azul.
4: Bom dia, bom dia. Bom dia, Raimundo. Bom dia, Gilmarzinho.
1: Bom dia, bom dia.
4: Beira do Araguaia.
0: Bora, de bora, novo, bora.
1: Na beira do Araguaia.
4: Canoeira do Araguaia. Vamos curtir aqui na beira do
1: Irmãos
4: Rio.
1: Irmãos Freitas.
4: Araguaia.
1: Cuidado com o jacaré, viu?
4: É, e hoje você até tá de boa, né? Acho que cortaram um pedacinho da sua língua com você hoje. Tá bem de boa, hein?
1: Cortaram um pedacinho da...
4: Que peixe eu vou comer hoje. Rapaz. Ei, Gilmarzinho.
0: Piauzinho frito. Piauzinho frito.
4: Língua grande. Língua de tamanduá.
1: Língua de tamanduá.
0: Museu, tu não pode falar que é tartaruga, senão a polícia pega.
1: Exato.
0: É coisa boa, hein? Se eu pudesse, hein? Rapaz, o Gamba, final de semana tava, agora de novo.
1: De novo, né?
0: Eles estão igual a ariranha.
1: É.
0: Só peixe.
1: Só tem peixe, né?
0: E acompanhando aquela paz, aquele tem aquele cheirinho... De relva que dá no Araguaia, que
1: demais.
0: Coisa
1: fiquei,
0: boa.
1: Fiquei 4 dias lá da semana passada, acho bom demais.
0: Respirando ar puro.
1: Dormindo na rede lá do Baixo das Águas.
0: Coisa
1: que
0: boa.
1: Que bom demais, né? Deixa eu mandar um alô aqui pro meu amigo Sérgio Lima ali na Porangaba, né? Meu amigo Rubens Lima também. Toda a galera da Porangaba que tá ligadinho no programa. Bom dia, Conte! Aquele abraço para vocês, obrigado pela companhia.
0: Bom dia, hoje tá desfalcado lá, viu?
1: Tá.
0: Tem um babaúfo que foi, não tá, foi jogar bola junto dos véi.
1: É?
0: É, um babaúfo do mano.
1: Do mano.
0: Ficou só um lá.
1: Só ficou
0: um. O Marinho foi, só ficou o Edilson.
1: Só
0: o
1: Edilson.
0: O Edilson disse que a disputa é feia lá.
1: É.
0: Tirar um raio-x lá, sai um pendurado de um lado
1: ou do outro.
0: Bom dia, Felipe Sofredor, bom dia. Eu quero pedir a música Escolha com Barões da Pisadinha. Eu ofereço pro meu marido João Marcos, pras minhas filhas Elivane e Eliana. Ótimo sábado, bom dia, Ana Paula Jardim.
5: Bom dia, bom dia, bom dia.
0: Bom dia, bora.
5: Tô aqui escutando o programa e dando aquela faxina.
0: Outra coisa boa.
5: Ótimo sábado a todos, um grande abraço.
0: Bom dia, sobrinha da Johnny Cléa Moraes. Como é que você tá por aí, meu amigo Márcio Popular Lambão?
1: Lambão.
6: Bom dia, Gilmar.
0: Dia.
6: Bom dia, Raimundo.
1: Beleza? Bom dia, bom dia.
6: Manda aí pra nós uma música aí das próximas aí. Tamo na escuta. Estamos sentindo falta da Juliana, hein? Valeu.
0: Manda
6: um abraço pro Melezão lá e pro Bruno. Bruninho das meninas, da pai.
0: Das meninas bonitas, pai.
6: Tamo na escuta.
1: Rapaz, não sei como é que meu amigo Wilson aguenta esse lambão quando vai lá.
6: Vamos falando.
1: É dois frangos ele come.
0: Beleza.
1: Pai do céu.
0: Dois no almoço.
1: No almoço. Bom dia, Wilson de Moura. Aquele abraço pra você.
0: Admaíre, bom dia.
7: Gilmar, tudo bem? Gilmar, eu quero pedir a música de Rick Reno. É, hoje a luz se acende. Somente pra curtir. Quer participar do sorteio. Admaíre da sua Conceição.
0: Bom dia, mais participação. Bom dia, Gilmar. Toca a música Placa de Venda com Marcelo Reis. E manda um alô pra equipe Araguaia Veículo, meu amigo Léo tá ligadinho, Vando. Bom dia, Vando, apaixonado pelas coroas, bom dia. Ei, Vando, velho, perigoso. Eita,
1: que perigo, rapaz.
0: Ele é um perigo, viu?
1: Perigo, né? Falando em perigo, deixa eu mandar um alô aqui pro meu amigo Adolfo, né? O seu Adolfinho, a dona Regina, lá na Chácara Gasparito.
0: Coração de ouro.
1: Coração de ouro, bom dia pra vocês, obrigado pela companhia. Também o meu amigo Atílio Rabuski e a sua esposa Juliana.
0: Sabe do Atílio, tá?
1: Né? Lá na estância Rabuski. Bom dia pra vocês.
0: Eu tenho certeza que hora dessa ele já destramelou uma.
1: Já, né?
0: Já.
1: Essa hora já fez.
0: Bom dia! Deixa eu ver quem tá participando comigo. Aqui tá Coração Valente, bom dia.
8: Bom dia, aqui quem fala é Edson, diretamente aqui da Rodoviária, de Vila Rica.
0: Bom dia, Edson.
8: Eu quero ouvir a música de Juliano, de Henrique Juliano, Carta Aberta.
0: Carta Aberta.
8: Homenagem a Jair Messias Bolsonaro, o melhor presidente que o Brasil já teve.
0: Eita, não pode falar isso aqui não, que dá processo, hein? Evita aí, porque não é só pra quem passa não, se quem enviar pode levar processo, hein? Período eleitoral, pessoal, evita mandar nome de candidato aí. Bom dia! Enxada Cega!
9: Bom dia, Gumar, manda aí uma motona aí pra nós aí, moço. Mandar um alô aí pros seus Enxada Cega aí. Vicente, Samuel.
1: Vai ter que comprar a Lima pra dar pra esse povo.
9: Eu sei que tá com a enxada mais cega aí.
0: Vicente falou. Não tô capinando nada, mas tá.
1: Tá carpinada.
0: Não, diz que a moita já tá grande, tá não grande, dá conta de capinar nada.
1: Bom dia, Leandro.
0: Fala, meu amigo Caciota, meu compadre Isaac. Deve estar breado lá na IP trabalhando.
10: Fala, Gilmarzão, beleza?
0: Bom dia.
10: Gilmarzão, fala pro povão que amanhã tem um churrascão feito pelo Gervazão, que é o melhor da região.
1: Eita, rimou tudo.
10: Tem 10 leitão. Não perde não, hein?
0: É tudoão. Tudoão. Rapaz, eu vi o leitão que eles penduraram ontem lá. Rapaz. Que trem grão fino, hein? A vaca tá dando 2 dedos de gordura.
1: 2 dedos
0: amarelinha.
1: De gordura. Amarelinha.
0: Leitão à vontade. Então, amanhã você não se preocupe, tá? É lá no projeto de assentamento IP, uma das melhores festas de Vila Rica, sempre acontece lá.
1: Lá,
0: né?
1: Na comunidade Nossa Senhora da Salete.
0: Bom dia, Lizete.
11: Bom dia, Gilmar. Bom dia, Raimundo.
1: Bom dia.
11: Quer pedir a música Folha Seca com o Amado Batista? Ofereço aqui pra minha netinha Sofia, que já tá aqui logo cedo na vovó.
0: Ô, coisa boa. Minha comadre, bom dia, compadre Gilmar, Raimundo, ótimo dia, bom final de semana para todos os ouvintes.
1: Obrigado, né? Bom dia.
0: Da Rádio Conte, Zena Maria Laumer Locatelli, Jesus te abençoe e te guarde. Tenha um sábado abençoado para você também, meu compadre Gilmar. Bom dia, Manduína, a vitória chegou e quero participar do sorteio, Gabriele Pereira dos Santos Costa. Meu amigo tirador de leite de anta.
1: Clemente.
0: Eu não sei quem é, se é o Melé ou ele. Eu sei que um vendeu pra outro, disse que era leiteira, e os caras foram amarrar lá.
1: Era uma anta.
0: Dava menos leite que anta.
1: Nossa.
0: Será que a vaca é boa de leite?
1: Será que a vaca era boa de leite?
0: Bom dia, fala comigo, Clemente.
12: Bom dia, Gilmar Alves.
0: Bom?
12: Bom, Gilmar.
0: Hã?
12: Tá bom, graças a Deus.
0: Eu tô bom.
12: Bota a música pra mim. Ó. Agora esqueci o nome do cantador, né? Bailanca do Tio Burso.
0: Ah, Bailanca do Tio Burso.
12: Pra você da rádio, o Melé e pra quem gostar. Tchau, obrigado.
0: Tchau, obrigado. Elisa, tá ligada comigo, bom dia.
13: Bom dia, Gilmar.
0: Bom dia.
13: Mundo.
1: Bom dia.
13: Elisa Regina, queria pedir a música, um Rick Renner, Escolta de Vagalumes, oferecer pra minha família, pra vocês, todos que estiverem na escuta e gostarem da mesma. Um sábado abençoado a todos vocês e um bom dia.
1: Bom dia.
0: Bom dia. Bom agora dia. Esse aqui sofre, ó.
1: Lívio.
0: Sabe onde ele tá morando?
1: É.
0: Lá na Barranca do Rio.
1: Lá na Barranca
0: do Rio. Não, e ainda ganha pra isso.
1: Ainda ganha pra isso, rapaz.
0: Tem base, rapaz.
1: Que é isso?
0: Não, o serviço melhor do mundo e ainda pagam pra isso.
1: É.
0: Tem gente que paga pra ir para Araguaia. Ele recebe pra ficar lá.
1: É.
0: Quem não queria?
1: Rapaz.
0: Aposentado, burro na sombra.
1: Que é o quê?
0: Não tem nem um passarinho pra dar água mais.
1: É, pois, rapaz, encontrei Um cabo com o nome de medicamento lá na, no Araguaia.
0: Tilenol?
1: Tilenol. É o caseiro do João aí.
0: Não, o Tilenol é das antigas.
1: É porque o tio, o nome dele é Leno, né? Aí os meninos falam, ah, Tileno. Aí,
0: Tilenol.
1: Tilenol.
0: Bom dia, Olívio, como é que você tá, homem?
14: Bom dia, Gilmar. Bom dia, Raimundo.
1: Bom dia.
14: Por cá, ouvindo o programa, hoje eu tô trabalhando, hoje... É. Não tô pescando.
1: Tá de serviço hoje.
14: Mas quero ouvir uma com Mato Grosso e Matias, vida de pescador.
0: Eita. Será que amanhã sai o tango ali? É. Diz que o Renato é pra tocar um tango amanhã.
1: Amanhã, né?
0: É. Vamos de música boa? Eu atendi 22, sobrou 15. Canta agora.
1: Quando nós voltar já dobrou.
0: Já. Nando Moreno, mesa 14, e depois... Cassiane, amigo do Espírito Santo, de Lucas e Luciano, Jantar para Jesus. Mas primeiro nós vamos faturar. 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

0: Estamos de volta, 9 horas e 54 minutos. O dia tá gostoso hoje,
1: hein? Opa, hoje tá bom, fresquinho, né?
0: Só não tá bom pra beber cerveja, né? Que tá muito frio.
1: Tá muito frio.
0: Eita lasqueira. O Isaac Cassiota. Você viu lá que ele falou tudo no aumentativo, né?
1: É, tudo no ão.
0: É, um compadre. Como é que é o nome dele, rapaz? O nome dele é. Cassiota.
1: Cassiota.
0: É, mas o nome é Isaac Rodrigues da Rocha.
1: Ele tá falando igual Tapirapé, né? Em Tapirapé, tudo que termina em O é grande.
0: É.
1: Né? Assim tá ele. Tudo no aumentativo, tudo no ão.
0: Dona Valdira, bom dia. Como é que a senhora está?
2: Bom dia, Gilmar.
0: Bom dia.
2: Manda a próxima música para nós aqui no Caxangá, pro Valdenir Vasconcelos, pro Naldo, pro Garcia, pra Valdene, para todos os ouvintes aqui do Caxangá. Bom dia.
0: Bom dia, deixa com nós. Dona Ana Rogoski tá ligada, bom dia. Eu quero participar do sorteio. Bom dia, Leomar Noronha de Lima, Bela Vista na escuta. Bom dia, Adili Sônia Gamba. Do bairro Bela Vista, toca com Gustavo Mioto, Impressionando os Anjos. Dona Eurípides Antunes, como é que a senhora está? Fala comigo, bom dia.
3: Bom dia, Gilmar. Gilmar, passa para nós com as irmãs Freitas, vestido branco. E um bom dia.
0: Bom dia, obrigado pelo carinho, pela participação. Deixa eu atender mais participação.
1: Sua vizinha, Loiva Somavina.
0: Kretman. Bom dia, deixa eu aproveitar e mandar um abraço pro seu Vendelino Kretman.
1: É?
0: Sempre tá ligadinho.
1: Tá ligadinho.
0: Tá ou aqui, né? Na vila, quando dá saudade do sítio, ele vai lá pro sítio.
1: Vai lá pro sítio. Deixa eu mandar um abraço aqui também pro meu amigo Edivaldo, lá no setor oeste. Tá ligadinho. Bom dia, Edivaldo, aquele abraço.
0: Bom dia, fala comigo, Loiva.
3: Bom dia, Encenado. São pra participar do programa aí, participar do sorteio.
0: Tô sarado.
3: Aí, já tá 100%?
0: Tô sarado. Eita, precisei dos trabalhos da Loiva, viu?
1: É.
0: Rapaz do céu, tava todo engembrado.
1: Tava engembrado.
0: Tinha nódo até nas orelhas.
1: Ah, entortou tudo.
0: Entortou coisa de velho, né? Fernanda Matheus, bom dia. Não sei se é a Fernanda ou se é o Matheus, né? Bom dia.
4: Bom dia, Gilmar.
0: Bom
4: Gilmar,
0: dia.
4: Roda uma música aí pra mim, do Rick Renner, 15 anos. E quero participar do sorteio, Fernanda, pro Copo Cavalheiro.
0: Beleza, já está participando. Bom dia. Bom dia, eu quero ouvir a música Vivendo Aqui no Mato, Trio Parada Dura, e quero participar do sorteio. Juliano Alves está ligado. Fala comigo, deixa eu ver aqui, Bigode, tá vendo como é que ele conhece?
1: Bigode de Arame.
0: Bigode de Arame, falando nisso, um abraço à família Bonavigo, também Gasparetto, Gaguinho, eu tô no ar, não posso atender agora não, falou, tchau, obrigado.
1: Manda um abraço aí pra família Bonavigo, Gasparetto.
0: É, tô querendo ir mesmo, mas o tempo não deixa. Eu acho, se eu não falar mais, eu vou. Gilmar, eu compus uma homenagem aos motoristas que transportam madeira do Mato Grosso pra serraria. Gravamos essa moda, Tony Santos e banda. Caso queira, pode rodar e quem gostar pode pedir. O título é Caboclo Bruto. Manda um abraço aí pro povo de Colniza. Foi de lá que surgiu essa inspiração. Vamos ver essa moda dele?
1: Vamos ouvir pra ver. É boa, deve ser.

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1: Isso aqui eu vou mandar pro Lúcio Frei. Teca Madeira, né?
0: Teca Madeira.
1: Pro Lúcio. Vamos tocar moda? Daqui vamos a pouco eu volto, porque tá lotado aqui. E na próxima a gente já vai organizar o poema. É. Chico Rei Paraná, Filho do Mato, Chão de Avião, Solteiro Largado, Cristiano Neves, Borboleta Azul. Daqui a pouco eu volto com muito mais.
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4: 10 horas. 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

0: 10h12, aproveitar e te fazer um convite, olha só. De 3 a 12 de outubro tem a festa em louvor a Nossa Senhora Aparecida. Rogai por nós, Santa Mãe de Deus. A programação, dia 3 de outubro, a 8/10, nós teremos novena nas casas dos devotos. O dia 9, dia da família com Nossa Senhora Aparecida, às 19h30, Santa Missa. 21 horas tem quermesse e leilões, 22 até a meia-noite, show com banda local. 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Esse show é fantástico. 23h30 até a 1 hora da manhã, show com banda Forró Conquista e banda Nossa Terra, também lá na comunidade Nossa Senhora Aparecida. 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Tudo isso acontece lá na comunidade Nossa Senhora Aparecida. 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Vamos atender participação aqui, depois o Raimundo traz um poema. Vou atender 5 aqui. Hillary está participando comigo, bom dia, gostaria de participar do sorteio, Hillary Pereira Macedo. Naldo Maranhense, fala comigo, Naldo, como é que você tá aí? Naldo tá cutião.
1: Tá cutião.
0: Cutião. Cutião, solteirão.
1: Solteirão.
0: Solteirão, velho solteiro é cutião. Bom dia, Naldo Cutião.

0: Bom dia, Ari Ponte. Bom dia, Gilmar. Gilmar, bota um nós. Um modão pra nós, do Léo Magalhães, uma da tua escolha. Feliz pra você da rádio, todos gostando mesmo.
1: Beleza. Tchau, Dona Divina tchau, Ferreira obrigado. Tá ligada comigo. Bom dia.
2: Ô, Gilmar, bom dia. Tudo bem com você?
1: Eu tô bom.
2: Gilmar, roda aí pra mim ouvir com o trio Parada Dura, Cerca de Espinho.
1: Cerca de Espinho.
2: Eu ofereci pra vocês, eu ofereci pro Vicente, pra todo mundo aí. Fica com Deus, um abraço.
1: Bom dia, obrigado. Bom dia, Gilmarzinho, quero participar do sorteio. Juscelia Aparecida Simão, Aldina Damasceno, tá ligada comigo, bom dia.
3: Bom dia, Gilmar.
1: Bom dia.
3: Bom dia, Rádio Conte. É sábado.
1: Graças a Deus.
3: Bom dia, Gilmar. Bom dia, Rádio Conte. Sábado. Sábado bom, abençoado. Final de mês. A eleição vem aí.
1: Vem aí.
3: Vamos decidir qual a pessoa certa que nós vamos pular em cima para comandar o Brasil.
1: Verdade.
3: É, Gilmar, se não for pedir muito, roda uma boa para nós, aquela, o melhor de Rio Negro Solimões. Ofereço para você e todos que estão na escuta do programa. Muito obrigado.
1: Obrigado, bom dia. A fila tá andando. Agora nós vamos trazer o poema do Raimundo. Qual que é o tema, Raimundo?
4: Poema de hoje, um poema autoral, intitulado Se a Ilusão de Minha Alma For Medida.
1: Para os corações apaixonados, pode sofrer.
4: Meu Deus, se de outrora vivida e a poesia orvalhou o meu caminho, até findar em uma tarde desmedida, na canção lamentosa de um passarinho. Pobre, pobre alma de sonhos se nutria, oh, que dure o sonhar do peito meu. O corpo vive em terra e alta revelia, sentindo a falta do abraço teu. Se a ilusão de minha alma for medida pelo teu belo e fulgurante olhar, mostrando-me a estrada mais seguida, seguirei com teu amor sempre a sonhar. Mas o que importa se seu sono eu vigiar, quando no temporal vejo os relampejos? Dormindo ou acordado vou sonhar, tentando dos seus lábios os doces beijos. É, tu vida que viaja pelo outono, és tu flor que os belos jardins me dera, sorrindo com a alma cheia de sonhos, velarei teu sono em toda primavera. Oh, que grande é a minha sorte, ter a flor do vale nos braços meus. Se um forte suspirar não é a minha morte, é só um apertar dos braços teus. Meu Deus, como dói se ela me falta, meus olhos ficam tontos de paixão, deixa que eu morra em febre alta, falhando as batidas do coração. Raimundo Lima, bom dia!
1: Bom dia! Coisa boa! Vamos faturar, já já você acompanha aqui. Irmãs Freitas com Voninho, Canoeiro do Araguaia, Valdomiro Mero, Velho Casarão e Crioulo dos Pampas, Negobão, Não Se Mistura.
4: 10 horas e 18 minutos.
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0: Muito bem, 10 horas e 30 minutos, mais conhecido como 10 e meia, hein?
1: 10 e meia.
0: Se você não colocou o feijão cozinhado, vai ter que colocar na panela de pressão.
1: Vai colocar, senão não vai dar tempo, não.
0: Mas é bom colocar naquela panelona de ferro.
1: Aí sim.
0: Já pensou?
1: Aí tira toda a anemia do camarada.
0: Aí você joga uns 4 pés de porco, pode ser muito grande, não, senão a panela tem que ser grande.
1: Senão não cabe na panela.
0: 2 orelhas, umas 3 tiras de corim daquele defumado, daquele sabor de fumaça.
1: Rapaz.
0: Aí qualquer grãozinho de arroz já tá pronto, satisfeito.
1: Pronto. Deixa te pim.
0: Deixa eu atender a participação. Quem participa comigo? Aí, rapaz, apareceu o homem.
1: Apareceu?
0: É, o que fez a parceria lá do negócio da Anta lá com o Clemente.
1: Ah, é?
0: Fala, Melé, bom dia. Bom dia, Melé. É o Melezinho. Ai, não fala nada se não abrir os botões.
1: Aí não tem jeito.
0: Bom dia.
2: Ouvinte da Rádio Conte, bom dia, poeta Raimundo.
1: Bom dia, bom dia.
2: Uma música escolha aí, oferecendo aí pra Dona Francisca, Miriam, Andressa da Torre, Garoto Rian, Márcio Lambão, seu Clemente. Né? Ofereci pra você também aí, Mário Raimundo e todos que estão na escuta do programa.
0: Beleza?
1: Amanhã bom demais.
2: Aí, bem cavalada aí, uma cavalada.
0: Cavalada?
2: Tô vendo aqui o velho vendedor de anta dizendo que é a creteira, hein?
1: Rapaz!
0: Uma cavalada, então vou ter que colocar
1: rapaz,
0: uma.
1: Rapaz, e a Andressa largou de comer os frangos do marinho?
0: Largou, não tem mais
1: não
0: nenhum.
1: Não tem mais nenhum, comeu tudo.
0: Parece que é a jaguatirica, enquanto tem um, tá buscando.
1: Tá buscando.
0: Busca,
1: foi moço. Até comer o último.
0: Deus me livre, rapaz. Já viu aquele negócio de colocar a jaguatirica pra cuidar do galinheiro?
1: Isso, não. Aí acaba tudo.
0: Aí lascou tudo. Vou mandar aqui pra você, Melé, Baguá Corcoviador. Corcoviador você deve estar, Baguá meio. Até o Cuiuto da IP tá meio...
1: meio.
0: Diz que arriaram ele.
1: Arriou,
0: colocaram um freio daqueles que... O assento tá tudo bagunçado, já tá sangrando.
1: Tá sangrando,
0: né? Eu não sei se é abridão.
1: Abridão.
0: Esse é abridão, né? Aquela dobrinha assim, na hora que puxa, morde.
1: Abridão. Rapaz, não tiveram dó, não. A gente ter colocado uma professora, colocaram um abridão.
0: Abridão. Como que é o nome daquela espora paraguaia, aquela da rosetona, assim?
1: Rapaz, não me lembro.
0: Que tem um gaviãozão e aí pega lá assim e engancha no pano da costela.
1: O cara pega lá da
0: virilha
1: da paleta e puxa lá na traseira.
0: É daquela que tá usando no cuiudo, velho. Vai dar até dó do bichinho. Nossa, anda com as orelhinhas murchas.
1: Rapaz,
0: bom dia, Varmor Vaz, velho, cuiudo. Manda um abraço também pro cuiudo branco. Vilso Vicenza. Bom dia, Dona Francisca, fala comigo.
3: Bom dia, Nilton Celério. Como é que tá, meu amigão? Mudou, tudo bem? Por aqui tudo bem. Empresinha boa.
0: Casou, Dona Francisca? Conta pra mim se deu certo o casamento.
3: Bota meu nome no sorteio e manda aquele pra mim, viu? 4 horas da manhã, viu?
0: Já só passou até tempo.
3: Pra ti, pra Getúlio, pra quem estiver ali tá na Rádio Conte, assim, viu? Miriam, e bom dia e boa sorte.
0: Fala pra mim aí se deu certo o negócio do casamento com o Lula.
1: Lula Lanchesque,
0: o seu Bartô e o Vinícius Verano estão organizando.
1: Tá organizando, né?
0: Bom dia, fala comigo, vamos ver se o Bruninho tá animado hoje. Vamos ver o começo.
4: Bom dia, irmãzinha, que é o famoso Bruninho.
0: Tá do jeito, bom dia.
4: Rapaz, irmãzinha. Eu pedi a moça. Hoje eu vou na sua casa.
0: Bora.
4: Quero oferecer pra mim, pra minha avó, pra minha mãe. Se tiver sorteio, bota o meu nome de sorteio, Bruno Fernando Souza, tchau, obrigado.
0: Tchau, obrigado, já está no
4: eu
0: sorteio.
4: Eu tô bom e bonito.
1: Ah, seu Bruno.
0: Banhou na minha água. Dona Maria Benilde, bom dia, como é que a senhora está?
5: Bom dia, Gilmar.
0: Bom dia.
5: Quero uma música com Pedro Bento e Zé da Estrada.
0: Qual?
5: Um feliz final de semana pra você e pra toda a família.
0: Obrigado.
1: Vamos achar uma música. Quem tá ligadinho, Dona Neca.
0: Você vai achar uma aqui, ó, Raimundo.
1: É?
0: Pedro Bento Zé da Estrada, qual?
1: Cadê?
0: Olha o tanto lá.
1: Eita, nossa senhora.
0: Pode escolher. Tem Dama de Vermelho. Cavaleiro da Fé, Castelo dos Sonhos, Carta do Pracinha, Bom Jesus do Paraná, Boiadeira do Araguaia,
1: que
0: Barreto mais? De Peão, Amarga Paixão, Amanheci em Teus Braços. A Visão de um Preto Velho. Tá, sete tem, palavras.
1: Só tem música boa aí.
0: Tudo é bom. Tudo Cochonilho. Cochonilho.
1: Né? Cochonilho. Põe essa boiadeira do Araguaia.
0: Boiadeira aí. Do Araguaia, é, beleza. Põe,
1: pra dona Benilde. Boiadeira do Araguaia.
0: Vamos colocar aqui e deixar no jeito. Deixa eu ver quem vai. Dona Neca, bom dia.
6: Bom dia, Gilmar. Bom dia aos ouvintes.
0: Bom dia.
6: Tô na audiência, tô numa fazenda nova aqui. Tá tudo bem. Oh, só um pouquinho do arábio, é a Neca. Bom dia pro Raimundo também.
1: Bom dia, bom dia.
6: Que Deus abençoe vocês.
1: Amém.
0: A Neca. Bom dia, Neca. Domingo Aparecido, tá ligado? Bom dia, Gilmar, tudo bem? Roda pra nós aí, Pedro Bento e Zé da Estrada, oh, yeah. Sete palavras. Oh. Ofereço pra minha esposa Juliana, meu filho Mendiel, minha mãe divina, pro senhor... Baltazar e família, para o senhor Garcia e família, para todos os meus amigos do projeto Caxangá. Deixa eu ver aqui, tem mais participação aqui no nosso programa. Deixa eu ver, tem alguém ligando aqui, quem é? Bom dia, deixa eu atender aqui. Valeu, Gilmar, obrigado, é uma moda de duplo sentido, mas é a realidade. E o violeiro é um dos melhores de Passo Fundo, mas só trabalha em estúdio. Abraça a todos, bom dia. Tony lá de Passo Fundo. Edite Pizzato, tá ligada comigo, bom dia.
7: Gilmar, bom dia, compadre Raimundo.
1: Bom dia, meu compadre, um abraço.
7: Queria participar.
1: Obrigado pela sintonia.
7: Essa é a próxima música, todos estiverem na escuta para vocês aí da rádio, tá bom? Um abraço a todos.
0: Beleza, obrigado. Você conhece o Egberto?
1: Egberto?
0: Egberto.
1: Egberto?
0: É.
1: Rapaz... Pode ser que conheça.
0: Conhece.
1: Conheço, né?
0: Massarico.
1: Massarico. Tá, eu fiquei pensando que fosse.
0: Bom dia, valeu, velho Massarico.
1: Massarico. Né, tá ligadinho lá,
0: ligado,
1: né?
0: Ligado, curtindo o programa.
1: Deixa eu aproveitar aqui e mandar um abraço aqui pro meu amigo Zé do Rádio e a amiga Nilza. Bom dia para vocês. Obrigado.
0: Como é que chama ele? Cachorra Velha.
1: Cachorra Velha.
0: Bom dia, Zé.
1: Famoso Zé do Rádio.
0: Bom dia, por que você não tocou a minha música ainda? Porque não deu tempo ainda. Ah, essa aqui eu não vou tocar não, meu amigo. Não posso tocar essa música por causa do horário eleitoral, do período eleitoral, tá? Já sei quem é. Não vamos tocar ela porque se tocar dá processo. Beleza? Por causa do período eleitoral. Escolhe outra aí. Dona Isabel Crispim, bom dia!
8: Bom dia, Dilma. Bom dia pra você. Bom dia pra você e bom dia pra Raimundo.
1: Bom dia, bom dia.
0: Francilene Mendes, está ligada, bom dia, obrigado pelo carinho da audiência. Minha amiga Lázara, bom dia, Gilmar, peço a música com as irmãs Freitas, a filha que volta, Lázara Alves Dias, aproveitar e mandar um abraço especial pro meu amigo João Melo, tá ligado também.
1: Alá.
0: Bom dia, quero participar do sorteio, Elizabeth Ribeiro dos Santos Gamba.
1: Olha ela aí.
0: Esse aqui não é dela.
1: É, não.
0: Bom dia.
9: Raimundo, não, eu trouxe tudo que é pra casa, ó.
1: É, eu tô
9: olha
1: vendo.
9: O tamanho desse aí, ó. E... Ó, ó.
0: Esse aí, isso aí nem
9: tá
0: é.
9: Tá vendo? Lá não tava crescendo e aqui tão crescendo, aí, ó. Trouxe tudinho.
0: Toma vergonha, aí. Andressa. Pegando esse frango aí é tudo catado de outro lugar.
1: Catado do frango dos outros,
0: rapaz. Se postar esse vídeo aí, o pessoal vê a marca. Andressa.
1: Vai buscar.
0: Esses três que tá junto aí, ó. Esse branco com vermelho e esse outro mais escuro esse... aí. Pode olhar que tem a minha marca. Tem a marquinha ó debaixo do rabo aí, é meu. Né? Pode olhar, essa marca aí é das minhas galinhas. Devolve. Fala, dona Francisca.
10: O Lula não quer casar não, o Lula é mão mole.
1: Ele
10: só gosta do que a mulher gosta.
1: Nossa senhora. Acabou com meu compadre Lulinha, rapaz.
0: Eita, coisa boa, quer dizer que o Lula tá com a mão molinha? É. Bom dia.
11: Alô, Gilmarzinho, bom dia.
0: Bom dia.
11: Gilmarzinho, manda uma música pra nós aí, tá aí de Alexandre, você é uma ciganinha.
0: Eita, coisa boa.
11: Beleza pra todos nossos conhecidos aí, dessas regiões do Brasil.
0: Obrigado, Massarico. Coisa boa ter você participando aqui. Vamos de música boa? Já já eu volto, tá bom? Agora são 10 horas e 39 minutos, Mato Grosso e Matias. Vida de Pescador, depois Rick Renner. Eu vou mandar aqui um poporri, tá? Escolta de Vagalume, Porta do Mundo e Poeira da Estrada. Pensa em três moda boa, hein?
1: Boa demais.
0: Pedro Taça, Bailanta do Tiburcio, daqui a pouco. Eu volto com muito mais música aqui no Bom Dia.

0: Muito bem, 10 horas e 53 minutos, 10 e 53 para você que tá ligado, bom dia. Meu amigo Ivanir Gamba tá lá pras bandas daquele lugar maravilhoso, na beira do Araguaia, curtindo a programação. Bom dia, fala comigo.
1: Ô, língua grande,
0: é
1: eu
0: tu?
1: Tô com meu celular conectado.
2: Ô, língua grande.
0: Rádio, tá? Olha só.
1: Agora que eu vim te responder.
0: Meu Deus do céu.
1: Presta atenção, não. Tu não vem comer um peixe mais nós aqui, não, tá?
0: Sabe que eu vou viajar amanhã.
2: É, ela chama
0: se pudesse, eu não chamava, não.
2: Porque não falou mais cedo?
0: É ruim. Bom dia, Gilmar. Estou na escuta do programa em companhia do Jânio, que está aqui recuperando da cirurgia. Música Escolha, ofereço para todos os ouvintes. Abraço, um abraço, meu amigo Jânio. Graças a Deus deu tudo certo, né? Tá lá com o joelhão reformado. Fala aí, Andressa.
3: Eu vou muito pegar e olhar a sua marca debaixo do rabo.
0: Ah, tem a sua marca debaixo do rabo? Tem, olha aí pra você ver.
2: Esses, o Gilmar falou que aqueles lá, daquela esse cor aí, deles, esses brancos aí é os meus, viu?
3: Que lá?
0: É.
3: Aham, tá.
0: Olha lá, não, você olha, tem uma marca redondinha embaixo do rabo aí.
2: O que for de cor branca aí, tudo tem minha marca, viu?
0: Pronto, as marcas são iguais, né? Bom dia, fala comigo, Laura Beatriz, como é que você tá?
4: Oi, Gilmar, bom dia.
0: Bom dia.
4: Bom, Gilmar, eu vou querer participar do sorteio e a música pode ser do Rick Renner, a sua escolha.
0: Tá bom. A Leandra tá ligada, bom dia, Rádio Conte, obrigado pelo carinho da audiência. Bom dia, quero pedir um louvor com o Silvan Santos. Vem ceiar comigo e quero participar do sorteio. Meu nome é Marinalva Paixão. Pessoal, a gente vai encerrando as participações por aqui para a gente fazer o sorteio. Tá? Antes, eu só quero trazer um esclarecimento aqui, porque tem uma pessoa que está insistindo aqui. Ele, no celular dele, está salvo como Coração Valente, se identificando como Edson, lá da rodoviária. E ele está insistindo para a gente tocar uma música que não posso tocar porque fala em nome de pessoas que são candidatos e o período eleitoral não permite. Só que ele continua afrontando. Mandou um texto aqui e eu vou ler o texto na íntegra, tá? Olha o que, que ele falou. Eu entendo que o senhor é petista e o senhor não quer passar a música não tem nada a ver com política. O nome da música é Carta Aberta, mas eu vou entrar em contato com o diretor da rádio para saber sobre isso. Porque toca a semana todinha a música, veja aí um monte de ouvinte pedindo essa música. E toca aí com um senhor que não toca. Eu sou ouvinte da rádio, estou sempre ouvindo a rádio. Obrigado por você ouvir a rádio, tá? Agora, com relação a você falar com o diretor, você pode falar comigo, tá? Porque eu sou o diretor e proprietário da emissora. Eu sei o que pode e o que não pode. Se algum locutor está tocando, ele é responsável, se der processo, porque nós estamos no período eleitoral e não é permitido. Eu espero que o senhor entenda, tá? Bora, se eu ligasse para a rádio e pedisse o dingo de candidatura, música de candidatura de político, aí o senhor tinha todo o direito de não passar a música. E seria propaganda política fora do horário. Mas apenas pedir uma música que se chama Carta Aberta. O senhor sabe muito bem que a carta está relacionada a um candidato, que eu não vou falar o nome aqui. Agora, se você quer entender e saber o lado político, emissoras de rádio e imprensa, nós somos neutros. Nós não puxamos para lado A e nem lado B. Aí, então manda fechar a rádio, cara, já que não quer tocar a música que as pessoas pedem, só toca aquelas músicas que te convém. Manda fechar a rádio, porque aí eu não estou vendo uma rádio democrática onde está o direito de vir. Eu não estou aqui para fazer média para ninguém, meu amigo. Eu vou mandar o seu texto e o áudio que você me mandou para o Tribunal Regional Eleitoral para que você responda por isso. Não estou aqui para fazer média para ninguém, nem para Bolsonaro, nem para Lula, nem para Cura, nem para ninguém. Nós fazemos a propaganda eleitoral gratuita no horário que ela tem que ser e obrigatória. Propaganda eleitoral obrigatória a gente faz todos os dias. Você escolhe o seu candidato. Agora você vir querer mandar na programação e colocar música de duplo sentido para beneficiar um candidato ou outro, sinto muito. Se você tem esse poder de fechar a rádio, fica à vontade, mas você vai responder pelas ameaças, tá bom? Vou encaminhar isso para a Polícia Judiciária Civil e também para o Ministério Público. Não estamos aqui fazendo graça para ninguém. A gente fala, ó, manda a música, faz a programação, mas é uma programação decente que não vai prejudicar ninguém. Em momento algum, a gente faz alguma programação para prejudicar alguém. Agora, se você quer prejudicar a rádio, você vai procurar outro meio. Aqui não, tá bom? E agora a gente vai fazer o sorteio para quem participou. Peço perdão, desculpa aí pelo desabafo, mas tem pessoas que não conseguem entender que nós estamos num período eleitoral. E nesse período eleitoral tem coisas que nós somos vedados de fazer e de falar. Agora, Eu não sei se ele está fazendo por si só ou se tem alguém pedindo para que ele faça isso. 10 horas e 58 minutos, daqui a pouquinho a gente volta com o ganhador ou a ganhadora do dia de hoje.
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0: Muito bem, agora são 11 horas e 4 minutos, 11 e 4. Deixa eu atender as últimas participações aqui, a gente já colocou no ar, tá bom? É, no sorteio.
1: No sorteio.
0: No ar não atendi ainda.
1: Não atendi.
0: Bom dia, seu Alcides Arman, tá ligado comigo também. Bom dia, Miriam. São 11 horas e 4 minutos. Nós vamos ficando por aqui com o nosso programa de hoje, agradecendo mais uma vez a paciência e a participação. Que Deus abençoe vocês hoje e sempre. Lembrando, no próximo final de semana, a gente terá as eleições com a cobertura completa aqui da Rádio Conte, também de toda a Rede Conte no estado de Mato Grosso. Nós estaremos aí acompanhando as eleições e você tem em suas mãos o seu, a sua arma mais poderosa, que é o seu direito de escolher o seu deputado federal, o seu deputado estadual, dois senadores, vai escolher o governador ou governadora do estado, porque nós temos mulheres candidatas também, e você pode escolher presidente da República. Que Deus abençoe você hoje e sempre, com muita paz, com muita alegria. Você que está ligado, curtindo a nossa programação, Deus abençoe hoje e sempre, tá? Exerça o seu direito de escolher o seu representante. Fiquem todos com Deus. Eu volto amanhã no programa O De Casa, levando alegria, paz e muita música gauchesca.
1: Muito bom dia para você. Obrigado pela sua companhia, né? Mais um sábado aqui na Rádio Conte, aqui nesse programa maravilhoso. Hoje aqui na companhia do meu amigo Gilmar Alves, né? Fiquem todos com Deus e com ele eu vou. Um bom final de semana a todos. Fui!
0: Bom dia, agradecer aqui o Alessandro, a Miriam, que mandaram mensagem. A gente já tinha feito sorteio, já encerrou. Obrigado, tá? Vou ouvir aqui em off o áudio de vocês. Deus abençoe. Ótimo final de semana para todos nós. Casa.

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1: Eu acho que eu esqueci de falar quem ganhou, né? Pessoal, deixa eu voltar aqui. A ganhadora de hoje foi a Leandra, tá? Quem ganhou? A Leandra ganhou o prêmio de hoje aqui no programa Bom Dia Conte. Deus abençoe vocês hoje e sempre. Fala, dona menina.
2: Bem, você já ouviu aquela expressão de que quando o diabo não vai, ele manda o secretário? É. Hoje ele mandou o secretário aí, pra comer seu juízo, né?
1: Ai, faz parte, tá? Que Deus abençoe todos. Obrigado pelo carinho da audiência. Mais uma vez, quem ganhou o sorteio de hoje foi a Leandra, tá bom? Deus abençoe e a gente volta... Agora eu não sei se eu volto sábado, se a Juliana vai estar por aqui ou não. Fiquem todos com Deus.

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2: 11:27.

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0: Anda biquina que tá bom.
1: É o Greg Dois, Greg.
2: Eita, que ressaca. Que noite louca, meu irmão. Deixa eu contar pra vocês. Foi assim, ó. É que...

E foi mais ou menos assim que aconteceu. Parei no Mac, joguei uma vodkazinha dentro do milkshake. Fiquei doidão. Mas eu não vou beber mais não, viu? Vou não, vou não. Mas calma que tem mais.

0: tá bom?
1: Então o que é que tu acha, cara?
2: E essa é a história de um brasileiro que bebe, no dia seguinte se arrepende, mas continua bebendo todo final de semana, ou até mesmo no dia seguinte, né? Afinal,

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1: 2:19.
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Essa próxima música que eu gostaria de dedicar aos políticos do Brasil, falou? Acho que essa aqui vocês devem conhecer também. Isso aqui vai assim, ó.

0: 2:58.
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0: Ó. Vem aqui, Fred. Vamos passar gravando?
1: Gravando.
2: Dois. 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

0: 3:38.
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0: Ora, olha, ó, meu microfone falhando, não é possível uma coisa dessa, já na abertura, viu? Vamos lá, Vila Rica, boa tarde pra vocês já, que já estão sintonizados aqui na Conte FM 101,5. Mais uma edição do nosso Vitrola Nuclear começa a partir de agora, aqui na Conte FM.
1: É isso aí, meu companheiro Vinícius Verani. Estamos aqui neste sabadão 26 do 26 também, né?
0: 26 do 26.
1: 26 do 2026, exatamente de 16 ou 4, 16, né? 16 horas e 14 minutos na batata, meus amigos. Estamos aqui, eu e meu companheiro, como sempre, de peito aberto e o coração cheio de amor para dar. A procura do amor e da flor não tá fácil, mas nós vamos encontrar... Estamos aqui para mais uma edição do meu, do seu, do nosso Vitrola Nuclear. Aqui pela minha, sua, nossa rádio. É 101,5, a voz de Vila Rica e do Baixo Araguaia. Né?
0: Ah, lasqueira, mais um sabadão animado aqui com vocês.
1: Isso mesmo.
0: Pouquinho quente, como sempre.
1: Isso aí, cara. Né? Tá, esse solzinho tá queimando, né?
0: E o Bartô esquecendo as coisas, né, Bartô? Que bom, hein? Que rapazinho
1: não,
0: jovem.
1: Né? Isso que é o negócio, né? Esquece uma coisa, vai buscar, esquece outra.
0: Ué, mas quantas vezes eu já cheguei aqui e tive que ir lá buscar a chave que tinha largado lá. O duro é que fica longe pra gente, né?
1: Isso mesmo.
0: Aí, né? Bartô chegou, foi buscar a xícara do Café Souza que a gente vai sortear hoje.
1: Isso.
0: Fez o favor de largar o celular.
1: É, pra trás, né?
0: É uma, uma coisinha de pouco uso, né, Bartô?
1: É, eu não, quase não tô usando. Porque,
0: quase, né? Né? Não pega não pra você ver se a mulher te dá um cacete. Ó, já acabou aqui, viu? Vem buscar. E ele sai aqui voado no 12, derrubando paulada no meio do caminho.
1: É isso aí.
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0: Bom demais a conta e vamos lembrando aí, você pode participar conosco, interagir a partir de agora. 3554-2266, você manda seu recado e vai concorrer à premiação de hoje, que é o quê, Bartô?
1: Opa, beleza pura, meu companheiro. A premiação de hoje, vamos começar falando da xícara. Hoje tem a xícara do Café Souza, um copo da Pedro Software Telecom, também um prêmio surpresa do supermercado Vendão. Também temos uma pizza, oferecimento lá da Gomes Pizzaria. Eu acho que é esse aí. Ah, e tem, né? Um pacote do Café Souza também, né?
0: Beleza demais. Então manda seu alô no 3554-2266. Você vai concorrer à premiação da semana. Você pode interagir também aí, mandar seu papo furado se quiser, porque aqui é liberado, tá bom?
1: Isso mesmo. Falando nisso, eu quero mandar um abraço lá pro meu amigo lá da antiga serraria Milão, que é o...
0: É amigo, hein? Ele já não lembra o nome.
1: José. É, né? José, mudaram o nome dele hoje, que eu não consigo me lembrar.
0: Bom, hein, Bartô? Tá bem.
1: Outro nome que vai nele, mas é o Zé Falcão antes. Agora eu vou lembrar.
0: Vai.
1: É o irmão dele. Simplesmente o irmão dele que tá aí lá da Redenção. O Zé Carlos, um abração para eles. Estão tomando uma lá e comendo uma carne assada. E aí, Zé, eu esqueci o nome, aquele sobrenome que você deu no Zé.
0: Esse homem não tá prestando pra mais nada, né? Não.
1: O Zé Figurinha, Zé, não sei o que, não tô lembrando. Zé Pintor.

0: figura, é uma coisa assim, sabe?
1: Zé figurinha, Zé pintura, uma coisa não tem nada a ver com a outra, mas ele tá chutando ali.
0: E ele me falou que quer muito conhecer a Dolores. Ele tá interessado na veinha.
1: Tá caçando, né? Morte, viu?
0: Eu falei, não, Zé, fica tranquilo que nós te ajeitamos pra você, né?
1: Vamos aqui abrindo o programa, já com a participação do Josuel. Boa tarde pra você. É, toca a música do Pablo, nem do eu. Pera aí, deixar aqui no gatilho pra você, Josuel. Aquele abraço, tá? E vamos lá também com a Francilene Mendes, já mandando boa tarde, outro pra ela.
0: Isto.
1: O seu Clemente também aqui já mandando um recado.
2: Show. Boa tarde, Vinícius.
1: Boa.
2: Bartolomeu. Bom?
0: Boa tarde.
2: Tá bom, graças a Deus.
0: Pura.
2: Toca a música pra mim, Kelly dos Olhos Negros.
0: Boa. Você
2: na rádio, quem gostar. E com Melé. Coloca no sorteio.
1: Valeu, meu amigo. Tchau, obrigado.
0: Tchau, Clemente.
1: Abração aí pra você, meu amigo. Dona Gertrudes também, vai lá.
3: Estou aí. Boa tarde, Vinícius.
1: Boa
3: tarde, Bartô, boa. Dolores.
0: Ainda não
3: Dolores
0: chegou.
3: Não apareceu hoje?
0: Não, ainda não chegou.
3: Eu só liguei aqui um pouquinho.
1: Vem, Jesus.
3: E liguei pra mim mandar.
0: Tomara que não venha. Não, não, não venha ela e nem o Lambão.
3: Esqueça
0: de mandar
3: aí.
0: Mensagem
3: aqui
0: também.
3: Tá bom. Aqui tá. Aqui no Porto Nacional tá quente igual.
0: Nossa,
3: aí.
0: Nossa, Deus, tá lá no Porto Nacional.
3: Mas tá bom, né?
1: Ontem à noite ela falou que tá rindo pra lá.
3: É.
0: Dando
3: jeito, toca pra mim uma de. Amado Batista. Desliga o telefone, amor. Ofereço pra vocês aí na rádio, pra mim curtir, pra minha irmã aqui em Porto Nacional, pra Piriguete. Já fui lá na casa da Piriguete, já tomei café.
1: Olha, menino. E como é que tá as coisas por aí,
3: galera? Agora eu vou lá na minha casa. E vou voltar de novo, vou dormir lá na casa da Piriguete.
1: Olha aí.
3: Ela hoje me aguente. Ela fica me dizendo prosa quando eu tô longe, quando eu chego a mulher acaba. Fica caladinho.
1: Murcha na hora.
3: Fica só o ouro.
0: Ai,
3: só pode ser Piriguete mesmo.
0: É.
3: Ah, ofereço música pra Dona Francisca.
1: Discurso cedo, ela tá tocando o terror aí.
3: Pra Dona Francisca. Pro Rian. O Bruno, seu Juvenil, a Miriam, a Andressa, pra todos.
1: Valeu, minha amiga, aquele abração, viu?
3: O grupo do Vitrola.
1: Outro negócio, olha, pra anotar o nome do pessoal aqui, já tá ficando uma carniça completa. A Ilda também, vai lá.
4: Pode, Vinícius, já tô ligadinha. A sua música do Rick Renner.
1: Esse é lá, é? Esse áudio? É, não,
0: ela.
1: Né? Eu olhando aqui e falei, gente, o que tá ligado aqui pra tá saindo áudio cruzado por aqui, hein?
0: Ela.
1: Vamos aqui também com o Rian mandando um alô dele, vai lá, Rian.
5: Boa tarde, Vinícius.
1: Boa,
5: boa tarde, Bartô. Boa tarde, outro ouvinte que estão ligados na Rádio Conte. Ei, Vinícius, hoje eu quero participar do sorteio e pedir a música do Zezé de Camargo e Luciano, Vai Embora. E eu ofereço pra todos que estão acompanhando o Vitrola Nuclear, que tem uma ótima tarde de sabadão pra todos que estão ligadão na Rádio Conte. Vambora!
1: Bora, meu amigo, bora. Um abraço.
0: Isso.
1: Aí pra você também, viu, Rian? Ah, tem aqui, tem. Que é aquilo ali? É um gato, é passando?
0: É um gato.
1: Ah, tá. Olá, boa tarde, quero pedir a música Escolha com a banda da Loirinha. Ofereço pro meu marido João, Marcos e toda a minha família no Cristo Rei. Ana Paula Jardim e Melo fazendo figa na gente, veja.
6: Fazendo aquele bolinho de chuva.
0: Escutando
6: o programa de vocês. Acabou de começar.
1: Mas toda coisa você é pior do que a Andresa mesmo.
6: Ótima tarde, de sábado.
1: Valeu,
0: você também, Ana Paula.
1: Tudo que o pessoal mostra ali de comida, de lanche, o Bartô já fica ali. Eu preciso disso.
0: Eu preciso, faz tempo que eu não como.
1: Mas Deus me livre, guarde. Que pedância horrível. Quem que você aprendeu isso,
0: Bartô? Você não fica feliz com isso, não precisa você pedir?
1: É verdade, né? Que o que passa vergonha é você, né? A cara grande é sua mesmo. Então...
0: Eita.
1: Então vamos lá ouvir um pouco de música?
0: Vamos.
1: Até para um bloco não ficar muito grande aqui. Vamos lá, daqui a pouquinho a gente está de volta aqui.
0: Isso
1: com o nosso
0: mesmo.
1: Vitrola. Cadê a pasta que tem que abrir aqui, hein? Não é possível que eu estou caducando, não. Possível é, na verdade, mas...
0: mas não dá para acreditar.
7: Estamos,
0: né?
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0: Vamos retornando aqui com o nosso Vitrola Nuclear, a hora certa, Bartô.
1: Isso aí, meu companheiro Vinícius, são exatamente 16 horas com 50 minutos na batata, meus amigos.
0: E vamos aqui seguindo com o nosso programa, vamos lá passar recado, Bartô?
1: Vamos lá, meu companheiro Vinícius, faturar uma craninha, não é?
0: Eu tô doido, hein, pra poder ver se fatura mesmo. Ó meu fone já dando problema. É só falar de grana, os equipamentos já começam a dar problema pra ver se dá prejuízo.
1: Eita! 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
0: Bom demais da conta.
1: Isso mesmo, meu companheiro Vinícius. 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
0: Bom demais, dá conta. 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
0: E o que mais, Bartô?
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0: Já tava bebendo agora, já atrás de café feito um doido.
1: 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Eu, quando falo em café, eu me lembro da Dolores. Dolores fazia um café muito gostoso.
0: Gaorra. Era uma loucura. Aquilo ali, eu vou falar pra você. Café coado na
1: meia calça.
0: Na meia calça. Eu acho que eu comprei. Eu não sei nem que preço que deu uma meia calça, mas o preço já deu uma.
1: Ah, Dolores.
0: Você fala assim com amor, né, Bartô?
1: Eu falo não... porque, né?
0: É,
1: tinha gente que tinha tomado muito aquele café, não sabia, né? Depois acho que parou.
0: Bom,
1: né?
0: Falando nisso, o Juvenil ainda continua. Você ouviu ele participando em algum outro horário?
1: Não.
0: O Juvenil tá sumido de tudo quanto é canto. Então já falou umas 10 vezes ali que vão mandar a polícia atrás, mas um homem, ninguém encontra um homem mais, não.
1: Não, né? Pois é, sabe o que aconteceu?
0: É, né? Simples, né? Você já sabe o que aconteceu. Dolores casou, perdeu a esperança.
1: Não, aí... eu não gosto de dedar os outros, né? Deixa eu ficar quieto, né?
0: Casou a mulher dele, aí ele entristeceu.
1: Foi isso, eu acho que tá depressivo, né?
0: Não, você sabe o que é engraçado? Que isso aí aconteceu logo depois do casamento, que até então ele tava alegrinho e
1: tal. É, tudo, isso tá... mesmo.
0: Acho que não aguentou segurar o personagem muito tempo. Que a pessoa esconde até um certo momento, aí depois isso, a dor fica insuportável.
1: Não aguento.
0: Você que sempre foi muito corno, Bartô, como é que era?
1: Corno é diferente do que ser corneado.
0: Tu já foi corno, Bartô? Já ficou sabendo, pelo menos?
1: Não sei, eu acho que não, né?
0: Como é que foi casado uma vez só também?
1: É, né? Isso aí, né?
0: E a mulher já não aguentava nem tu, né? Então, não ia arrumar outro mesmo, não. Eu também acho que você nunca foi mesmo, não.
1: É verdade.
0: Lá falaram essa cruz aí, mas Deus me livre arrumar outro, tá? Que
1: é demais, né?
0: Vai lá, Bartô.
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0: Bom demais da conta. Vamos aqui também já com o nosso WhatsApp. Acabou aí, né? Só tem andar. Acabou. Agora. 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
1: 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E você sai de lá tranquilamente andando com a motinha que parece nova, né?
0: A tua, ele fez aquele milagre na sua.
1: Até eu ando voando nela.
0: Falando isso, eu vou ter que levar ela essa semana, porque o farol, de novo, já tá dando problema, viu? O farol meu, eu dou umas pancadas pra ver se volta a funcionar, mas não vai, eu fico chateado com isso demais.
1: Antigamente era cacetada, hoje não adianta.
0: Vai ter, eu tentei correr, Daniel, mas vou ter que ir aí mesmo pra poder dar uma arrumada lá de novo.
1: Você
0: precisa ver saindo aqui, ó, no escuridão da nada ali. Passa, e agora vai começar a época da chuva, ainda é pior.
1: É pior.
0: Isso, sapo, isso. Sapo, eu fico chateado com sapo. Eu contei aqui durante a semana, esses dias que tava chovendo, eu saindo aqui. Você viu o tamanho de uma perereca que tinha ali naquela parede ali?
1: Aquelas pererecas gostam de estar aqui dentro de casa.
0: Mas menino, mas de um tamanho assim, a Andresa falando que eu era fresco. Aquela perereca tinha no mínimo 1,5 metros de altura. Aquilo ali, ó. Eu olhei assim e falei, eu ia no banheiro que nem aquela vez na época da Eldorado. Eu falei, ah, aquilo ali tá ali me atrapalhando, vou embora pra casa logo. E fui mesmo, treino. Naquela época. E muito dessa fama ruim que eu ganhei foi culpa sua, Bartô. Você é uma pessoa...
1: pessoal, muitos não sabem.
0: Você é uma pessoa péssima também.
1: Uma vez lá na Eldorado, esse cara fez uma gritaria.
0: Olha que mentiroso.
1: Voltou correndo da porta do banheiro. Eu falei, o que que é isso, homem do céu? Ele falou, olha, eu olhei lá um sapo lá no piso.
0: Não, mas você fala, você com o jeito de semente, você fala como se fosse um sapo normal. Mas... o sapo era do tamanho de um pitbull.
1: Aí eu peguei, põe ele dentro do baldinho de lixo e joguei ele pro lado de cima, do muro. Ele não foi no banheiro, ele mijou tudo nas calças.
0: Lá tem uma areazinha lá que tem umas plantas. Em vez dele tirar o bicho lá pra rua, jogar pra lá, não, ele vai jogar lá dentro da própria rádio.
1: Verdade, o bichinho sabe limpar o carreiro pra você ir no banheiro.
0: Ah, não, né? Eu nunca vi uma coisa dessa. É pra você se livrar do bicho, você vai lá e joga ele ali pro lado.
1: Ele falou, aí, Bartolomeu, agora como é que eu vou embora? Eu digo, mas te manda, cara. Já... A calça escorrendo.
0: Não, no... Eu olhei assim e falei, não é possível que aquilo ali é um sapo, não. E o sapo, ele é um bicho muito...
1: Muito bonito,
0: né? Orra. Muito manso, porque ele vem aonde a gente... A pessoa não gosta dele, ele vem...
1: Daí vem, que daí que
0: aí,
1: ele vem.
0: Ele vem, e ele vem numa mansidão, assim.
1: É, isso aí.
0: E aqueles bichos pula alto, sabia?
1: Pula alto, sim.
0: Uma vez eu tava olhando a câmera lá. Tava chovendo, eu tava olhando pela câmera pra ver a rua. Eu olhei assim, virou a câmera assim, tinha um em cima do negócio do poste.
1: É, daquelas...
0: Aqui eu te mostrei lá, olha. A altura daquilo ali, pra dar um pulo daqui.
1: Isso aí.
0: Lá na tua casa, lá na fazenda, tinha
1: um
0: pouquinho, né?
1: Lá aqui... tinha, lá ainda que tinha um.
0: E agora aqui?
1: Ali, por enquanto, não.
0: Então ali você se livrou. Parabéns, dona Rose, finalmente. Tanto a senhora rezar, deu certo, viu?
1: É, isso aí, né?
0: Que ali tinha um criame também na casa do Bartô. Eu nunca vi uma trenheira daquela ali, não. Encabulada até. Foi lá visitar ele da primeira vez, foi fazer um café, rapaz. Ele tratava como se fosse bicho de casa mesmo, assim, o sapo como se fosse cachorro, alguma coisa, gato. Ele olhava bem de boa e eu olhando aqui, falei, não, eu não tô crendo numa coisa dessa, não. E ele bem tranquilo, batendo papo e tal. E eu olhando assim, horrorizado, do lado, falei, não é possível. Um trem dele. Agora um outro negocinho também, que é só bater uma chuvinha que vem, é aqueles mosquitinhos que ficam girando.
1: Aquele é, também.
0: Né? Aqui na rádio junto, hein?
1: Uhum.
0: Rapaz do céu, aqui junta. Não fecha essa porta ali não pra você ver. Você tá comendo grilo, comendo bicho o tempo todo.
1: Isso mesmo, eu ouvi o Gilmarzinho falando.
0: Mas tem muito.
1: Tem muito, né? Quando vem muito.
0: Moço do céu. Agora um negócio que tinha tempo que eu não ouvia. Na Barra eu ouvia direto porque lá é tudo serra, né? Cigarra começando a cantar agora é lume.
1: Não, lá naquelas arvorezinhas lá em casa, todo agora parou. Porque ela vai e estoura cantando. Sabia dessa?
0: Mas ela não tá. A cantoria da cigarra não é chamando acasalamento?
1: Sim, verão. Também mostrando a chegada do verão.
0: Porque aqui tinha tempo que eu não ouvia.
1: Né?
0: Pois é, a bichinha cantando ali. Elas estouram?
1: Estouram. Quando ela fica. Estoura, depois ela põe, eu acho.
0: Aí ela.
1: Daí ela canta. Ela mora agarrada num galho de árvore. Morta ali.
0: Mas ele faz algum mal aquele bichinho? Porque eu acho que não, né?
1: Cigarra que eu saiba até hoje, não.
0: Não, né?
1: Não.
0: Porque tem dependendo do inseto, né?
1: É, isso mesmo.
0: Agora
1: a cigarra é só pra cantar mesmo.
0: Ela, quando ela tá nessa cantoria aí, é porque tem coisa boa pela frente,
1: é. É, isso aí.
0: E aqui a dona Terezinha aí me mandando um recado, vai lá.
2: Oi, boa tarde,
0: boa.
2: Bartolomeu.
1: Boa.
2: Vinícius. Que 13M aqui da Vila Nova. Me manda aquela música, Beijinho Doce, pra minha família e pra vocês aí da rádio que estão escutando o programa. Então tá bom, então boa tarde com Deus.
0: Valeu, um abraço aí pra senhora, viu, dona Terezinha? Vamos mandar. Deixa eu ver aqui também, participação de quem aqui? Rapaz, a Valdineia. Vai lá, dona Valdineia.
3: Boa tarde, Vinícius.
0: Boa.
3: Manda uma música aí pra mim, com Eduardo Costa. Ó, bem apaixonada aí. Não sei qual, pode ser da sua escolha.
0: Agora a gente já manda aí, minha amiga, um abraço pra senhora, tá bom? Tem também aqui o seu Henrique Ancheschi mandando ali boa tarde pra mim, boa tarde pro Bartô, ele que tá ali acompanhando já o programa e tá concorrendo também os prêmios de hoje. O Leandro aqui também mandando um alô.
4: Boa tarde, Vinícius. Boa tarde, Bartô. Manda aí uma de Moreno pra nós aí. Mandar um alô aí pros bichados da SEGA aí de plantão, Vicente. Galera aí, Samuel Pacheco, bora.
0: Bora, Leandro. Bom fim de semana pra você, meu amigo. Vou mandar aí, já a gente roda o pedido de vocês, tá bom? A dona Leni Burkowski aqui também. Boa tarde, turma mais alegre do rádio. Aqui é a dona Leni Burkowski, lá no Cidade de Jardim. Tô na escuta e ofereço a música do Mato Grosso e Matias, Depois das Seis. Ofereço pra todos e todas. Vamos rodar aí pra vocês. Um abraço, viu, dona Leni? Aqui também a Vanessa Paixão. Boa tarde, quero ouvir a música Irmão da Lua com Zezé de Camargo e Luciano. A gente já roda aí pra você também. Um abraço, Vanessa. Tem aqui também quem a Sheila lá no Esplanada. Vih, deve ser vizinha do Bartô. Porque eu fiquei sabendo que o pai do Rian é vizinho teu.
1: É.
0: Aí ele contou isso ontem, eu até chorei. Falei, meu Deus do céu.
1: Vizinho lá.
0: Falei, coitado desse povo que mora ali coitado, no esplanado.
1: Né? Coitado eu, né?
0: Coitado do povo mesmo que mora lá perto, né? Eles não merecem uma coisa dessa, não, né? Vocês tudo ali. Boa tarde, toca a música Magníficos Cristal Quebrado. Mandando lá um beijo pra gente. Beijo pra você também, Sheila. Quero participar do sorteio lá no esplanada, viu? Fica de olho, viu, Sheila?
1: Um abração, Sheila, pra você aí também, tá?
0: Que essa onça mora por aí.
1: Mora bem aí.
0: Fica de olho. Deixa eu ver aqui a dona Marinette também. Marinette, você ouviu ontem, né? Tu ganhou o prêmio ontem. Passa essa semana pra pegar. Boa tarde, toca a música da Fátima Leão, Pão de Queijo. Vamos rodar já já aí pra vocês. A Eurípides também.
5: Vinícius, boa tarde.
0: Boa.
5: Com o pastor. Na rádio aí, passamos aí pra nós que a tão escura, né? Na hora que a gente não tem, fica sem palavra, né?
0: Mas pra
5: curtir.
0: Vamos rodar aí, agora.
5: Uma boa tarde, que Deus abençoe cada um de nós.
0: Amém, minha amiga, um abraço. Valeu, dona Eurípides, abração pra senhora, viu? Também a Neca aqui mandando um recado.
6: Boa tarde, Vinícius.
0: Boa.
6: Boa tarde pro Bartô. Boa tarde aos ouvintes. Gostaria de ouvir a música A Casa da Avó, com Enrico. É a Neca e o jovem. Temos na escuta do programa.
0: Perfeito, minha amiga.
1: Um abração pra vocês aí.
0: Um abraço, viu? Também aqui a Marilene. Boa tarde, quero participar do sorteio. Marilene dos Santos, quero pedir a música Ainda que a Figueira. Vamos rodar então, vamos rodar uma música aqui pra vocês agora, vamos lá?
1: Vamos lá, vamos mandar um abraço, pro... O cara me ligou agora, o Zé Falcão. Agora conseguiram arrumar um rádio lá.
0: Otônio, você é esperto? Você falou o nome dele errado no começo, agora ele mandou um negócio, agora você já consertou, porque ele falou o nome dele ali de novo. Aí você lembrou, agora você já manda como se você tivesse lembrado desde o começo.
1: Não,
0: seu Zé, ele errou seu nome umas 30 vezes aqui no começo.
1: Não, eu não lembrei do apelido ou outro apelido que ele tem, que o irmão dele me falou.
0: Mas é bom, né? Nem precisa anotar, né, Bartô?
1: Não, mas eu, né...
0: Vou falar, viu?
1: Ele não gosta do apelido de jeito nenhum.
0: É por isso que você queria lembrar, né?
1: Não. Então, um abração pra vocês aí, Zé. E também pro Carlos. Um abração pra vocês. Vou mandar uma música aí pra vocês com o Rio Negro Solimões. Na Sola da Bota.
0: Sola da Bota?
1: Isso.
0: Então vamos lá, vamos ouvir música e daqui a pouco a gente está de volta por aqui com o nosso Vitrola Nuclear. Vai isso mandando mesmo. Seu recado. Ai, ai, ai, ai, ai.
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0: Ó, ó, o microfone desligado e eu conversando, velho. Tá explicado por que não sai voz.
1: Pega um fone que não tá ligado, né?
2: Vocês são muito burros. Opa, eu não gosto da burrice de vocês, não.
1: Meu Deus do céu, ninguém, você é grosso, hein?
0: É, isso aí é pior do que cano de passar merda.
1: Chega, né? Não cumprimenta ninguém, já chamando os outros de burro.
2: Os outros não, vocês.
1: Eu não.
2: Né? Eu não gosto, Bartô. Eu não ia vir hoje, não, mas você tava muito ruim, sua voz tá muito feia. É. Aí falei, eu vou lá pra poder ficar animado.
0: Ah, aí a gente tem vontade já de encerrar e ir embora pra casa já.
1: E para de me cutucar aí. Você fica aqui me cutucando, depois que é o que tem cutuco.
0: Falando nisso, você teve uma polêmica esses dias atrás, de vocês dois aí, um tava passando a mão nas pernas do outro, né?
1: Mas é, era mentira dela, ela que tava passando, não gostava. Eu não queria falar isso aí no ar, sabe? Mas é ela que fica passando a mão em mim?
2: No
1: quê? No quê? Vai querer que eu fale
2: essas
1: também?
2: As pernas do Bartô parecem duas salsichinhas. Daquela salsichinha de frango.
1: Duas? É uma só?
2: Olha, Bartô, você homem podre e nojento.
1: Cara,
2: pode ir embora.
1: O quê?
2: Pode ir embora daqui.
1: Você falar em salsicha, hein? Duas, a gente queria duas, hein, Dolores? Você, Dolores.
2: Tá. Meu marido tá ouvindo, ele mandou...
1: Não teu marido, não.
2: Você tem que ter. Porque ele falou pra mim que ia te pegar na rua, viu, Bartô? Pra te educar.
0: Mas você não falou com o marido? Ela já tava semi-morto também? Não presta pra mais.
1: Eu ia falar agora. Aquele miserável não pega mais ninguém.
0: Que lá já era, né?
1: Já era.
2: Vai vir, não. Ele falou pra mim que quando ele te pegar na reta, você pode preparar que você vai apanhar que nem cachorro pra merecer dinheiro. Aí você vai aprender, viu, Bartô? Andar na linha. E eu falei que ele tinha que fazer mesmo, porque você tá demais.
1: É, porque você é bandida, né?
0: Quer ver só a merda do outro? Eu nunca vi um trem
1: mesmo,
0: desse.
1: Né?
0: Pra vocês dois, então, vocês que são esse casal tão bacana, né?
1: É.
0: Música bonita aqui no rádio. Ah.
2: Lá vem porcaria. Porque quando fala isso aí, pode saber que é porcaria. Vão rodar.
1: Pelo que eu tô vendo.
0: Ela não sabe apreciar o que é bom, né?
1: Isso.

0: A gente já tá.
1: Olha que bonito isso, gente. É.
0: Mas quando eu me aproximei da barraquinha, vi que outro segurava a tua mão.
1: O Gilmarzinho até chorou ali, você viu? Eu ouvi na música.
0: Que atravessou meu peito, me deu a sensação.
1: Do quê?
0: De um coração de frango, perfurado pelo espeto do ciúme.
2: Só se for na época que o Bartô foi meu corno, só se foi isso. Né, Bartô?
3: Tá vendo quantinho ela é
2: Eu ouvi ele falando, nunca foi corno. Quando era meu marido, foi corno direto.
3: Era meu marido.
2: Tinha chifre até no nariz, o Bartô. Era chamado de rinoceronte.
1: Aí, Bartô.
3: Foi meu marido, você já tinha outro. Aí, fala que eu sou corno.
1: Aí, Bartô, nós tínhamos a dúvida se você já tinha sido corno, já agora já tiramos, né?
0: Não

0: mais chorar não, viu, Bartô? Porque às vezes você lembra aí do passado, aí eu querendo chorar aí.
1: Nossa, se uma pessoa manda uma música dessa pra mim, eu mando matar logo.
2: Ah, mas eu não digo que ela é bandida mesmo?
0: Não, e outra, você manda matar, não, você vai lá e mata, porque a gente já conhece seu histórico mesmo, há muito tempo isso aí. Você não deixa o serviço que é seu pros outros fazer, não.
2: Isso aí, porque ninguém vai fazer serviço desse.
1: Vocês nem perguntaram por que eu não vim nas duas semanas passadas?
0: É porque ninguém quer saber mesmo. Claro. Ninguém interessou em saber disso mesmo. A gente, inclusive, achamos muito bom e ficamos felizes, né?
2: Não vá dizer que tava lá pro seu jovem nele.
1: O que aconteceu com ele? Eu vi falando que...
2: Que já você falou que é corneio marido.
1: Mas juvenil não tava engraçando pro lado de uma outra aí, que a Andresa arrumou?
2: Tava doidão, né?
1: Tava louco lá. Não dá conta de nada, mas fica numa vontade, não dá dó.
0: O juvenil... E o que mesmo, né, Andresa? Tinha arrumado uma pra ele e o que que virou, né?
2: Pois
0: nunca falaram quem que era, se existe a esquizofrenia.
2: É.
0: Que às vezes o juvenil também tava caducando já, sonhou e...
2: Isso mesmo.
0: E saiu e falando aí... Nunca mais eu vi falar dessa pessoa aí. Eu sei que a Piriguete era uma delas.
2: É, agora a Piriguete, eu assisti ele no grupo ali um dia. Nossa, não, que ele tava bem mandando até se ela quisesse dinheiro da passagem.
0: Oi, que agora eu te pergunto, qual que é a lógica de juvenil mandar que ia mandar passagem pra ela ir pra lá? Se ele tava pedindo era ajuda pra vir pra cá,
2: pois
0: pra me ajudar.
2: Na hora eu fiquei pensando isso aí, né?
0: Eu não entendo a lógica disso, não, ué.
2: Mas às vezes tem...
0: Olha que tá bonito.
2: Escondendo a rapanha.

0: Eu acho, olha que óculos bonito.
1: Pois é, não, mas...
2: Foi naquele instante eu me tornei um corno, por isso eu choro.
0: Não, e o cabelo penteado é maravilhoso.
3: Cabeça parece a barriga do Bartô.
1: É?
3: Igualzinho. Numa época que o Bartô era gordo, ele deu uma emagrecida.
1: Né? É, né?
3: A gente não sabe se tá passando fome, o que que foi.
1: Né? Não passando nada, agora tá.
0: Agora que ele tá bem, né?
1: Tá farto as coisas.
0: Tá faltando, né, mano? Falta mesmo, falta arroz, falta feijão. Tudo, né? Ai, Jesus amado, poderoso, viu? O que, que nós vamos sortear hoje, Bartô?
1: Hoje nós vamos sortear um prêmio surpresa do supermercado Vendão, um copo do AWP do Software Telecom, um pacote de café Souza, uma pizza lá da Gomes Pizzaria e uma xícara também com um pirezinho muito bonitinho lá do Café Souza também.
3: Como é que todo mundo tem essa xícara e eu não tenho?
1: Você nunca
0: tem. Nem é pra ter.
1: Você é capaz de ter essa xícara e já vender aí na mesma.
3: Mas eu garanto, se for lá no bacheiro que você mora, você tem uma lá, não tem?
1: Tem mais do que uma.
0: Mas a gente tem mesmo, né? O Café Souza é obrigação do Derquiano mandar pra gente, né? Isso, mas aí. Até hoje nós não ganhamos a...
1: É dessa, não.
0: Não, aquela... E aquela outra lá, uma chique que ele arrumou esses tempos atrás pra Kelly. Ele não arrumou até hoje.
1: Tá.
0: E ele tá mala, menino, o Derpian, viu?
1: Né?
0: Ele vem aí e já passa voado pra ver se nós não pede as coisas, não. Mas uma hora nós vai pegar na reta.
1: Também não do Derpian que ficou gavião desse tipo.
0: Não, mas você acha? E com certeza ele ouve alguma coisa, ele já sabe que vem chumbo pro lado.
1: É, né?
0: Por exemplo, eu vou na casa da Andresa, eu já sei que vem pidoncice.
1: Uhum.
0: Então a gente já vai preparado mesmo, é a mesma coisa dele. Falando isso, cadê a mãe da cachaça, hein?
1: Sumiu, né? Tá sumido. Né?
0: Será que ela foi na Miriam? Porque hoje era o chá de bebê.
1: Hoje?
0: Ela marca bem na hora do Vitrola, pra não dar, não ter jeito mesmo da gente ir lá, viu?
3: Se esse nenenzinho nascer com a cara do Bartô, é porque vocês não foram e fizeram vontade, né?
1: É
0: uma menina, como é que a menina vai nascer com a cara do Bartô, né? Onde já se viu isso?
1: Eu ia falar, hein? Tem base bem nisso, né?
3: Eu já vi um monte de mulher que parece homem. Então,
1: é?
3: Uhum.
1: E gira
3: não,
1: homem, né?
3: Nossa, Bartô, que é horroroso.
0: Aqui o Juliano Alves, boa tarde, quero ouvir a música tocando em frente do Almir Sater. Tá participando aqui do sorteio, meu amigo? O Bartô, qual que era a música que era pra mandar lá?
1: Pra eles lá, uma do Rick Renner. Vamos mandar o Casa de Caboclo.
3: Pra ele quem? Porque você mandar a música... Não
1: pro vai. Zé Falcão e mais o irmão dele. Agora mudou, agora é Zé Manchinha.
0: Ah, Zé Manchinha?
1: Não era pra falar, cara, mas eu fui falar no ar.
3: Por que que é Manchinha?
1: Sei, né?
0: É, eu nem desconfio por ele.
1: Se entrar na vida dele, descobri pra nós, Dolores.
0: Zé Manchinha?
1: É.
0: Quem falou que o nome dele era esse?
1: O irmão
0: dele. Não, se é o irmão, então é verdade, né? Por quê, né?
1: Claro, né?
3: Não é a manchinha de fazer xixi, não. Porque só tem um nome desse, né?
0: Bolinha, desliga aí, ele liga aí, fulo da cara com vocês aí. Eu acho é pouco, viu? Quero que vocês se lasquem todinho aí. Vamos aqui com a Leandra também, olha lá. Boa tarde, quero ouvir Kaoma Lambada. É o Chorando Se Foi, né? Essa aqui.
1: É, isso.
0: Ontem tocaram essa música aqui, é a que você chora sempre, né, Bartô?
1: É, aquela é boa.
0: Bartô, explica pra gente, finalmente, assim, qual que é o mistério do porquê que você chorou quando a gente rodou essa música de outra vez, hein? Era uma tarde, assim, chuvosa no rádio, a gente rodou essa música. Eu olhei pra você, seu olho cheio d'água lá, chorando.
1: Isso aí é o costume...
0: Não era, não.
1: Sem
0: querer. Você tava muito feliz. E depois que rodou essa música aquele dia...
1: Não tá vendo?
0: Aquele dia a gente rodou essa música e logo depois você ficou triste. Olha lá, já estão mandando mensagem.
3: Zé Manchinha, não deixa, não, viu? Não deixa de chamar desse jeito, não, Zé Manchinha.
0: Zé Manchinha, ainda vai lá e termina de lascar com o negócio ainda. Vê aí, Bartô, vamos ver se ele já te dando um esporro aí.
1: É.
0: É ele mesmo, olha lá, olha lá. Se for áudio, põe no áudio. Encosta o microfone na rua, o que é que ele mandou? Tomara que esteja.
4: Que diabo de manchinha de fazer xixi? Ah, rapaz, essa dolor é danada demais, viu?
3: Minha manchinha.
4: Ei, Bartô, tem que ajeitar aí pra vocês virem aqui comer uma carne assada, mas eu aqui, cara. Dolores e mais o locutor aí, o teu amigo aí, viu?
0: Vamos lá, ué.
4: E você também, sua esposa, viu?
3: Ele não tem esposa, não. É a cuidadora dele, que cuida dos idosos. passa pomada nele, que o Bartô vive assado. Inclusive, Bartô, eu queria falar pra você da sua falta de vergonha na cara. Semana passada eu vi você falando sua hemorroida. Você não tem vergonha de vir no rádio falar uma coisa dessa, não? Fiquei horrorizada.
1: Você nunca viu falar nisso.
0: Não, e outra, ele vem num sol fritando de 40 e tantos graus na Vila Rica, né? O Boguinha vai, né?
1: É claro.
0: Né, Bartô? Vai.
1: Não, a semana inteira, cara. Sobe e desce da moto, né?
3: Cheiro de boga queimado.
1: É, né?
3: Né, Bartô? Mas subir e descer é com você mesmo, não é?
1: Subir é, descer também.
0: Aí você pegou e... E aí você sentiu como, Bartô, quando é que foi o nascimento da hemorroida de novo do Bartô? Que é um assunto interessante.
1: Isso ali é, por exemplo, assim, você já vai sentindo na estrada mesmo.
0: Aí você sentiu, quantos dias levou, assim, dessa viagem?
3: Não faz nada da vida, aí quando faz já desenvolve doença pra poder ver se fica encostado. O miserável desse tá fazendo hora extra.
4: Carinho lá com a cara na sala, reúne todo mundo aqui, tô louro demais do louco, tô aí, mas o Bartô, e tua família.
0: Onde é que eles moram?
1: Ali na saída do assalto.
4: Então nós vamos lá pra redescer na casa do carinho lá com a cara na sala.
0: Ó lá, já pra dar prejuízo.
4: Aqui, tô louro demais do louco, tô aí, mas o Bartô, e tua família.
0: Já pra dar prejuízo lá na casa do outro já.
1: Não, Zé, tranquilo, não vai combinar isso aí, né? Mas aí aqui na tua casa fica mais perto.
3: Não, mas você não tá dando conta de andar nem pra poder trabalhar, que disse que tá com a hemorroida queimada, agora ele já quer ir comer na casa dos outros, você não tem ver.
1: Sabe, eu tô trabalhando assim mesmo, só que eu tenho o resto de uma pomadinha aqui.
0: Aí passa lá.
3: Mas você chega em casa, vai passar o trem no boga e vai dormir.
1: É claro.
3: Você pelo menos toma um banho, lava certinho.
1: Mas tem que lavar, senão...
3: Lava o canzil.
0: Ah, não, olha. Olha, vocês esperam
1: claro
0: pra poder
1: que
0: levar
1: que lavar,
0: isso aqui.
1: Né? Salsichinho tem que lavar.
3: Mas na época que a gente era junto, você não banhava, não. Você era um porco surrão.
1: É, não fiquemos juntos mesmo.
0: Vamos lá, também só.
3: E o Zé Manchinha com certeza não lava manchinha também, não. Não vou nesse negócio nem na pau, porque vocês são muito assanhados e não gostam de indecência.
0: Não gosta, é a que puxa mais a indecência.
1: É isso mesmo. Isso,
0: é né? Que mais puxa a indecência é a que não gosta.
1: É, tá por fora.
0: Jesus amado. Deixa eu ver aqui também a Leandra Carvalho, um bom fim de semana pra você, Leandra. A dona Ana Rogovski também. Boa tarde, tudo bem? Quero participar do sorteio. A Ana tá participando, minha amiga. A Hilda aqui mandando um recado.
5: Pode coar na calcinha também, Vinícius.
0: Olha as ideias, eu não tô falando. Isso aqui é a Hilda, né?
5: Pode coar na calcinha também, Vinícius. Coa na calcinha em vez da meia.
3: Eu fui dar uma dica pros vagabundos, porque o Bartô, quando a gente era casado, era muito miserável. Hoje ainda é, mas naquela época era pior, porque ele morava no Baixeiro. Aí o que que acontece? Ele não tem a capacidade de gastar R$2, R$3, R$4 hoje pra comprar um filtro. E aí eu fui ensinar na maior boa vontade do mundo como é que é.
1: Você compra, né? Você compra o filtro.
0: Não, pior que não compra nem o café, porque ainda quer ganhar de graça o trem. É.
1: E aí fica falando de ela que...
3: Fui pensar no seu bem pra você economizar seu dinheiro. Por isso que vocês merecem rapariga.
1: É, porque você coava.
3: Manda o dinheiro de vocês todinho pra vocês passarem o resto do mês lá. É. Passando fome, comendo miojo com ovo.
1: Mas, Deus, se você tivesse pelo menos miojo pra comer... Né?
3: Eu tenho fartura, que eu casei com um homem rico.
1: Agora, né?
0: É lá, a fartura, não lembro. Fartura, faltava tudo na casa.
3: Aí fui dar uma dica, olha, pega a meia calça e faz um filtro bom. Porque você não vai precisar comprar aqueles filtros de mercado. Agora fica fazendo zoeira com a cara dos outros.
1: Mas você descoava lá na tua casa, mas daquele lá?
0: O coar na calcinha não é tipo, não é feitiço não, mas fala trem de amarração?
1: É, diz que é, né?
3: Depende da calcinha, né? Dependendo de quem é. Amarração não, hein?
1: Se amarra o cara, se ele beber o café.
0: Deus me livre, guarde. Você imagina, você vai na casa. Quando eu passo na casa da Dolores, eu já evito até descer, pra poder já não dar prejuízo,
1: mesmo,
0: né?
1: Né?
0: Mas você bebia café lá direto,
1: eu,
0: né, Bartô?
1: Nunca, nem lá não chegava.
3: Bebia café, tomava. Sim.
1: Quem bebia café lá era o Bado Juvenil.
3: O Juvenil era diferente. Juvenil.
1: Com bebia verde.
3: Juvenil, uma vez tem uma caganeira lá em casa.
1: É, pois é.
3: Tivemos que trocar até o vaso, porque não prestou mais pra nada. Lacrou o banheiro.
1: Pegaram aquele outro que tava jogado no lixo lá.
0: Você vê que o programa ele vai seguindo bem. Aí você chega aqui e o trem abaixa. É uma coisa assim, impressionante essa capacidade que vocês dois têm de juntar pra poder destruir isso aqui. É um negócio.
1: Não, mas é a Dolores, ela não tava aqui, tava legal, né?
5: É.
0: Pior que é verdade. Você não vem aqui. Quando você não tá aqui, as coisas andam certo. Você chega aqui, o trem desanda inteiro. Isso é um negócio. Mesmo, né?
5: Sim, aí semana passada eu vim.
1: Quer ver?
5: Pra você falar de hemorroida aqui.
1: Olha, ver?
5: Exatamente. Eu tava em casa ainda com visita. Falei, vou ouvir o programa
1: vou
5: dos.
1: Lá.
5: Vou lá curar a hemorroida do Bartô. Peguei um pedaço de pau. Vai ver se não vai entrar.
1: Aí chegou aqui sem o pau.
0: O Bartô chegou aqui esquecendo tudo, meio caminho também.
5: Tá bom? Aí o que que acontece? Tô em casa, eu acho, com as visitas, né? A gente tomando um chá da tarde. A gente chique é assim, né? Estava lá recuperando com meu marido.
1: Mamona.
5: Meu marido tava doente.
1: Também
0: né? Mas
1: não. Sai muito de mamona.
0: Pô, você sabe o que é bom? Ah. O marido vive doente. Foi juntar com essa praga aqui. Toda semana esse marido tá ruim de alguma coisa.
1: Isso aí.
0: Tenta matar esse coitado desse velho.
1: Vai, esse vai se entregar logo.
0: Bartô, quando você viu ele assim de longe, o que, que você pensou?
1: Eu pensei, meu Deus do céu, que
5: não
1: que
5: inveja.
1: É o avô da Dolores.
0: Ah não, então é a morte mesmo, porque se um trem já tá acabado desse tanto, dá pra falar que o outro ainda é mais velho.
1: Pois é, né?
5: Invejoso. Eu vi de longe, falei, olha lá o despeitado ali, ó.
1: É.
5: Eu tava meio ruim também, né? Porque eu tava
1: coitado, gripe. Não pode nem olhar direito, ele olha meio de lado, porque ele não pode se endereitar.
5: Você vai ver se entrar no facão dele lá. Ele tá com um facão novo lá.
1: É doido.
5: Tá bom? E eu comprei um 38 novo, eu quero treinar ele, viu?
1: No
5: seu lombo.
1: Pois tá bom?
5: Tá. Fazer você dançar chachá.
1: Facão e 38.
5: Tá bom? E aí eu ouvindo lá, cheio de gente lá, o pessoal, todo mundo chique, a gente que é da alta sociedade.
0: Ah. Eu queria entender o que que sua voz tá tão destruída desse jeito assim. Tá no cigarro também danado. Você tá igual o Bartô, nós tava falando aqui fora do. Bartô, tua voz nunca mudou depois que você começou a fumar?
1: Eu comecei a fumar com 12 pra 13 anos, cara.
5: E não morreu até hoje,
1: não.
5: Né? Você vê que vaso ruim.
1: Você tá vendo que meu duro?
5: Me deu uma afetada na voz, mas uma voz bonita dessa.
0: Tá cada dia mais parecendo a Araci da Top Term, é você. Toda vez que você vem aqui, o trem dá uma piorada. Porque, olha, presta atenção, você não tá igual, ó.
1: É, não. Tá bem diferente.
5: Não precisa mostrar, não, tá? Porque agora eu tô melhorando. Fazendo até uns tratamentos, tá indo bem, graças a Deus.
1: Uhum.
5: É, e eu fumei, eu não fumava, mas eu aprendi a fumar por causa do Bartô, porque era o dia todinho, né?
0: Aí já jogou a culpa nas suas costas de novo. Essa voz parecendo uma taquara rachada.
1: É isso aí, né?
0: A pessoa tá no rádio, tem que ouvir uma carniça de uma voz horrível dessa. Eu já desligava na hora.
1: Eu também.
0: Prendesse aqui. Olha, se não tá igual, ó.
5: Gente, não adianta.
0: Ó, Araci, o bom cara, ó. Araci vendia Top Term, aí esse trem curava umas 30 doenças diferentes. Agora presta atenção, ela não curava a voz dela.
5: 7900.
0: Essa aqui é a Cristina Rocha, quer ver? Ó, se não tá igual, a Dolores.
5: E o frete grátis, esqueci.
6: Isso mesmo, frete grátis pra todo o Brasil. Gente, esse ômega 3, os médicos estão recomendando.
0: Ó, tá igual.
6: Não tem um dia sequer, Cristina, que a gente não veja no escuro.
0: Mas tá igual, hein? Nós temos a nossa Araci agora aqui.
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5: Mas tá gatona, né? Tá bonita.
1: Essa tá bonitona, meu.
5: Exatamente,
1: tá. Tá igual a Dolores.
5: Tá igual a mim. Tô cada dia mais jovem. A minha voz pode estar podre, mas.
1: Correto.
5: Me aparece. Ô, você é um vagabundo. Pode ir embora dessa rádio também. Você é muito vagabundo pro meu outro.
0: O resto tá pior. O resto tá pior mesmo, viu?
5: Desliga essa porcaria aí. Você quer tomar uma cacetada na cara também?
0: Você não tá dando conta de conversar e tá enchendo. Ah, não, meu Deus do céu. E agora a Andresa. Andresa já apareceu aqui também, né? Eu não tô falando pra vocês, é mandado. Vamos ouvir.
7: Olá, boa tarde. Ué, parece que Dolores tá meio gripada. O que foi?
0: Isso aí tá.
7: Será que a.
0: Isso aí tá no bico do corvo já, com fé. Parece que em 2028. É o quê? 2027, né? 2027. Parece que finalmente a gente vai ficar livre, hein? Porque você já tá indo nessa toada no meio
1: mesmo.
0: Pro fim do ano, já tá desse jeito, o bico do corvo.
5: Vou enterrar vocês dois de velhice e vou continuar indo. Aqui, firme e forte. Tá bom? Tô indo até pra academia agora.
1: Ah, você que tava indo pra academia.
0: Isso aí já passou da hora. Tinha que ir há muito tempo atrás.
7: A morte agora tá batendo na porta dela?
0: Não, agora, eu acho.
7: Boa tarde, né? Passando para desejar ótimas tarde, cheguei.
0: Aí. Tá batendo perna também, né? Outra também, que eu vou falar, viu?
3: Bartô, você não vai me parabenizar porque eu tô indo pra academia?
1: Pra academia?
0: Não, e quem?
1: Se fosse pra academia, eu ia parabenizar. Mas pra academia?
0: O treino dos outros, olha lá, parecendo a caveira do He-Man.
1: Você aguenta fazer alguma coisa na academia com essa gordura meu filho, tua, hein?
3: Você tem uma inveja, porque todo mundo elogiando. Diz que eu rejuvenesci 10 anos. Nesse pouco tempo que eu tô indo pra academia.
1: Dá pra crer, dá
0: pra crer. Eu não sei, daqui um dia você nem nasceu ainda, porque toda semana você tá mais jovem de algum jeito. E isso continua aí. Um bagaço, imagina isso aí. Deixa eu ver aqui a dona Helena.
8: Boa tarde, Vinícius.
0: Boa.
8: E aí, como é que tá você?
0: Beleza,
8: você tá
0: minha amiga.
8: Mas o Bartolomeu?
1: Tudo beleza.
8: Acho que é Bartolomeu, né?
1: É.
8: Tá tudo tranquilo? Pois é, ontem você tava na rádio, porque ontem eu tava na rua, não ouvi seu programa. Quando eu cheguei já tinha terminado. Mas tá tudo bem?
0: 100%, minha amiga.
8: Bartolomeu? E tá tudo tranquilo. Põe meu nome no sorteio, Vinícius. Então tá bom, Helena de Souza Dantas.
0: Vamos rodar aí.
8: Um abração pra você aí. Bom sábado, fim de semana já, né?
0: Bom sábado pra senhora.
8: Não, então tá bom. Um abração aí pra vocês.
0: Obrigado, minha amiga. Aquele abraço, tá bom?
1: Um abraço pra senhora também.
0: Dona Inês.
1: Bartolomeu.
0: Do quê?
1: Daqui do Bartolomeu. Ah.
0: Vamos aqui, a dona Inês também, vai lá.
9: Boa tarde, Bartolomeu.
1: Boa.
9: Roda a música. A vaquinha preta pra mim.
1: Nossa.
9: Coloca meu nome no sorteio.
0: Agora, minha amiga, tá participando, tá bom? Deixa eu ver aqui da minha Salete Freimuth. Uma boa tarde pra você, Salete. Seu Olívio também mandando um recado.
10: Boa tarde, meu amigo Vinícius.
0: Boa.
10: Boa tarde, Bartô.
1: Boa.
10: Bartô, né? Tô por cá.
3: Tá coçando o olho,
10: Bartô? Sem vento nenhum aqui. Né? Queremos uma chuva.
0: Nós também,
10: o Bartô entende tanto de bicho, entende até de cigarro, tô ouvindo aqui.
0: Entende nada isso aí.
10: Você não entende de previsão de tempo também, Bartô?
0: Ah, não, fala não. Nós aí. Entende, o pior que entende, ele é intrometido até nisso aí.
1: Claro.
3: Não acerta nada também, mas fica ali, né? Quantas vezes você já acertou o Bartô?
1: Ih, Dolores, Maria, não tem nem... Eu perdi a conta.
3: Porque na época que a gente trabalhava, uns 2 anos atrás, junto, você falou que não ia chover, que não precisava levar guarda-chuva, fui embora pra casa tomando água.
1: Mas eu falei pra você se molhar mesmo.
0: Se ferrar mesmo.
1: Claro. Já cá, que você não toma banho.
3: Coitado de você. Eu tenho kits, ganhei kits dos meus netos também de perfume, de cheiroso. E você, ó, fedido aí, ó, vem pra cá podre. Tá bom?
1: Ia ganhar perfume e não tomar banho, não adianta.
3: Ganhei isso, até pior. Sabonete de cheiro.
1: Ei.
3: Também, de sabonete rosa. Que eu não lembro o nome, mas é sabonete cheiroso.
1: Ah.
3: Que não é dessas porcarias que você usa aí, não.
0: E a voz morrendo, você vê que a voz tá morrendo.
1: Tá bravo, a voz vai se acabando aí, sabe? Esses velhos assim,
3: quando você jogar praga em mim, as coisas tá piorando na minha vida.
1: É, pois é.
0: Né? Você podia ficar na sua casa, eu mesmo não vim, não.
1: Isso aí.
0: Na toada que tá indo aí, não tá dando conta nem de conversar mais.
1: Isso mesmo.
0: E não. Assim, Bartô, você não precisa de muito no rádio. Mas o mínimo é saber conversar, né? Ter voz.
1: Isso aí.
0: Nem isso você tem mais? O que você tem pra oferecer ainda mesmo?
1: Tá se acabando.
3: Mas, na verdade, podia filmar, porque tendo a beleza, às vezes, a pessoa até com a boca fechada já funciona.
0: Tá. Aí lascou, porque beleza você não tem. A voz também já não tem mais.
1: Isso
0: aí lascou, viu?
1: Acabou
0: a voz, acabou a beleza. Beleza nunca teve, não isso, tem como acabar uma coisa que você nunca teve, né?
3: Essa inveja, bem que o curandeiro me falou mesmo, minha vida ia estar atrapalhando por culpa de vocês dois. E eu tô vendo que tá piorando mesmo aí, mas logo, né, vou estar aí cada dia melhor. Tá
1: bom? Essa esperança não...
0: nunca funcionou até hoje.
10: Uma coisa aqui pra nós, eu acho que aqui tem uma cabeça de bucho no terrário, que aqui não tá chovendo.
0: Ô, seu Olivo, mas ontem à noite eu falei isso aqui, eu falei, rapaz, dizem que choveu na rua aí, lá em casa não choveu não.
1: Uhum.
0: Na tua choveu?
1: Lá em casa ontem, não.
3: Nem se chover, você já sabe, não gosta de água. Quando ele vê o tempo fechando, ele já se tranca dentro da casa dele, não sai.
1: Ah.
3: Na época que morava na roça, o dia que ameaçava a chuva, já não queria vir pra rádio mais pra trabalhar.
0: É maior a distância que tem, né, filhota? Já viu a distância? Ele desse jeito, em cima de uma bis. Ele foi junto andar uma época, no tempo de chuva, ainda largou a mulher dele no meio do caminho, ela caiu lá e ele nem viu. Passou direto. Aquela mulher também tá passando coisa que só deu na calça.
10: A gente, hoje o que que vai ser a bagunça aí? Ontem eu escutei aí um negócio aqui da Andresa falando aí.
0: O negócio da chuva,
10: né? Isso, mas o rapaz aquele lá, o... Não lembro o nome dele agora lá.
0: Que bagulho é esse?
10: Estavam te prejudicando aí. Tu sabe, Vinícius, que eu sou teu defensor.
0: Mas claro, aqui sempre, né?
10: Tudo que der.
3: Defende só o que não presta.
10: Pra você dá pra mim, viu?
0: Tudo que você tem
10: aí...
0: sido.
10: Eu quero ouvir uma hoje com teu parada dura. Grão de areia. É, Vinícius, hoje teve um cara, eu acho que é o mesmo, aquele que andou falando na rádio aí. Das músicas tuas que tu tocava e das que a Johnny tocava, falou no programa que o Gilmar tava apresentando.
0: Ah, é o tonto, né?
10: Aqui, eu pede pro Gilmar aí pra ver aí.
0: Eu acho que eu já sei o que. É muito
10: vagabundo aquilo,
0: né? Não, mas eu vou falar, viu? Eu acho que é o que ele tava falando ali fora, né? Negócio. Não, tem o espírito de porco, tem que voltar. O universo gira em torno do cidadão, né? Aí tem que fazer. Poder agradar um só. É coisa incrível mesmo. Deixa eu ver aqui também. Não, e outra, querendo meter negócio de política no meio da campanha política. Doidinho pra dar cadeia pra todo mundo. Isso aí. Não sabe que no período político não pode citar nada de nenhum dos lados, por lei mesmo, né? E faltando o quê? Uma semana pra acabar o negócio. E quer já caçar encrenca bem na época. Já falei, trem de política e religião não intromete no meio desses de rádio, dessas coisas, nesses programas, né? Quando é programa direcionado a isso, eu não falo nada, não. Porque cada um tem a opinião dele, tem a escolha dele. Deixa. Isso aí. Diabo de democracia essa que você quer empurrar na goela do outro e ainda acha ruim. E o pior, desrespeitando a lei, que isso aí.
1: É, isso aí.
0: Não é a gente que escolhe, não. É o governo mesmo que impõe a lei ali e você tem que cumprir. Pô, isso é cadeia pra todo mundo. Você quer ser preso, Bartô?
1: Eu, Deus, eu livre.
3: Inválido não vai preso, não. Não, isso, né? Isso aí pode ficar tranquilo.
1: Mas você não facilita.
0: A dona Nália também aqui, boa tarde, tudo bem com você? Beleza, minha amiga, um abraço aí pra vocês, viu? Uma boa tarde. A Bianca também, um abraço lá pra Bianca. O Brunão também aqui junto, sintonizado.
11: Boa tarde, papai Vinícius.
0: Boa.
11: Pra todo mundo que pediu a próxima música, que oferece pra mim, pra minha mãe, pra minha avó. Se tivesse até Vinícius, pode mandar só até Benfimento Souza, tchau, obrigado.
0: Tchau, obrigado, Brunão. Valeu aí pra você, viu, meu amigo, um abraço. O Melé também aqui, vai
12: fala
0: lá.
12: Fala galerinha, fala galerinha. Tô aqui na escuta do programa. Não vou pedir música porque tá tarde e eu já tô agoniado. Eu vou trabalhar. Uma boa pra todos os ouvintes.
0: Uma boa tarde aí pra você, Melé. Um abraço, meu amigo. Mandar um abração pra Angelina também, a Hillary Macedo, a mãe delas lá, a Fátima Macedo, que tá acompanhando.
1: Sim.
0: Seu Luiz Signorini.
13: Fala, Vinícius. Boa tarde, meu amigo.
0: Boa.
13: Roda a música aí pra mim, meu amigo. De Querido Irineu, Laço da Saudade, Dá Tempo. Eu ofereço aí pra quem tiver na escuta do programa, pra vocês aí, meu amigo. Valeu.
0: Valeu, um abraço aí, viu, seu Luiz? Obrigado pela sintonia. Aqui é a dona Elisete também, vai lá.
14: Boa tarde, Patolomeu, Luiz.
0: Boa.
14: Eu preciso da programação pra todos aqui no Projeto Caxangá, de Sete Pires dos Santos. Quero participar do sorteio.
0: Tá participando, minha amiga. Um abraço aí, Caxangá. Ela é no Caxangá, né?
1: É.
0: Vamos aqui já preparando pra fazer o sorteio pra vocês também?
1: Isso mesmo.
0: Vamos lá, rodar só um aqui pra poder já anotar o nome da galera que ainda não entrou no sorteio. Era do quê? De quem que você mandou lá pra eles, né, Bartô?
1: Do Rick Lene, era o Casa de Caboclo.
0: Casa de Caboclo?
1: Isso.
0: Mas não, isso não é moto, não. Esse barulho aí.
1: É.
0: Mas que diabo de moto é? Mas não, aquela lá. É tipo um chiado que eu tô falando.
1: Ah, esse chiado aí?
0: É. Aí, ó. Eu não sei de onde é que tá saindo esse barulho. Aí lascou de vez mesmo. Não sei se tá saindo no rádio ou é só no meu fone aqui. É a Urucubaca.
1: Tá saindo um chiadinho aqui, mas pra mim era o ar.
0: Ah, então já tá pegando fogo já também. Vamos lá, daqui a pouquinho a gente tá de volta.
1: Isso aí.

0: Bom demais, agora sim, vamos aqui já organizando para o nosso sorteio, já passando o horário de novo, hein? Ei, lasqueira, viu?
1: É isso aí,
0: mas... Ah, é alguma coisa aqui, ó. Tá vendo? É alguma coisa aqui mesmo, porque até agorinha não tava chiando, eu não sei se tá saindo no rádio o que tá saindo aqui no ouvido da gente.
1: Sim.
0: Vamos lá então, preparando já pro sorteio mais um, de mais uma edição aqui do Nossa Noite. Nossa Noite, você não tô falando? Tô caducando.
1: Todo sábado, chegou a noitinho, você já...
0: Né? Eu vejo o sol indo embora na minha cabeça já tá anoitecendo mesmo.
1: Sim.
0: Oh, meu Jesus amado, tá caducando já essa praga. Só pra, falando aqui pro pessoal, o seu Olívio falando ali do homem, o seu Olívio acho que não é o mesmo não. Tava olhando ali no WhatsApp, parece que o contato é outro mesmo. Pra quem não entendeu, é porque semanas atrás ali apareceu um filho de Deus que estava com raiva dos ouvintes pedindo música. Ele não estava rodando as músicas que ele gostava. Tipo assim, os ouvintes estavam rodando.
1: Ah, eu lembro que você me falou.
0: É isso aí, o seu Olívio estava comentando, era disso.
1: Sim.
0: Durante a noite apareceu um filho de Deus que estava invocado porque os ouvintes não estavam pedindo o tipo de música que ele gosta de ouvir. Aí automaticamente o rádio estava rodando as músicas que ele não gosta. Que era a música mais, era forró, era brega.
1: Sei.
0: Um outro pedia aquele sertanejo universitário e ele gosta do sertanejo caipira. E aí era para os ouvintes começar a rodar as músicas que ele queria ouvir, porque era isso. Foi isso aí, para quem não entendeu o que aconteceu, foi isso aí. Aí o seu Olívio foi um deles mesmo que deu uma catracada no cara. Foi o Olívio, e ele já tinha tentado fazer isso com a Johnny. A Johnny depois me contou que ele mandou um áudio pra Johnny brabo que não tava gostando das músicas que tava rodando, não.
1: Meu.
0: Aí a Johnny ainda já meteu os pés no peito dele. Né? Então você desliga isso aí e vai ouvir outra coisa. Johnny já se viu um trem desse.
1: Mas rapaz.
0: Aí eu caí na besteira e vou e rodo ao vivo a reclamação. Mas ele não reclamou normal, ele xingou mesmo os ouvintes de tudo quanto é coisa. Isso é porque eu cortei o áudio no meio ainda. Mas tinha uns 30 segundos ainda dele xingando os ouvintes, porque os ouvintes têm que aprender a ouvir a música que ele quer ouvir.
1: Mas, olha.
0: E essa foi a polêmica do negócio aqui. Eu falei, não, é o fim dos tempos mesmo.
1: É,
0: não tem mais...
1: é.

0: Isso agora aí. a gente vai comandar o que é que o ouvinte quer ouvir. Tem que morrer mesmo, não tem jeito mais não.
1: Não.
0: Mas eu acho que não é o mesmo não, seu Olívio. Eu tava olhando aqui agora há pouco, parece que é outro esse aí. Mas o Gilmarzinho, então, hoje cedo pegou mais um pepininho. Mas o negócio ao vivo isso acontece, não adianta.
1: Isso aí.
0: Querendo ou não, uma hora você pega um espírito de porco ali. Não tem pra onde correr, não.
1: Isso aí.
0: Vamos aqui, então, com o sorteio da semana?
1: Vamos lá, Vinícius.
0: Supermercado Vendão?
1: Vendão, isso mesmo.
0: O sorteado da semana lá do prêmio do Supermercado Vendão foi a Vanessa Paixão. Então, já aqui, Vanessa, você já sabe, passa a partir de segunda para pegar sua autorização, tá bom?
1: Isso mesmo.
0: Café Souza?
1: Café Souza.
0: Café Souza foi a Sheila.
1: Sheila.
0: Lá no Esplanada.
1: Ah, tá. Eu tava assim, imaginando que eu não tava lembrando.
0: Vamos aqui.
1: Da onde que ela é, né?
0: O copo também da Pedro Software Telecom, o ganhador foi o Juliano.
1: Isso, tá aí para tomar um cafezinho, um suquinho, um sucão. Isso
0: é pra suco mesmo, um café da...
1: Vamos. Não, eu tomando uma copada galo de café,
0: aí,
1: três dias sem querer.
0: Sem dormir. Vamos lá, então, o ganhador da pizza da semana lá da Gomes Pizzaria foi o quê? Foi o quê? Vamos ver quem foi. A Leandra Carvalho.
1: Ô, Leandra, ganhou uma pizza.
0: A pizza da Gomes Pizzaria, então, o ganhador foi a Leandra Carvalho. E o ganhador da xícara do Café Souza da semana, do mês, né?
1: Do mês.
0: Dona Neca.
1: Ô, Dona Neca.
0: Então, peraí.
1: Xícara muito bonita.
0: Vamos lá de novo aqui com a relação dos ganhadores dessa edição. É a Vanessa Paixão, ganhadora do prêmio do Vendão. A Sheila foi a ganhadora do Café Souza. O Juliano, ganhador do copo. E a Leandra Carvalho, a ganhadora da pizza da Gomes Pizzaria, tá bom?
1: Isso mesmo.
0: Tem mais alguma coisa?
1: É, solamente.
0: Agradecendo aqui sempre os nossos patrocinadores também, agradecendo aqui a você, amigo ouvinte, que ficou sintonizado mais essa semana aqui, bateu papo, ouviu essa fusaca no rádio aqui. Valeu mais uma vez pela sintonia. E o meu amigo Bartô também, que está junto conosco mais uma vez.
1: É isso aí, meu companheiro Vinícius, também valeu estar junto com você. Vamos agradecer também aos nossos apoiadores, a Moto Dallas, o Supermercado Vendão, o Café Souza, a Utilar, a Vereadora Célia, Assistente Social, a Gomes Pizzaria, o Pedro Software Telecom. Um abração para todos eles e para todos os nossos ouvintes, aqueles que participaram, os que também não participaram, que só ouviram. Um abraço, uma boa semana, um ótimo final de semana também para você, Vinícius, que Deus abençoe. E
0: valeu,
1: a todos e a todas, até sabadão, se Deus quiser, com mais uma edição do meu, do seu, do nosso Vitrola Nuclear, aqui pela minha, sua, nossa Rádio Conte 101,5. Tchau, gente, e até sábado.
0: Valeu aí, pessoal, valeu, mais uma semana junto conosco, até a próxima semana, se assim o bom Deus permitir. E segue sintonizado aí na melhor programação do rádio aqui, a programação da Conte FM. O bom Deus permitindo, sabadão.
1: Não chover, né?
0: Olha lá, bem que a outra falou mesmo, que você não pode ver a água mesmo.
1: Vai começar a chuva, vai começar.
0: Valeu, pessoal, fiquem com Deus, até a próxima.
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2: 6:23.
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0: obrigado. Ô, oh, gente, muito obrigado. Obrigado, Chitãozinho Chororó, pela honra da gente cantar essa música linda, maravilhosa, que faz parte da nossa vida, junto com vocês, viu?
1: Obrigado, gente. Vocês são ícones, vocês são ídolos. Muito obrigado por essa honra. Sem palavras esse momento pra gente, viu? Muito obrigado mesmo. Beijo, galera.
2: Obrigado,
0: Chitãozinho Chororó. 40 anos de sucesso. Beijo, obrigado pra vocês. Obrigado, gente.

0: 7:59.
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